Salve, salve, galera, muito boa noite. A partir de agora, aqui pelas ondas da 90.9, tá começando mais uma edição do Overdose pros rádios mais dançantes da capital. A partir de agora, DJ Pirão vai comandar pra você as 3 horas mais dançantes do seu final de semana, diretamente aqui dos suntuosos estúdios da Diário FM, num oferecimento todo especial da Fast Car, a melhor loja de novos e seminovos de Macapá, Norte.

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Até meia-noite, muita coisa boa vai rolar aqui dentro dos ares da Diário FM. Então pode aumentar o volume e diga pra todo mundo que o Overdose já tá no ar.

0: escuta aqui na Diário FM, de 9 à meia-noite, às 3 horas mais dançantes do seu final de semana. Esse foi só o primeiro set, só pra você entrar no clima dessa noite de sexta-feira. É, cara, todo mundo já tá se preparando pra sair pra balada, pra curtir nas streets and avenues da cidade e curtindo o som da Diário FM, claro, dentro do Overdose com seu DJ Pirão. Daqui a pouquinho a gente tá de volta com mais um super set aqui na Diário FM.
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1: 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E a hora certa.
2: 9:32.
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4: Vamos lá, rapaziada, vamos liberar mais um set aqui dentro de Overdose na Diário FM com seu DJ Pirão até meia-noite. Muita coisa boa vai rolar por aqui. Os clássicos de todas as décadas, das principais décadas, década de 70, 80 e 90, em alto e bom som, pulsando forte nos BPMs lá em cima, pra você poder curtir aqui dentro da Diário FM, nas 3 horas mais dançantes do seu final de semana. Então avisa pra todo mundo, coloca nas redes sociais, arreda o sofá, prepara o petisco e os aperitivos e deixa o playlist por conta da Diário FM até meia-noite. Aumenta o som.

Com o musicão da melhor qualidade aqui nos ares da Diária FM. Toda sexta-feira, você já sabe, o encontro marcado. Eu daqui, você daí, a gente trocando esse carinho gostoso e ouvindo muita música de qualidade, aquelas velhinhas, as empoeiradas, aquelas que você quase esqueceu. Mas toda sexta-feira a gente toca aqui dentro da Diária FM em versões exclusivas.

0: inéditas que você não ouve em nenhum outro lugar, só aqui dentro do Overdose com seu DJ Pirão. Daqui a pouquinho a gente está de volta com mais um set aqui na Diário FM.
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16: 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E a hora certa. 10:19.
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você tá esperando? 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

0: 7 aqui dentro do Overdose na Diário FM, seu terceiro da noite, na apresentação e mixagens e produção do seu DJ Pirão. Toda sexta-feira temos um encontro marcado de 9 à meia-noite aqui na Diário FM, é verdade, dentro do Overdose, com músicas que fizeram a cabeça de toda a galera, desde a década de 70, 80, 90, anos 2000, em versões inéditas e exclusivas que você só ouve aqui na Diário FM, com certeza com seu DJ Pirão. Daqui a pouquinho a gente está de volta com mais um 7 aqui na Diário FM.
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7: 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E a hora certa, 10:47.

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2: Vamos lá, rapaziada. Vamos liberar mais um set aqui dentro do Overdose na Diária FM. Esse é o quarto da noite pra você poder continuar dançando ao som da Diária FM. Onde quer que você esteja, onde quer que você vá. Hoje é sexta-feira, galera. É dia de badalar na cidade, conhecer as melhores baladas, ver gente bonita e, acima de tudo, curtir uma grande noite, celebrar a vida. Afinal de contas, a vida é muito bela e você tem que

0: para você poder curtir o melhor das décadas de todos os tempos, só aqui na Diário FM, no oferecimento da Fast Car Veículos, Clínica Unividas, Norte Home Center e Web Flash. É verdade, daqui a pouquinho a gente está de volta com mais um Super Set aqui na Diário FM.
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2: 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E a hora certa.
3: 11:20.
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0: 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E a hora certa. 11:22.
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Toda sexta-feira, seu DJ Pirão traz em versões inéditas e exclusivas pra tocar, pra você poder curtir e abrir o seu final de semana em grande estilo, estourando aquela Chandon maravilhosa, aquele Malbec, aquele Cabernet Sauvignon, né, cara? É verdade, pra você poder curtir em grande estilo o som da Diária FM. Então aumenta o som e pode colocar na rede social que você tá escutando o Overdose com o DJ Pirão e vai até meia-noite.

do Overdose na Diário FM. Esse foi o quinto da noite nas mixagens, produção e apresentação do seu DJ Pirão, tocando só coisa boa, as inéditas, as exclusivas, aquelas empoeiradas. A gente bate um pouquinho a poeira e toca pra você poder curtir na melhor sexta-feira de todos os tempos, abrindo o final de semana, sexta-feira de 9 à meia-noite. Você tem encontro marcado, eu daqui, você daí, a gente trocando esse carinho gostoso aqui nos ares da Diário FM. DJ Pirão tocando muita música boa até meia-noite. Daqui a pouquinho a gente está de volta com mais um Super Set aqui na Diário FM.

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0: 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E a hora certa.
1: 11:56.
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3: E já estamos de volta aqui na melhor 90.9, nossa Diário FM, até meia-noite, cara, tem Overdose, esse é o último set da noite, é o sexto, é, com o seu DJ Pirão mixando e apresentando pra você as três horas mais dançantes do seu final de semana, diretamente aqui da Diário FM, pros rádios mais dançantes da capital, música boa, de qualidade, você só ouve aqui toda sexta-feira, aumenta o som que o Overdose vai até meia-noite aqui na Diário FM, pra você poder curtir.

Ficando a melhor qualidade. Isso é pra finalizar o último set da noite em grande estilo aqui dentro do Overdose na Diário FM. E já agradecendo a você que esteve com a gente desde as 9 da noite, a galera de Porto Grande, a galera de Ferreira Gomes, de Mazagão, de Serra do Navio, de Pracuúba, cara, muita gente mandando mensagem pra gente, e a gente só tem a agradecer esse carinho maravilhoso. E a gente retribui com muita música de qualidade da década de 70, 80, 90. E como eu sempre

0: Digo, em versões inéditas e exclusivas que você só ouve aqui na Diário FM, dentro do Overdose, toda sexta-feira de 9 à meia-noite. É, meu irmão, com seu DJ Pirão, toda sexta-feira de 9 à meia-noite, com seu DJ Pirão, e já agradecendo esse carinho maravilhoso, cara. 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Chegando ao finalzinho, agradecer a todo mundo, forte abraço. Próxima sexta, DJ Pirão vai estar na área mais uma vez para poder fazer esse Super Revival ao vivo para você aqui na Diário FM. Forte abraço.
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1: 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E a hora certa. 12:23.

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0: 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E a hora certa, 12:25.
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8: 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E a hora certa. 12:26. 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

0: 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E a hora certa. 12:36.
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0: 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E a hora certa. 12:49.
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0: 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E a hora certa.
1: 1:27.
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E a hora certa. 1:36.

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0: 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E a hora certa. 1:38. 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

0: 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E a hora certa. 1:51.
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0: 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E a hora certa. 1h58.
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0: 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E a hora certa, 2:19.
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1: 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E a hora certa.
2: 2:29.
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E a hora certa. 2h50.

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2: 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E a hora certa. 2:52. 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

0: 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E a hora certa.
1: 12h55.
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0: 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E a hora certa. 3:25.
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0: 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E a hora certa. 3h42.
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E a hora certa, 3h56. 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

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E a hora certa. 4:12.

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1: 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E a hora certa. 4:14. 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

0: 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E a hora certa. 4:30. 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

0: 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E a hora certa.
1: 4:40.
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3: Horas e 3 minutos. 5 e 3, bom dia, meus amigos, bom dia, minhas amigas. Rapaziada quente do pedaço, gente alegre e feliz, muito prazer. De volta no Super Sábado, hoje, 11 de julho, 2026. Muito prazer, eu sou o Olívio Fernandes. Até às 7 horas, muita música boa, entretenimento, a sua participação via telefone, com mensagem de texto, áudio, no 991-18-3311. 991-18-3311. Vamos fazer a festa! Programa líder de audiência no horário e conectado com você de onde quer que você esteja, em Macapá, Amapá, Brasil e o mundo. Quer fazer das outras pessoas felizes, que somos felizes também. Quero ouvir você, caminhoneiros, carreteiros, policiais civis, militares, guarda municipal, policial penal, os militares do Corpo de Bombeiros, taxistas, garis, os motoristas de aplicativos, os plantonistas, vigilantes. Bom dia a você dos municípios do estado do Amapá, região Ribeirinhas. Bom dia! Agradecer o Papai do Céu, a Ele toda a honra e toda a glória, que nos proteja, nos dê força para vencer os obstáculos da vida. Saúde, paz, felicidade, Senhor, muito obrigado por mais um dia.

0: muito obrigado, Papai do Céu. A ti toda honra e toda glória. Tem saúde para quem tá doente, liberdade para quem tá preso, alegria para quem tá triste, trabalho para quem tá desempregado, enfim. Todos nós agradecemos ao Pai do Céu que nos deu esse dia maravilhoso. Aumente o volume do rádio, começa agora!
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1: Pois é, agora são 5 horas e 8 minutos. Bom dia pra você que já tá acompanhando a gente aí nas caminhadas.

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Valeu, um abraço, bom dia! Alô, Edielson, ouvindo o programa aí no bairro Cuba de Asfalto. O Sidney, tá no Novo Horizonte, Sidney, um abraço pra você, bom dia, muito obrigado. A Cleia e do Oscar Santos também, nossas considerações e um bom dia! Bom dia para a Bena no Jardim Marco Zero, o Valdeci no Jardim 1. Meu amigo, bom dia aos nossos ouvintes, Chaga Silveira, o Zé Pinto da Fazenda Rancho Fundo, Zeca Batista, tudo em Mazagão Velho, acompanhando o programa. Bom dia, o Joaquim no Jardim Felicidade, Reginaldo no Zerão, o Lima no Bairro do Laguinho, o Sérgio Romani, bom dia! Alô, Chico Massagista, professor Gelsimar Santos. Aquele abraço carinhosamente, bom dia, Marli Santana, Nova Alvorada, o Crispino, quilômetro 25 da BR-156, Raimundo aí na Beira Rio, o Montanha na Ponta Grossa do Pacuí, sua filha sua esposa Joiara e a filha Maria Vitória, bom dia! 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

0: Lobão e a professora Linda Alva também ouvindo a gente. Bom dia aí, professor Lobão, já na escuta do programa. Boleirinho aí no Açaí, aquele abraço carinhoso também, bom dia. Obrigadão pelo carinho da audiência. 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
0: Óleo de avestruz e Amazon Estrúcio. Olha, mande a sua mensagem pra gente. Pode ligar no 991-18-3311. Anotou aí, 991-18-3311. Alô, Cristiano Lucena. Bom dia!
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0: 5:15. Defíveres, Mar de Rosa.

0: Cidade Viva para começar muito bem o programa deste sábado. Só toca aqui as melhores. Esse é os incríveis, Socorro Niji, Walter Basso, Castelo de Sonhos, The Fibres, Mar de Rosa e só legal, só musicão. 991-18-3311. Agradecer o carinho da sua audiência, saudade, da sua sintonia, você que acompanha o programa aí em qualquer ponto de Macapá. Obrigadão pelo carinho. Agradecer aí nossos amigos comerciantes, pessoal que já está ouvindo a gente aí, acordou cedo, né? Cedo, indo para o trabalho, indo para a batalha. O povo de Santana, alô Santana, Igarapé da Fortaleza, Curiaú, Igarapé do Lago, Ilha de Santana. Bom dia, muito obrigado aí pelo carinho de vocês, obrigado pela audiência. Mande a sua mensagem, mande seu alô pelo 991-18-3311. Deixa eu ver quem já está por aqui, conectado com a gente, muitas audiências. O Fábio, meu amigo Fábio, Luiz Fábio. Fábio Rogério, lá do Marabaixo. Fábio Rogério, um abraço para você, bom dia. Ele acorda cedo para ouvir o programa. O professor Josimar Santos já tá ligado, né, Josimar Santos? O Jorge Ribeiro também. Quem mais? O Josimar Santos disse aqui, olha, bom dia, Olívio, muito obrigado pelo alô. Já estou na escuta do programa, um grande abraço para você e todos os seus ouvintes. Valeu, Josimar. Adriano Rodrigues e a Keila no Terra Nova Bosque. Bom dia, meu amigo aí do Perrel, do Perpétuo Socorro, Miguel Leal. Tô com saudade desse cara. Prometi tomar um café com ele aí, né? Já ligado ele. Miguel Leal, bom dia, meu irmão. Bom trabalho para você hoje. Tudo em bom, felicidade. Saúde para você também. O programa é assim. Líder absoluto da audiência. Natividade, tô aqui no Perhelp também te ouvindo, Olívio, bom dia. 991-18-3311, segura aí rapidinho o apoio cultural, já eu volto.
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4: Pois é, são 5 horas e 32 minutos agora em Macapá, 5h32. Bom dia aí, pessoal que tá mandando mensagem pelo WhatsApp no 991-18-3311. 991-18-3311. Pessoal, o Péu aí em Afuá. Bom dia, aquele abraço. Meu amigo Domingos Macedo, já na escuta do programa. Domingos, como é que tá, meu irmão? Como é que tá a saúde, beleza? Tá na escuta do programa. Ele, a Dova Macedo, minha amiga Dova Macedo. Um abraço carinhosamente. Dova, saudade de você, viu? Saudade de Dói. Obrigado pela moral aí, quando eu tava Dodói aí. Tô me recuperando. Domingos, a Dova, parceirão, amigo. Bom dia, muito obrigado também. Bom dia, Olívio. Saúde pra sua vida, meu irmão. É o camarão do Novo Buritizal. Tô muito feliz pela operação Limpa Bairro. Um sábado abençoado.

0: Quadro pra nós. Ah, é. Meu camarão. É, Operação Limpa Bairro. Um convênio da Prefeitura de Macapá com o governo do estado. Uma cidade limpa, cidade maravilhosa, cidade legal. Estamos em pleno Macapá Verão. E é isso aí, né, camarão? Bom dia também pra você. Obrigadão pelo carinho da audiência, obrigado pela companhia. Mande mensagem aqui no 991-18-3311. 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
1: Eita. Essa é boa demais.
0: 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Eita coisa boa! 991-18-3311 é o telefone de você entrar em contato com a gente e mandar mensagem pra cá por 991-18-3311. Se quiser participar no ar, não tem problema também. 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Opa, coisa boa. Alegria aqui. Aqui não tem tristeza, não. Vamos falar com o ouvinte aqui. Alô, bom dia.
2: Bom dia, meu grande Olívio Fernandes.
0: Bom dia, quem tá falando?
2: É o seu amigo Fábio Rogério.
0: Fábio Rogério, mandei o teu alô logo cedo. Acordei já mandando teu alô no início do programa.
2: Tudo tranquilo, meu irmão. Graças a Deus, com a paz divina, é, e também a paz de São Tiago, que já vai chegar a festa dele, se Deus quiser, esse ano. E você vai participar, viu?
0: Se Deus quiser.
2: Não pode ficar, não pode dizer que não pode, porque vai chegar aqui em Macapá dia 14, tá? Ele vai chegar aqui no Palácio, depois vai pra casa da minha irmã Ângela Mendes, entendeu? Lá no Vale Verde que ela mora, e ela faz parte da festa de São Tiago. Aí, se você quiser ser convidado pra ir lá, entendeu? Você pode.
0: Beleza, obrigado pelo convite.
2: Ou então eu te aviso antes.
0: Certo.
2: Mas tudo bem, Olívio. Tudo
0: tranquilo.
2: Bem, negócio que nós estamos, tá bom?
0: Tá bom, meu irmão.
2: Que o prefeitinho tá fazendo uma coisa muito boa. Muito boa.

0: televisão, entendeu? Pelo rádio que ele tá fazendo, tá bom?
1: Beleza.
0: E o governador Clécio também,
1: valeu.
0: Também tá fazendo um bom trabalho. Tá bom?
1: Obrigado, então, Fábio Rogério. Um abraço pra você e todo o pessoal do Marabaixo. A gente tem uma audiência muito grande aí no Marabaixo. Um abraço pra você, sim, irmão. Tudo sim. De bom.
0: Deixa eu pedir a minha música.
1: Mande.
0: Eu quero ouvir a música do Vanderlei Andrade.
1: Tá. Toca sim.
0: Tá, meu irmão. Eu mando um abraço pra minha esposa, Nilce.
1: Tá bom. Um abraço pra Nilce. Bom dia.
0: Tá bom.
1: Beleza. É o programa Cidade Viva. 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E aí você acompanha o programa policial de audiência. 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
1: 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Olha, essa semana a gente perdeu uma das cantoras mais da década de 80 que arrebentou, será que foi um musical? E ela fala, a Bonnie Taylor. É, eu chamo Bonnie Taylor, outros Bonnie Taylor. E ela faleceu, cara. Você lembra dela? Essa que cantou essa música, viu, José? O José Costa aí de Santana que tá ouvindo a gente aí. É. José Costa está dizendo, bom dia, Olívio, já na audiência do Cidade Viva, muita saúde. Então essa cantora Bonnie Taylor, ela faleceu esta semana, ela foi uma das grandes ícones da música internacional, gravou com José Augusto, inclusive, Sem Limites para Sonhar, e ó, essa música, Total Eclipse of the Heart, Total Eclipse do Coração, ó. Se eu fosse fazer a tradução, mas não vou fazer, tem já um pedido de tradução, olha. Vamos ver só um trecho, vire-se. 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

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Vamos ouvir o trecho dessa música. A cantora nos deixou, cara. Essa música é linda, uma pérola, né, José Costa? Essa música é linda, Total Eclipse of the Heart, Bonnie Taylor.

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Essa é a música linda, eu gostei da tradução. É Total Eclipse do Coração. Essa cantora, a Bonnie Taylor, faleceu essa semana agora, tá? É, a cantora galesa Bonnie Taylor, nascida em Gaynor Hopkins, em 1951, conquistou o mundo nas décadas de 70 e 80 com sua voz rouca e potente. Ficou eternizada por hits globais como Total Eclipse of the Heart, essa que tá tocando aí, viu? E nos deixou, infelizmente. Bonnie Taylor deixou esse legado, né? Consolidou-se como uma das artistas britânicas de maior sucesso comercial da história. Ela manteve uma base de fãs fiel e continuou a lançar trabalhos e realizar turnês ao redor do mundo até falecer inesperadamente em julho de 2026, em decorrência de um problema intestinal que tratava de um hospital em Portugal. Foi agora, né? Foi agora, recentemente. É. Lamentável, né? Quer que eu tenha aqui o Valdir Lima, que conhece bem música, com certeza conhece a história. O José Lima está dizendo o seguinte, aliás, o José Costa está dizendo o seguinte: linda demais essa música, marcou gerações, é verdade, tá? E nós apenas estaremos fazendo certo. E nós nunca, pois nunca estaremos errados. 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

Saudoso baixinho Nelson Ed, domingo à tarde. Por aqui, Diana ainda queima esperança, José Roberto, Silvia, Letícia, essa música é linda. Pra minha amiga Márcia, Márcia ligou e pediu, Márcia, pra você com todo carinho, viu? Essa música, meu amigo Zé Maria Botelho gosta dessa música, né, Zé? Um abraço.

você aí. O que é que você vai fazer domingo à tarde? Ei, Domingos, o que é que serve fazer domingo à tarde, hein? Pois eu quero convidar você

Pauline Andrade, bom dia. Vou dizer pra você tantas coisas que a ninguém eu digo. Pierre Alcolumbre, bom dia.

0: Luiz Iversu, Guimarães Colares, bom dia. Nana Moraes, bom dia. Pessoal ligado com a gente aí, o pessoal de Santana, agradecer o carinho da audiência. E a sua mensagem pelo 991-18-3311. Programa pipocando audiência em toda Macapá. Quem tá ouvindo aqui? Bom dia, Olívio. Toca a música do Renato Seus Blue Caps com você no coração. Nilson Costa, Perpétuo Socorro. Valeu. Quem mais aqui também? Jorge Ribeiro. Já vou tocar a música, Jorge Ribeiro, pra você. Quer que eu tenha aqui? Marlon, do Pacoval. Olívio, tá boa a seleção musical, o programa tá 10, valeu. Quer que eu tenha mais aqui? Jaime, mandou mensagem.
1: Olá, Olívio, bom dia.
0: Bom dia.
1: Jaime, estou ligado no seu programa aqui na Diário FM. E gostaria de mandar meu alô, bom dia a todos os seus ouvintes, especialmente aí o Tomé do Serão, a professora Lia Belém, o Wilson de Santana, a Raimunda e o Chico no Igarapé da Fortaleza e a Raimunda Carvalho em Santana. Obrigado aí pela oportunidade, tenham um bom dia.
0: Beleza, bom dia pra Mônica no Perpétuo Socorro, bom dia pro Paulo no Jesus de Nazaré, o João no Oscar Santos, o Hélito nos Congóis, a Cleia também no Oscar Santos e também o Brás no Zerão. São ouvintes do programa Cidade Viva. Apoio Cultural 6 e 2 e já eu volto, segure aí.
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0: anunciar a hora, rapaz!
1: Pois é, 6:06 agora em Macapá. Manda um alô pro Barros. Tá aí no... né, ouvindo o programa aí no Goiabal. Obrigado, Barros. Bom dia pra você. A Rosa, no Oscar Santos. Deodato, aí de Santana. É, o Nonato no IP. Meu amigo Xermão e Dona Francinete Santana, bom dia, muito obrigado pela audiência também. Zaqueu, caminhoneiro Zaqueu, um abraço. O Edelso aí do Carapanatuba, bom dia. O Coxinha no Itaubal, a esposa dele Serena e a filha Maria Cláudia. O Arnaldo no Berol também, o Edmilson no Novo Horizonte, sintonizado ouvindo a gente. Muito obrigado pelo carinho de vocês aí, obrigado mesmo. Ah, bom dia, muito obrigado pelo carinho da audiência, obrigado aí pela companhia. Mandar um bom dia também aí pro André Torres em Mazagão Velho, aí Zé Pinto na fazenda Rancho Fundo. Quem mais tá ouvindo a gente? Família lá, o pessoal, família do Louro aí do Carvão, né? A Dona Graça do Maruanu, seu Rodolfo do Igarapé das Armas, o João Ramos no Torrão do Matapi, a família Lau do Igarapé do Lago, né? A Laurinda e todos os filhos, Robson Lau, a Loura no Santa Inês, a Elinete, o Calado, Antenor Goiaba, no Lontra do Pedreira, Juciane, Josimar no Lontra também, o Chico da Lagoa, Lagoa de Fora, Batefino e Dona Nasa no Matão do Piaçacá, nossos ouvintes ouvindo a rádio Diário FM a 90.9. 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

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Doutora Carol, um abraço para você. Mande mensagem, telefone à sua disposição, 99118-3311, 99118-3311. O Abílio está escutando a gente aí no bairro Jesus de Nazaré. Muito obrigado. O Bena também no Jesus de Nazaré. Bom dia. Bom dia, meu amigo Olívio. Estou ligado no programa. É o Cristiano aqui do Perpétuo Socorro. Bom dia para todos os ouvintes do teu programa. Cristiano, um abraço, meu irmão, para você. Tudo de bom também. Bom trabalho. Obrigado pelo carinho da audiência. 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Raimunda Santana, Rio Arangona, bom dia. Rosinete Rocha, Ilha Rasa, bom dia pra você. Zé Buchinha, no Puraqué. Paulinho do Cazuza, Rio Portel, bom dia também pra você. Paulinho do Cazuza, vascaíno, gente boa, gosto dele. Um abraço, Paulinho, pra você. Tudo de bom. Mande a sua mensagem pra cá pro 99118-3311. E mandar um abraço ao Edevaldo, aí no bairro, no IP daí, Edevaldo, no Mestre Oscar. Edevaldo e a esposa. Bom dia também, obrigado pelo carinho da audiência. 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Zeca, já tá acordado aí, meu irmão? Bom dia pra você aí.

Hoje tem Noruega e Inglaterra. Argentina e Suíça decide hoje a segunda semi da Copa. O bicho tá pegando e o Brasil ficou fora, meu amigo. É, fazer o quê, né? Só tu... Agora secar, não secar ninguém. Tem que vencer os melhores, né? Enfim, o que é que eu tenho aqui? Flamengo enfrenta o Benfica em torneio amistoso. É hoje, né? Flamengo e Benfica. É... O que é que aqui eu tenho aqui? Tchan, notícia. Pedro Emanuel desembarca no Rio para iniciar trabalho no Vasco. Viemos ajudar a tirar o time da zona. Mas, meu Deus do céu, será que consegue? Mas vamos torcer também, né? Alô, seu Del Moraes, bom dia pra você. Adriano Rodrigues, cadê a Keila? Já acordou? Já acordaram? Então tá, 6h13 agora. Aliás, hoje eu vou... deixa eu ver, a música da tradução de hoje, da música é essa aqui, viu? Pra você, viu? Márcia, você que pediu essa música pra gente traduzir. Minha amiga Márcia, um abraço pra ela. Não é agora, logo mais. Só uma prévia aí, o spoiler, né? Scorpius, You and I, você e eu. Essa tradução de hoje, ó.

0: Zé Costa, você gosta da música, Costa? Alô, Edelson Bandeira, bom dia pra você, meu irmão. 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Essa é a tradução logo mais aqui no Cidade Viva, Scorpius, You and I. Linda essa música.
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0: Se é pra matar a saudade, vamos ouvir José Augusto, Tudo Deu em Nada. 6h14, bom dia, eu sou o Olívio Fernandes. Mande mensagem aqui no 991-18-3311. 991-18-3311.

0: Essa é boa demais. Toca uma do fundo do baú.
1: Sim, seu lindo.
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Cidade Viva 6h26. Fábio Júnior Bonitário, que falei ainda há pouco, perdemos ela essa semana e passou aí. É Sem Limites Pra Sonhar. Por aqui rolou também. Aí o Rogério, Suzy, José Augusto, Tudo Deu em Nada. Olha, Marisa, pra você que tá apaixonada aí. Viu, Eduardo? Também tá apaixonado, né? Pediu aí.

Amor! Eu e a Janete Carvalho no karaokê, videokê, de fazer essa dupla, né? Aí a Janete cantava essa parte aí, canta, né? Sempre que a gente se encontra aí num rolê aí, a Janete, Paulo Silva aí. A gente interpreta essa música do Fábio Júnior e Bonnie Taylor, Sem Limites Pra Sonhar.

0: 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Essa é Bonnie Tyler, que perdemos a ela, infelizmente. Foi embora, mas deixou essas pérolas na voz de... Também com Fábio Júnior. Fábio Júnior e Sem Limites Pra Sonhar. Andrade e a Paula, bom dia. Aquele abraço carinhoso, ouvindo a gente aí. Trindade, no bairro do Berol, também tá ouvindo a gente. A Silvia, no bairro Universidade. Tô aguardando a tradução ali, viu, Silvia? Valeu, Silvia. Vamos pro apoio cultural? Rapidinho, 6h29, eu volto já. Rapidinho.
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0: Olí Fernandes, dá uma hora aí pra nós, cababum.
1: Pois é, agora 6 horas e 34 minutos em Macapá, 6 e 34, já na última meia hora do programa, né? Passa rápido, audiência total aqui. Agradecer a Marlene, que tá ligado com a gente. Marlene, um abraço pra você. Obrigado pela mensagem, tá, querida? 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Mande a sua mensagem, dá tempo ainda, no 991-18-3311. Deixa aqui pro WhatsApp, saber quem tá conectado com a gente. É, Rômulo tá ouvindo a gente aqui, Rômulo do Perpétuo Socorro. Rômulo, muito obrigado pelo carinho de você. Fátima, Jardim Marco Zero, tô acompanhando você, o livro, preparando aí o aniversário da minha filha. Valeu! Obrigadão aí. O Alci já mandou mensagem aqui, deixa eu ver aqui.
2: Bom dia, Alci.
1: Bom dia.
2: Tudo bem, meu amigo?
1: Tranquilo.
2: Alci, fala, Alci. Volta, meu amigo. Andei um tempo sumido aí.
1: Pois é,
2: tava,
1: né?
2: Tava com problema aí de rádio, mas graças a Deus já tá tudo resolvido. Tô de volta aí. Cadê meu amigo Tião, rapaz?
1: Tá de férias.
2: Um abração pro Tião aí. Tô na espera aqui da tradução já, tá?
1: Beleza.
2: Aguarde. Tô ligado no programa aí desde as 5, meu amigo.
1: Um abraço pra ti. Grande, Alci.
2: Um abraço pro Tião e bom final de semana pra você.
1: Valeu, sim, um abraço, bom dia. 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

0: ponto bom lá, com certeza. 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Ô Zeca, bom dia pra você, meu irmão. Bom dia ao Popstar Rodolfo Santos. Tá ligado no programa? Mandar um alô pro Popstar Rodolfo Santos. Ainda está internado no São Camilo. Olha, meu irmão, Rodolfo Santos, eu te desejo toda a saúde do mundo pra você. Eu sei o que é você estar internado no mês de abril. Eu, infelizmente, me internei também. Graças a Deus, estou me recuperando ainda, mas olha, desejo saúde para você, viu, Popstar? Você é um ícone da música mapaense, um canta muito bem, da crônica esportiva, é um talento que nós temos e você vai sair dessa com certeza. Se quiser o apoio do amigo, conte com a gente. Meu amigo Rodolfo Santos, um abraço para você. Falar nisso, mandar um bom dia pro meu amigo Batan também. Grande Batan, tá ouvindo a gente aí. Alô, Panda! Rapaz, ontem eu entrevistei na TV lá no Rota 16. Para quem não sabe, eu tô apresentando agora o Rota 16. Das 13 às 15 horas, TV Tucuju, canal 24.1. É, o cantor que eu vou tocar a música dele daqui a pouco, o Alan Rodrigo, né? Aquele que sou seu DJ, sou seu cantor. Eu entrevistei. E até marcar pra fazer show amanhã, né? Segura aí!
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0: Mande a sua mensagem pro 991-18-3311. Aí, quem pediu, Renato e seus Blue Caps? Como você no coração. Faltam 20 para as 7 agora.

0: Que musicão, hein? Alan Rodrigo, seu DJ, seu cantor. Por aqui, Renato, seus Blue Caps também. Ele tá aqui, ele tá em Macapá, ele tá em Macapá. Eu entrevistei ontem no programa Rota 16 da televisão, que eu apresento de segunda a sexta, das 13 às 15 horas ao vivo. Bom dia aí pra Paulinha aí com o Andrade. Vou fazer o possível de ir lá tomar. Vou sim, se Deus quiser tomar um café contigo daqui a pouquinho mais. O Alan tá em Macapá, né? Deixa eu ver se eu consigo falar com o Alan ao vivo aqui. Ele tá dormindo agora, se preparando pro show. Alan Rodrigo tá em Macapá.
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0: Vamos tentar aqui, faltam 12 para as 7. O Alan Rodrigo tá em Macapá, fazendo show no balneário do Maradona lá na universidade, né?

0: Zerão, Universidade. Tô tentando o contato com ele aqui. Vamos ver se ele... Alan Rodrigo. Tá em Macapá. Esse cara cantando essa música maravilha. Ontem eu tive o privilégio de entrevistar lá na televisão.
1: Bom dia, meu amigo.
0: Bom dia, Alan Rodrigo. Bom dia, Olívio Fernandes. Estamos ao vivo aqui na Rádio Diário FM 90.9. Que prazer falar contigo. Ontem um bate-papo legal na televisão, no Rota 16. Eu fiquei muito feliz de te receber. A audiência foi lá no topo e agora no rádio. Eu tô tocando tua música aqui, ó.
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0: Alan, bom dia. Muito prazer falar contigo, meu irmão.
1: Bom dia, meu irmão. Satisfação minha. Muito obrigado por tudo. Ontem o programa foi realmente top. Fiquei muito feliz. Feliz mesmo de ser recebido por você, pela equipe toda e pelo povo amapaense todo.
0: E Alan Rodrigo, nós conversamos ontem, olha, você tem muitos fãs aqui, olha, quando eu tô tocando, eu te falei, quando eu toco essa música aqui no rádio, o pessoal pede para repetir. A carreira brilhante de você, você tem quanto tempo de carreira, como é que é o sucesso que você faz em todo o norte do país e fora do norte do país, em todo o Brasil, não é?
1: Estamos trabalhando já na música há 40 anos, eu completo esse ano, em novembro, a gente quer fazer uma grande festa, uhum. Não só no Pará, também no estado do Recife, do Pernambuco, Nordeste, no Pará, no Nordeste. E já tenho convite para fazer Macapá, que eu quero fazer uma roda de prega a bordo.
0: Né? Opa, que beleza. Agora, essa pérola que você gravou, que é um sucesso, há quanto tempo está gravada essa música aí? Porque é sucesso absoluto na hora que a gente toca, viu?
1: Ela completa, esse ano agora completou 20... E 9 anos.
0: Meu Deus, seu anos. DJ, sou seu DJ e seu cantor. Parece que foi ontem gravado, porque, meu amigo, não, quando você faz show, essa uma não pode faltar, não?
1: É, essa canção tem que cantar no... Tem show que é no começo, no meio e no final do show.
0: É igual ontem na televisão, você cantou, no, cantou e depois, né? Agora me diz uma coisa aqui, Alan, você vai fazer um show aqui no Balneário do Maradona esse final de semana, né?
1: Final de semana lá, Rodrigo, aí, DJ Pedrinho, fazendo a festa no Balneário Maradona. E vai ser muito bom, tenho certeza que o pessoal vai aparecer, vai estar presente com a gente. Né? E um grande show passado, festão, que o pessoal gostar de.
0: Eu sei que a garganta não tá na minha acordar de manhã cedo, mas dá só uma palhinha aqui, assim, acompanhando o ritmo da música aqui. Dá um retorno bom pra ti aí, mano. Só uma palhinha, eu sei que a garganta de acordar cedo não dá pra cantar, mas só pro pessoal ouvir que é ao vivo aqui, o Alan Rodrigues. Deixa eu voltar um pouquinho aqui. Pera aí, só voltar um pouquinho aqui, pera aí. Agora.
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0: Tá dando aí pra ouvir?
1: Não tá dando, né?
0: Tá muito baixo.
1: Tira a música, que eu não ouvi nada. Quando tirar a música, me diz.
0: Deixa eu ver aqui, tá aqui a música. Bora ver o retorno aí.
1: Eu tô sem retorno, então, sem a música, só sem a música.
0: Tá,
1: sem
0: vai lá.
1: Quando ouvi minha canção, os seus olhos vão brilhar, meu bem, a qualquer dia, qualquer hora, em qualquer lugar, em seu pensamento eu vou estar. Essa hora tá bom pra cantar.
0: Tá, meu irmão, olha, brigadão, boa estadinha, Macapá, e volte sempre, viu, meu irmão? Você cantou semana passada no Santa Luzia, né? Santa Luzia do Pacuí, né?
1: Santa Luzia do Pacuí, foi muito bem recebido lá, naquela comunidade, naquele município da região ali. Então, Santa Luzia, São Joaquim, todo mundo se vê muito bem.
0: Beleza.
1: E já tem proposta para voltar.
0: Ótimo.
1: Se Deus quiser.
0: Vamos fazer essa rodada de música, eu ajudo vocês lá com Panda lá, final de semana, viu?
1: Não, vamos lá, é hoje, né?
0: É hoje.
1: A hora que ele me der a toca aqui, eu falo pra você.
0: Tá bom, meu irmão, olha, um abraço, boa estadia. E quando você voltar em Macapá, vem no programa aqui ao vivo, volta na televisão comigo lá. É um prazer te receber sempre, viu?
1: Olha, gostei do look aqui do perfil, viu?
0: Você gostou do look do perfil? Rapaz, o Alan Rodrigo, viu, Paulinho aí, Andrade? Gostou do meu look do final de semana. Hoje, quando eu tiver no look, eu vou mandar pra ti a foto.
1: Tá bom, meu irmão. Obrigado
0: pela equipe toda aí.

0: Até a próxima.
1: Tchau, tchau.
0: Valeu.
1: Alô, Rodrigo, ao vivo.
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2: 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E ponto. Essa é show.

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1: Bom dia, meu amigo Olívio Fernandes, aqui é seu amigo de aplicativo Cássio Silva. É, já ligadinho no programa 90.9 de Área FM, a melhor de Macapá, o melhor apresentador aí. Parabéns, Olívio, por ter voltado para o Rota 16. Fica com Deus. Só um musicão, hein, Olívio, hoje, hein?
2: Beleza, meu irmão, um abraço.
1: Cidade Viva. Fiquem todos com Deus. Bom dia.
2: Bom dia. Chegou a hora da tradução de hoje. Scorpions, You and I, você e eu.
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0: Pra matar a saudade, a música linda, maravilhosa, na voz de Odair José, Lágrimas no Asfalto. Meu amigo Sandro, gostou da tradução? Valeu, Sandro, muito obrigado pelo carinho. Quem mais aqui tá mandando mensagem pra gente? Professor Rigor, nota 10 para a tradução de hoje. Olívio, até gravei para curtir melhor depois. Parabéns, amigo. Beleza, professor Rigor, muito obrigado aí pelo carinho. Quem mais tá aqui? Quem mandou mensagem? Amanda, bom dia, Olívio, linda tradução. Manda um alô pro meu pai José, aí no IP. Valeu, seu José, um abraço pro senhor, bom dia, bom trabalho pra você. Amanda, beijos pra você, minha linda. Albuquerque do Pacoval, gostei da tradução, Olívio, linda, que música maravilhosa. E também o Silva Costa tá dizendo aqui do bairro Santa Rita, muito bonita a tradução, Olívio, parabéns. Esse é o campeão de audiência, a música não para não, tá?
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0: Lembra do Paulo Thaís? Breguinha gostoso da década de 80 e 70, 80, 90, 90, né? Paulo Thaís e a Suzy, lembra dessa, Adriano Rodrigues? Ô, professor Gelsimar Santos, você lembra dessa aí? É pra curtir, aumentar o volume aqui. Desculpe a concorrência, viu?

0: Opa! Oi, bom dia, um abraço pro vigilante Peter Arnold. Peter Arnold, lá da torcida organizada Raça Rubro Negra. Bom final de semana para todos, um abraço. E o Alci mandou a mensagem dele aqui, vamos ver o Alci.
1: Olívio, parabéns. Show de tradução, como sempre. Excelente. Hoje eu não vou dar 10, não. Hoje eu vou dar 12, vou dar 2 a mais.

0: 12, por mim pelo Tião. Um abraço, amigo.
1: Ô, Cleber Barbosa, 12 assim, mano. Bom dia, seu Cleber.
2: E aí, tudo bom?
1: Tudo isso, bem.
2: Eu tava vindo pra cá, e aí você soltou uma música bem antiga, né? Aí eu só lembrei da tua frase. Que tu diz assim, mas assim também, né?
1: Mas assim também. Rapaz, só tem uma música, por exemplo, essa aqui, eu ia tocar essa aqui, ó. Essa música aqui é bom, é da Seresta. E na Seresta, essa música aí, meu amigo, lá no Rodapé, o Pierre Columbre outra vez interpretou essa música, me deu vontade de chorar, de lagrimar. Esta canção não é mais que mais uma canção. Você lembra dessa aí, ô?
2: Não pode faltar
1: não
2: numa
1: pode,
2: Seresta.
1: Uma
2: né?
1: Seresta.
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1: uma recordação de amor.
2: Eu já vi um meme. Eu já vi um meme com um cara num bar chorando ouvindo essa música.
1: Chorando, nossa. Não, mas dá vontade de José Maria Botelho, dá vontade de saluçar. Saluçar
2: é
1: bom.
2: É hoje a resenha?
1: É hoje a resenha.
2: É onde fica?
1: Lá, começa pelo escritório do Zé Maria, na loja lá, perto do Shopping Popular. Depois a gente atravessa por a calçada do Tcheco ali, do Tcheco.
2: E atravessa como pode?
1: Atravessa como pode.
2: Como dá.
1: Aí vai toda a galera pra lá.
2: Que legal, cara.
1: Olha só, olha Cleber Barbosa.
2: Rapaz.
1: Que é isso, rapaz? Que é isso, Olívio?
2: Cadê o barulho da gelada?
1: Da gelada.
2: Não tem?
1: Diz o JNei, só toca música bonita.
2: Onde é, Bruno? Onde é, Bruno? Que acha o barulho da cerveja abrindo ali?
1: Vamos cair, Bruno. Esse é o B2, é?
2: Esse aí é o B3.
1: É o B3.
2: B1 é o Bruce, B2 é o Breno, B3 é o Bruno e a B4 é a Bruna.
1: Nossa, que música. Cara, pra nós, uma música dessa não dá pra resistir, ó.
2: Cadê? Cadê? Abre aí.
1: Abre aí uma cervejinha, abre aí.
2: Abrindo os trabalhos.
1: Vamos abrir os trabalhos de sábado.
2: Sábado.
1: Daqui a pouco eu coloco o look na foto aí, ó.
2: o Olívio tem isso. Peraí. Depois que ele se... como dizia a minha mãe antigamente, né? Olha aí, depois que ele se arruma, ele posta lá no grupo da Diário. Look pra hoje. Aliás, tá numa disputa boa. Quem é a canela? A canela mais fina dele é do JNei de Bermuda.
1: Olha, essa aqui também, coloca uma cerveja, mais uma cerveja aí. Agora me deu vontade de beber, de tomar. Cadê? Ô, Alci, vamos tomar uma, Alci.
4: Bom dia.
2: Olha o Bruno, olha. Bora. O Bruno agora já botou a mão fechada na testa, né? Que é clássico, né? O cara dançando sozinho. Aquilo já é coisa do cara fazer assim, né? Baixa a cabeça, bota a mão fechada na testa assim. É sofrência, né?
1: Sofrência. Olha, o cara já tá me convidando aqui, ó.
4: Oi, bora tomar uma.
1: Essa aqui é lá do fundo, poxa, né? Essa aqui mano. É essa que o pessoal pediu aqui.
5: Toca uma do fundo do baú.
2: Esse é o JR.
1: Sentimental. Você é sentimental, Cleber Barbosa?
2: Muito.
1: Eu também sou sentimental.
2: Muito.
1: Eu me emociono rápido. Eu me apaixono rápido.
2: Como é que o cara diz? Coração é vagabundo.
1: Coração. Evadiu meu coração.
2: Mas olha, você por acaso hoje já tocou no teu repertório aí a Bonnie Tyler?
1: Toquei, tocou, faleceu, né? Toquei e ia traduzir. Eu traduzi um pouco dela. Total Eclipse of the Heart, Total Eclipse do Coração. E toquei com o Fábio Júnior, Sem Limite pra Sonhar.
2: É um encontro dela com o Fábio Júnior. Ela teve recentemente no Brasil, teve no programa do Serginho Grosman.
1: Serginho Grosman foi.
2: E claro, tocou essa clássica. E ela cantou lá no programa Altas Horas. Uma grande perda,
1: nossa,
2: né?
1: Nossa senhora, cara.
2: Uma artista completa.
1: Essa música foi o hit dos anos 80, cara.
2: Voz, né?
1: Que voz,
2: né?
1: maravilhosa. Inclusive, essa com o Fábio Júnior vendeu muito, meu amigo. Cara, já arrebentaram Sem Limite pra Sonhar. Quando ela entra na parte dela aí, Everybody with you here for a heart tonight. Linda.
2: É, depois tu registra esse encontro aí, um trechinho pra gente.
1: Um trechinho, tem que colocar aqui.
2: Bonnie Tyler e Fábio Júnior, né?
1: Agora essa aqui, olha, essa aqui é dos anos 80 também, olha. Lembra dessa aqui, vê se você lembra disso aqui.
2: Mais assim.

0: Alô, grupo dos Serranos. Isso aí tocava na tertúlia.
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0: Isso é a Lilian.
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2: É Lilian, acertou de cara, viu?
0: A Lilian que é sobrinha do rei?
2: É, o rei Roberto Carlos. Não, é afilhada, não?
0: Afilhada dele.
2: Não, afilhada é Kátia, que é a filhada dele.
0: Kátia.
2: Lembranças. Mas essa aí marcou a época. Essa aí, meu amigo, era o tempo que eu sempre gostei do rádio, né? Eu trabalho em televisão, mas o rádio pra mim é tudo. Televisão é porque faz parte da minha profissão de jornalismo. Mas eu escrevia cartinha pros programas de rádio e mandava, sabe? Mandava, tipo assim, ofereça essa música pra fulano lá do colégio mesmo, sabe? Lá do colégio. Escrevia a carta e achava bonito quando o locutor lia a carta. Olívio já me assinava com Olívio Fernandes, sabe? E Fernandes mandando música, tipo assim, Lilian, sou rebelde, eu ofereço pra fulano de tal, e ela nem sabia, quando, aí o pessoal, só pra ter uma ideia, o pessoal ia pro intervalo, ouvia esse programa numa rádio aí, e aí eu via aí, quando o locutor lia a carta, hoje, eu sendo locutor, me coloco na posição de ouvinte, quando o cara manda um WhatsApp hoje, mandar um alô, registrar que o cara tá ouvindo a gente, né?
0: Isso faz toda a diferença.
2: É o feedback, né? É o feedback.
0: E você falou agora da Lilian, meu Deus. O que, eu lembrei? Ah, sim, essa música era uma daquelas que as meninas, né, dublavam a Lilian cantando. Ia na penteadeira da mãe, pegava um tubo de desodorante, fazia de microfone, né?
2: Uh-huh.
0: E fazia a dublagem, né?
2: Isso
0: era um clássico. As meninas cantavam.
2: Cheia de esperança, a Lilian. E feliz. Mas você pediu aí, o seu pedido é uma ordem aqui,
0: opa,
2: seu Barbosa. Tudo em toca de uma mensagem. É cada música, meu. Só toco música bonita. Fábio Júnior, o galã Fábio Júnior, né? Mulherengo. Caramba, velho. Olha aí, essas pérolas aí.

0: vamos ver quando ela, a parte dela aí.
1: É, ela vai entrar. Ela vai estrela. Ela vai, internacional. Mano,
0: international.
1: A Bonnie Tyler.
0: Bonnie Tyler. Esperando pra voltar. Vamos ver a parte dela, a parte principal. Quer dizer, a música é linda, né? Quando eu tô tomando minha gelada em casa, aí que eu escolho aleatória a música que eu quero, né? Quando eu tô convidado, não, convidado manda lá em casa. Mas quando eu tô sozinho aí, essa uma não falha, né? Essa uma não falta.
1: Não falta.
0: Não.
1: Agora, hein?
0: Agora, atenção. Fala aí.
2: Oi, bonitão.
0: Fala.
2: Estou te ouvindo, lindão.
0: Perfeito.
1: Fã-clube,
0: Fã-clube.
1: Fã-clube.

0: tira um videokê aí na Praça Zaguri. Logo que surgiu o videokê, ele é karaokê, na verdade. Aí eu e a Janete Carvalho, nossa colega, esposa do Paulo Silva, cantamos essa música. Aí eu fazia, o Fábio Júnior, ela fazia a Bonnie Tyler. Mano, tiramos 100, cara. Aí valia 100, né? Você chegou ao topo.
1: Naquela resenha da imprensa lá no Araxá, a Janete subiu lá, cantou um... Acho que foi em castelhano.
0: Castelhano,
1: lá.
0: Foi.
1: Manda muito bem, ela Janete.
0: Cantou eu com ela, nós cantamos juntos essa música, ela cantou essa parte aí. Aí, Janete Carvalho, com você, ela arrebentou, velho. Tiramos 100. E essa aqui, o Cleber Barbosa, e essa aqui? Bonnie Tyler, Total Eclipse of the Heart. Total Eclipse do Coração. Essa nos deixou, que pérola, rapaz, infelizmente, né? Ó.

0: A Jamília tá dizendo o seguinte: Olívio, desse jeito você vai me arrebentar toda do coração. Jamília, arrebentar toda do coração, que é isso? O pessoal tá gostando da resenha aqui, viu?
1: A Bonnie Tyler, que não era esse o nome de batismo dela, né? Era Gaynor Sullivan.
0: Isso.
1: Nome artístico Bonnie Tyler. Foi uma cantora, compositora, filantropa galesa.
0: Isso.
1: Que conquistou proeminência global como um dos maiores ícones da transição entre o pop rock, a música country e as baladas dramáticas, né, do formato power ballad, a partir do final da década de 1970. Ela nasceu em 1951.
0: Uhum.
1: Caramba, 75 anos.
0: Olha só.
1: Morreu em Faro, Portugal.
0: Portugal.
1: Era pequenininha, né? 1,59m.
0: Loira, né? Bonita, muito
1: olhos,
0: bonita.
1: Acho que era azuis, né?
0: Isso.
1: Olhos bem azuis.
0: Olhos de blues.
1: Caramba, grande, grande pena.
0: Pois é, essa música realmente marcou época. Bonnie Taylor, Total Eclipse of the Heart. Total Eclipse do Coração.
1: Caramba. Uma bela homenagem pra fechar.
0: Uma homenagem pra fechar.
1: Sim, a resenha.
0: Fechando essa resenha aqui. Você lembra dessa aqui, ó? Isso marcou época. Mexeu com os corações apaixonados.
1: Legal, mas tu também hoje veio pra maltratar, né? Como é o nome da ouvinte que disse que tu...
0: É Jamile.
1: Jamile, coitada do
0: arrebentar coração.
1: Arrebentar o coração. É a Jerusa Pereira. A Jerusa Pereira também curte.
0: Curte a Jerusa?
1: Demais.
0: É.
1: Ela tem um negócio de uma aparelhagem lá no Renascer.
0: Olha, e Pierre Columbre, se você interpretar essa música no próximo evento nosso, aí eu te dou um prêmio, viu?
1: E, pois é, rapaz, a gente ia fazer o um negócio do karaokê.
0: Cara, eu tô esperando aí dar um sinal positivo pro Pierre. Olha só, Júlio César, tu.
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1: Ué, é tu,
2: teu
1: cara?
2: Olhar.
1: Eu pensei que era original.
2: É isso aqui dentro. De mim.

0: para mim.
1: Esse é... Olha, isso só na base do Nescau. Imagina esse homem com uma espumosa aí.
0: Você, né? Perdeu ontem a... Você perdeu da reserva da Expofeira, Cléber Barbosa. Tava é, eu, Luiz Belo, o Mário, tal, o Bruno.
1: A costelada.
0: Costelada, meu amigo, provei a costela, ó.
1: Caramba. Eu tava aqui trabalhando.
0: Você tava trabalhando. Foi muito bom, viu?
1: Foi, que bacana. Promete, né? Mais uma Expofeira.
0: É.
1: Quem foram as atrações anunciadas já?
0: Olha, eu não tô lembrando de cabeça, mas...
1: tu já tô... tava...
0: Não tomei nada, não.
1: Tem, Bruno?
0: Fala aí, Bruno.
1: Porque já tinham três atrações, né?
2: É. Tem o Léo Santana.
0: Léo Santana.
2: Gustavo Lima. Tem também o Wesley Safadão.
0: É verdade. Tem a gospel.
2: Aumentou, de Mello, né?
0: Aumentou mais um dia a Expofeira. Aumentou mais um dia. A notícia que eles deram lá que aumentou mais um dia a Expofeira. Porque o último dia é o gospel. Tudo gospel. Cara, só atração, pois Safadão.
1: Já tinha as três primeiras atrações. Foram
0: Era o Daniel.
1: E tinha mais um, o Padre Fábio de Mello.
0: Fábio de Mello, né?
1: Aí ontem anunciaram mais quatro atrações.
2: Safadão, Léo Santana, Gustavo Lima.
0: Gustavo Lima.
2: E... mais um.
0: E é isso. E aumentou mais um dia, Expofeira.
1: Pô, é isso aí.
0: Dito isso, eu posso ir embora, Cléber Barbosa?
1: Ô, Olívio, só...
0: Pô, com essa
1: só
0: resenha...
1: falta dizer o destino. Destino de viagem, passeio, banho.
0: Hoje, eu entrevistei agora o cantor Alan Rodrigo, entrevistei ele na televisão ontem, ele canta...

0: Sou seu DJ, sou seu cantor. Ele me convidou pra uma resenha lá em Santana. É, me convidou pra uma resenha lá em Santana. Eu também tenho um aniversário pra ir hoje.
1: Mário Brandão também convidou pra ir lá pra...
0: Mário Brandão?
1: A nova casa dele lá,
0: gente,
1: né, em
0: boa,
1: Santana.
0: Gente boa, Mário Brandão.
1: É, tem o meu amigo Max, convidou também, que começa o, a programação de verão na AABB.
0: Opa, Max Andrade, um abraço pra Max ele, Andrade. Bom dia.
2: Assim, a outra atração foi as aparelhagens.
0: Ah, sim, sim, as aparelhagens. As aparelhagens, show de bola, viu? Eu passei pela JP ontem, quando eu retornei, eu vim cedo de lá. Aí eu vim 9 horas, eu acho que eu vim de lá. Com o pessoal trabalhando na JP, rapaz. Os vermelhinhos trabalhando na JP, ó, de sinalizar eles trabalhando, ó.
1: Bacana.
0: Legal, cara. Legal
1: mesmo. Ontem o Summer fez um flash lá no final do ponto de encontro.
0: Uhum.
1: Mostrou a festa lá. E a costelada tava lá. Nossa. Só no calor, né?
0: Ah, eu tava lá quando o Elson Summer tava no ar, eu tava lá já.
1: Já
0: tava.
1: Tá
0: no teu programa, era? Eu vi o Summer falando mesmo lá.
1: Entrou ao vivo de lá.
0: Que legal.
1: Nosso grande Elson Summer, que é cantor também, igual você.
0: Não, eu não canto, mano. Só as meninas mesmo.
1: Como é que tu diz? Isso eu não vou negar.
0: Isso eu não vou negar, viu? Já tá bom. Embora, Kleber. Valeu, tchau.
1: Valeu, valeu, Olívio.

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Muito bem, muito bem. Estamos pedindo licença uma vez mais para entrar aí na sua casa, no seu local de trabalho, no seu carro, onde quer que você se encontre nesse instante, nos rios, nas florestas, nesta Amazônia de audiência, onde o sinal forte da Diário FM 90.9 esteja chegando nesse instante. Estamos abrindo a audição de hoje do nosso programa Conexão é o Rádio, conectando pessoas. Ó, a partir de agora, nossos telefones estão liberados aí, nossa linha de WhatsApp, a nossa linha de interação com você, amigo ouvinte, amigo internauta. Eu tô aqui, hein? Tô nessa outra capa, essa aqui tá parecendo uma estação da NASA, né? Tanta tecnologia, câmeras novas aqui, ó, câmeras em super resolução. É 4K que chama, é, Bruno, isso aqui? Diz que Não, e nenhum detalhe, até minha calvície, nada escapa dessas novas, essa nova resolução aí, dessas ultra câmeras aí do sistema Diário de comunicação. Ó, deixa eu colocar aqui, tô compartilhando, você pode agora acompanhar o programa aí em áudio e vídeo, tá bom? Programa Conexão no Ar. Tô compartilhando agora, você acompanha a gente ao vivo no Facebook Diário do Amapá. Também no Facebook Diário FM Macapá, ou ainda no meu Facebook, que é Jornalista Kleber Barbosa. É a nossa fanpage lá, tá bom? O programa também é retransmitido aqui no YouTube. Nosso canal lá no YouTube é @ Kleber Barbosa no YouTube. E cadê? Teve umas ligações aqui, ô Bruno. Acho que eu posso ligar daqui, né? Tá no cabo aqui vermelho, tá bom? Eu vou retornar para os ouvintes. Rapaz, a hora que o Olívio tava cantando aqui, Brunão, aqui deu uma congestionada de fãs aqui. Olívio, se você estiver ouvindo, olha, anota na tua agenda aí, a tua agenda de shows. Viu? Olha só, tem pedidos aqui. Cadê? O nosso ouvinte aqui, o José Maria, que é o nosso presidente, né, dos nossos Sintete, Sindicato dos Trabalhadores de Rádio. Aquele abraço para você, meu presidente José Maria. Ele escreveu: rapaz, o Olívio Fernandes é um homem muito romântico. Abraço. Valeu, Zé Maria. Aquele abraço para você também. Deixa eu salvar esse contato novo teu aqui que eu não tinha. É pastor e repórter, nosso querido Zé Maria. Quem mais? O Adervan. O Adervan ligou pra cá. Ele disse: bom dia, amigo. Fala pro Olívio que vamos contratá-lo pra ele cantar na festa de São Tiago, em Mazagão Velho. Aqui é o professor Adervan Lacerda. É isso, professor. Que top. Aliás, o Adervan. Cadê o professor Adervan? Ele tava ligando para cá, ele queria muito que a gente passasse a mensagem, como a gente não leu, ele ligou para cá. Eu vou retornar pro senhor, professor. Professor, tô ligando.

0: Vamos a Mazagão Velho, não é? Aí eu queria ouvir uma saudação da galera aí de Mazagão Velho. Olha, essas... Fala, professor.
1: Bom dia.
0: Eu sou o agente do Olívio Fernandes, tá bom? O senhor contrata o Olívio para a festa, mas a agência fica com 20% de comissionamento, tá bom?
1: Tudo certo, então. Pode ser. O povo de Mazagão Velho vai agradecer. A gente está convidando aí, né? Hoje, como é hoje, está ainda na festa de Nossa Senhora da Piedade. É, às 14 horas é a chegada da imagem.
0: Nossa,
1: e amanhã
0: é muito...
1: encerramento.
0: Essa aí é muito representativo. A maneira como vem, né? Como vocês fazem essas... Mantém vivas essas tradições. Já viu isso, né, Bruno? Eles vão chegando na embarcação, né? Com a imagem. O riozinho ali, como é o nome daquele riozinho?
1: Mutuacá.
0: Mutuacá. Rio Mutuacá. Né? E aí... E a sede, inclusive a sede do governo do Amapá, se muda para aí nessas épocas, né?
1: Isso. A partir do dia 16 até dia 28... É o Palácio do Governo.
0: Palácio Mutuacá.
1: Isso.
0: É onde o rio faz a curva. É impressionante esse balneário aí. O rio faz aquela curvinha ali, marota. Fica que nem uma enseada, assim. Fica muito legal.
1: Isso. E a gente aguarda a população, né? Que vem para a Festa de Santiago. Já tradicional, 249 anos. Aí a comunidade está de braços abertos para receber os visitantes.
0: É, o Gabriel Penha, nosso colega Gabriel Penha, que é jornalista, ele esteve aqui essa semana, se prontificou a trazer, inclusive, uma comissão, né, da festa. E eu disse que podia ser. Eu fiquei na dúvida se ele vai vir hoje ou se é na segunda. Gabriel Penha, que a gente chama de Gabriel aqui, fique à vontade, viu? Se quiser passar por aqui, estamos até às 9 horas para falar da festa aí. E o senhor é professor, né, Adevan?
1: Isso, eu sou professor, mas atualmente estou trabalhando com a parte de arqueologia no município de Mazagão, cuidando da área arqueológica de Mazagão Velho.
0: Caramba, sabe quem eu entrevistei outro dia? Deve estar fazendo uns dois meses. O professor Marcos Albuquerque.
1: Isso.
0: Que foi o cara que fez um trabalho de arqueologia incrível aí, inclusive com a identificação daqueles primeiros moradores, né, da histórica, né? A história de vocês é incrível aí. Essa cidade que foi transferida do Marrocos, na África, para a Amazônia. E o Marcos Albuquerque fez aquele achado, né, o sítio arqueológico aí de Mazagão Velho, né, professor?
1: Isso. E agora a gente está com um projeto, que é um mapeamento arqueológico de toda a vila, que é o IEPA que vai fazer. E acho que talvez comece a trabalhar em agosto, mas aqueles remanescentes que foram encontrados, aquelas ossadas, o ano passado a gente levou amostras para a coleta do DNA. Então a gente espera que até o final do ano a gente já tenha o resultado desse DNA para saber realmente quem estava enterrado, de onde vieram essas pessoas, quem estão mesmo, e comparar com o DNA que foi feito das pessoas que se declararam negras que residem lá. Então, a arqueologia está avançando nesse sentido, né? O professor Marcos deu pontapé inicial e agora a gente espera concluir para dar uma resposta para a comunidade, quem realmente está lá. Na primeira amostra de DNA dos negros, declararam negros no censo, 70% das amostras são realmente negras e os 30% são indígenas.
0: Caramba, olha só. Então, peraí. Então, eles podem ter vindo nessa primeira leva, realmente, da decisão da coroa portuguesa de ocupar aqui a Amazônia, transferindo. Eles ficaram um tempo em Lisboa, nos arredores. Ficaram embarcados, né? Permaneceram nas nau, né, portuguesa, e vieram para cá depois, né? Então, tinha negros... nesse sítio arqueológico, negros e índios, né?
1: Não, ainda não tem o resultado dos que estavam enterrados, se tem indígenas. Dos vivos, sim. Tem indígena porque, ao chegarem na localidade, os habitantes de lá eram indígenas, né? A Amazônia toda era habitada por índios.
0: Exatamente. Pô, que história bacana. Marcar uma hora dessa pro senhor vir aqui, professor, pra gente... tem um bate-papo aí bem legal aqui no estúdio, no outro programa que eu faço aqui na casa, que é o Ponto de Encontro. Vou combinar.

0: com o senhor, tá bom?
1: Ok.
0: Obrigado, obrigado por ter falado com a gente. E não esqueça, tá bom? A comissão do agente, do artista Olívio Fernandes.
1: Dependendo do desempenho dele, a gente passa 50% para você.
0: Valeu, meu irmão. Um abraço. Um abraço para o Mazagão. Vai ter a corrida, né?
1: Vai.
0: Vai ter a corrida. Eu já fiz essa corrida aí. E é um circuito bem bacana. Na hora tem, no finalzinho, vocês maltratam a gente, né? Quando tá na reta final, tem uma ladeirinha na orla ali. É, que a gente contorna a orla, sobe a pracinha ali. Mas enfim.
1: O Santiago ajuda a chegar no final.
0: Santiago ajuda. E põe na conta do Santo. Valeu, professor.
1: Ok.
0: Um abraço. Porque agora a gente vai para o Rio de Janeiro, né? Sábado é dia de fazer contato com a nossa correspondente para assuntos de petróleo e gás natural. É dia da conexão Margem Equatorial. A coluna assinada pela jornalista Márcia André Almeida. Solta aí.

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1: Olá, ouvintes da Rádio Diário, e é você que nos acompanha pelas redes sociais. Começa agora mais um episódio do Conexão Margem Equatorial. E no episódio de hoje, nós vamos cruzar a fronteira do nosso litoral para entender onde o Brasil se posiciona no xadrez global da exploração de petróleo. E para nos guiar nessa análise, conosco aqui no estúdio, o Flávio Menten, que é um analista líder de pesquisa de óleo e gás para a América Latina na Rystad Energy. O Flávio é um especialista em dados de upstream e ele vai nos conectar com o potencial da margem equatorial com os principais benchmarks internacionais, né? E o desempenho recente das últimas descobertas, né? Flávio, seja muito bem-vindo ao Conexão Margem Equatorial.
2: Muito obrigado, Márcia. Muito obrigado, ouvintes da Rádio Diário, e também a todos que se conectam pelas redes sociais. É um prazer estar aqui para falar de um tema tão relevante, tanto para o Brasil quanto para o mundo todo. Eu estou aqui representando a Rystad Energy, que é uma empresa de base de dados e consultoria nos segmentos de energia como um todo. Então, vamos lá.
1: Flávio, olhando um pouco aí para esse cenário global, que eu diria mais recente, quais os países ou regiões, na tua percepção, que servem como principal benchmark de sucesso para a margem equatorial brasileira?
2: Claro. A margem equatorial está agora com a perfuração do seu primeiro poço em águas profundas. O análogo mais óbvio é Guiana e Suriname, que são os países vizinhos e com o sistema petrolífero que se estende até a bacia de Foz do Amazonas. Então, esse seria o nosso primeiro lugar para olhar. Mas, além disso, em se tratando de exploração de fronteira no mundo todo, a gente pode olhar também para a Namíbia e a costa norte da África do Sul, onde também a gente teve descobertas recentes de grande importância no segmento offshore. E não podemos deixar de lado também a Noruega, que é um país que, assim como o Brasil, tem uma tradição de produção no segmento offshore, mas segue também explorando bacias de fronteira na sua costa. Então, é também um comparativo muito relevante quando a gente pensa no Brasil como um todo.
1: Você falou da Guiana e do Suriname, né, que são regiões geológicas semelhantes, né? Já tem um tempo que estão havendo algumas descobertas lá, mas o que os dados da Rystad mostram sobre as semelhanças e diferenças técnicas entre o sucesso deles e o potencial do lado brasileiro, diria assim?
2: Claro. Sim, é muito interessante, porque se a gente voltar 15 anos atrás, o Brasil, ele já foi líder global em descobertas convencionais. Então, que seria todo esse tipo de exploração, de perfuração e produção de reservatórios convencionais, com o pré-sal brasileiro. Então, o Brasil foi o país que mais perfurou poços pioneiros, que mais

0: encontrou volumes na última década, e isso foi o motor do desenvolvimento do que a gente vê hoje, que é o pré-sal, na bacia de Santos, na bacia de Campos, no sudeste do país. Agora, se a gente cortar para os últimos 5, 6 anos, a gente vê que o destaque global foi a Guiana e o Suriname. Guiana e Suriname tiveram mais de 14 bilhões de barris de óleo equivalente descobertos nos últimos 10 anos. Isso é mais do que tudo que foi encontrado, por exemplo, no continente africano, no continente asiático, e a gente está falando aqui de exploração de fronteira. Nesse mesmo período, o Brasil descobriu apenas 4 bilhões de barris de óleo equivalente, e tudo em regiões mais maduras, porque se a gente olha hoje, o Brasil perfura muito menos poços em regiões fronteiriças comparado com Guiana e Suriname, por exemplo, ou também a costa oeste da África.
1: A gente sempre fica com cuidado aqui no programa de não ficar animando demais as pessoas, fazendo promessas, né? Porque a gente sabe que tem um estudo técnico forte aí. Mas pelo que você está comentando desses dados, dá para ficar animado, não dá?
0: Sim, é verdade que a gente está falando agora, assim, a bacia de Foz do Amazonas e a margem equatorial como um todo, ela já teve ciclos exploratórios, mas todo em águas rasas. Agora, a gente está falando de uma nova fronteira, um novo play, muito mais profundo, com uma nova tecnologia que não estava disponível quando esses mais de 100 poços foram perfurados lá atrás. Então,
1: esse dado é interessante, gente. Esse dado eu acessei outro dia, até me preparando para a entrevista do Flávio, eu acessei esse dado. A gente tem tecnologia hoje que na época não tinha, quando, né, nessa primeira fase de exploração.
0: Sim.
1: De estudo desses poços, né?
0: Sim, a fase que se encontra hoje, essa exploração, ela é muito preliminar. Então, isso, claro, existe um risco envolvido. Mas com certeza a Guiana e Suriname apresentam um análogo muito forte. Você tem na Guiana um exemplo de velocidade, desenvolvimento, descobertas repetidas em sequenciais que permitiram esse desenvolvimento super rápido. Suriname já apresenta uma diversidade maior, você tem acumulações de óleo, acumulações de gás condensado. E vamos ver o que nos aguarda para o Brasil. Agora, é verdade que as tecnologias que temos hoje também são grande parte do que garantem a segurança operacional e que permitem que a atividade que está sendo desempenhada hoje seja feita de maneira segura. Sim. E responsável.
1: Perfeito. Pensando em novas fronteiras que começam do zero recentemente, como é o caso, acredito que da África, né? De algumas áreas na África. Quais as lições desse ritmo de exploração e atratividade que o Brasil pode ter?
0: Claro, se a gente olhar as descobertas recentes na Bacia de Orange, na Namíbia, na costa oeste e norte da África do Sul, é muito interessante ver como a percepção de uma fronteira exploratória muda muito rápido dentro da indústria. Então, o que é uma fronteira que pouco se conhece, após algumas descobertas, quando se prova uma repetibilidade e um padrão nessas descobertas, isso permite o ganho de confiança e o maior interesse de outros players do mercado. A gente vê que no caso da costa oeste africana, nosso análogo na margem atlântica, né? Isso foi impulsionado por majors, então a gente tem Total Energy, Shell, operando nessa região e trazendo uma confiabilidade de conhecimento e também de capacidade financeira para assumir esse risco. No caso, o Brasil é um país que já tem muito conhecimento em desenvolvimento offshore, a Petrobras está assumindo esse papel agora na Foz do Amazonas, e isso também ajuda a diminuir esse risco da atividade exploratória.
1: E como a margem equatorial, Flávio, ela compete hoje pelos dólares multinacionais em comparação com o xisto americano, por exemplo?
0: Esse é um ponto importantíssimo. Quando a gente analisa a indústria como um todo, a gente vê que houve um processo de racionalização desses investimentos em que as empresas multinacionais, elas passaram a avaliar com muito cuidado o seu portfólio, desinvestir ativos que não faziam sentido, selecionar ativos que são resilientes a

0: baixos preços de óleo, por exemplo, e também ativos que tenham baixa intensidade de emissão de produção. Isso se tornou um assunto, um tema muito relevante, e nesse ponto o offshore brasileiro como um todo é muito forte por apresentar barris resilientes e de baixa emissão. E além disso, a gente vê que no que diz respeito ao ritmo exploratório, a gente vê um ritmo mais baixo. Hoje o ritmo exploratório global ele é insuficiente para repor o que a gente produz e consome de petróleo. E a gente vê que a exploração se focou muito em o que é chamado de ILX, que seria a exploração próxima à infraestrutura existente. Então seria atividade exploratória em regiões já conhecidas, com menor risco exploratório, e onde pequenas acumulações se tornariam facilmente comerciais. Porém, a gente vê que os ganhos marginais desse tipo de exploração, eles têm uma limitação. E a gente vê nos últimos 2-3 anos uma movimentação, principalmente das grandes empresas internacionais, em voltar a investir mais em exploração de fronteira. Então a gente vê essas empresas adquirindo áreas em fronteiras exploratórias no mundo todo. A gente vê também um investimento de perfuração em postos de fronteira, postos pioneiros, também aumentando e até superando o investimento nessa exploração chamada ILX. Então, a gente está num momento global de ganho de foco no que é a exploração de fronteira, e aí Foz do Amazonas fica sob fica em foco nessa discussão.
1: Interessante, né, gente? Interessante. Flávio, vamos pensar um pouco sobre toda essa situação ambiental, das licenças, que isso acabou atrasando um pouco esse movimento, né, de uma exploração mais robusta na Foz do Amazonas. Globalmente, né, você que é um cara que está olhando assim para o todo, esse tipo de, vou chamar de embate regulatório, ele tem afastado o investidor, ou o mercado internacional, ele entende isso, que isso faz parte do risco, enfim.
0: Claro, claro. Olhando como um todo, o mercado entende sim, atraso e um processo longo, não necessariamente elimina o interesse, ele sim participa na precificação de risco. Então, a compreensão de um processo mais demorado, isso entra sim na ótica das empresas na hora de escolher onde alocar o seu investimento. Mas aqui o mais importante que a gente vê e o que a gente escuta é que o que é pedido, na verdade, é previsibilidade. Então, a palavra do jogo é justamente que os processos sejam claros e definidos e que tenham uma estruturação de maneira que você tenha previsibilidade desde o início do investimento para atingir e conseguir essas permissões. A gente entende que esse processo é fundamental, ele envolve a segurança da fauna e flora do Brasil, também como a segurança de todos os trabalhadores que estão envolvidos nesse tipo de operação. E o Brasil tem sim um reconhecimento internacional em segurança operacional e também em preservação do meio ambiente nesse contexto do óleo e gás.
1: A conversa está muito boa, mas a gente vai precisar fechar. E para fechar esse papo com o Flávio, se você pudesse apontar um fator de sucesso, assim, que na tua percepção vai ditar se a margem equatorial brasileira ela vai ter um desempenho técnico mesmo dos grandes cases aí globais de exploração de petróleo, qual seria esse fator?
0: Se a gente fosse resumir um fator, eu diria que é a prova de um potencial repetível. Porque um programa exploratório, ele não se resume em apenas um poço. A gente, claro, está ansioso no resultado, entender o que pode sair dessa perfuração. A gente está falando do mapeamento de um novo potencial que pode ser a nova fronteira do Brasil e o novo ciclo de investimento do segmento. Mas a gente entende que, olhando globalmente, um poço só não define esse futuro. Então, mesmo um resultado positivo, ele necessita uma outra sequência de perfurações e aquisição de mais informações.

0: para provar e garantir esse potencial.
1: Então repetibilidade é?
0: Repetibilidade é chave nesse tema.
1: Perfeito. Bom, eu conversei aqui com Flávio Menten, analista líder Menten, né? Acertei, isso, né? Flávio Menten, analista líder de pesquisa de óleo e gás para América Latina na Rystad Energy. Flávio, foi um prazer ter você aqui com a gente. Muitas informações interessantes. Obrigada pela tua disponibilidade em estar aqui compartilhando informações tão técnicas de uma maneira que a gente consegue começar a entender como é que isso funciona, compartilhar com os nossos ouvintes. Muito obrigada.
0: Eu que agradeço. Muito obrigado.
1: Margem Equatorial fica por aqui, mas na próxima semana eu volto com mais temas, mais informações sobre a dinâmica da indústria de óleo e gás.
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3: Muito bem, muito bem. Valeu, Marcinha. Marcinha, que impressionante, né? Esses conteúdos, né? A gente pode resumir dizendo dicas de milhões, viu? Olha, estão todos reunidos. Esse episódio, né? Falta o da terça. Pedir para o nosso Breno colocar atualizada a nossa playlist. Está lá no nosso canal, arroba Kleber Barbosa no YouTube. Você tem um repositório de todos esses episódios, tá bom? Tá tudo organizadinho lá. Tem uma playlist chamada Conexão Margem Equatorial. Fechou? Então não perca, é para colecionar, viu? E se atualizar. E ler sempre que puder. E assistir, né? Sempre que puder. Vamos para apoio, né? Intervalo do apoio cultural. Mas já já a gente tá de volta.
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4: Muito bem, são 8:02 na Diário.

0: muito bem, abrindo mais um bloco aqui dentro do programa Conexão. É o rádio conectando pessoas. Semana que vem, tudo novo aqui, vinhetas novas que a gente já tinha prometido, com soluções, claro, né, para esse formato também do vídeo, que quando essas vinhetas foram feitas, essas originais, a gente não tinha o recurso das lives, e agora não, agora vai ter com todas as soluções aí, para atender também esse nicho aqui, essa segmentação aqui da live, né, da TV. Por isso que o mestre Luiz Melo já cunhou essa expressão. É a rádio que virou TV, a nossa Diário FM. Deixa eu ver aqui, se a gente consegue aqui. Tô ligando pro secretário da Expofeira, o nosso querido Richard Madureira. Não me atendeu, está impossibilitado. Deixa eu ver se a secretária Cíntia fala com a gente. Secretária Cíntia, que é da Setur, a Secretaria de Estado do Turismo. Ela falou com a gente ontem naquela recepção aos profissionais de imprensa, por ocasião ali da secretária Cíntia Lamarão. Bom dia, Rádio Diário FM chamando, câmbio.
1: Bom dia, amigo, tudo bem?
0: Opa, tudo bem, fala pra gente. Novas atrações foram dadas, a senhora não quis falar ao vivo no Conexão, aliás, no ponto de encontro ontem, mas foi feito o anúncio, são mais atrações, que a senhora está praticamente todas anunciadas, falta só algumas, né?
1: Já faltam bem poucas, né? Mas o principal de tudo é os negócios que vão ser gerados, novos negócios que vão ser celebrados durante todo esse processo da Expofeira.
0: Isso é muito bom.
1: Oi, Clebinho.
0: Sim.
1: Eu tô com a garganta um pouco ruim.
0: Isso. Sim. Todos nós estamos padecendo. É começo da poeira, né? Começa
1: essa
0: o verão.
1: Mudança de clima, né?
0: Começa o verão, começa o calor, mas está dando para compreender. A central da Expofeira, ela se propõe também a fazer essa intermediação de quem quer vender com quem quer comprar, né? Falta só organizar. Sim. Qual tenda vão ficar lá, né?
1: Sim, a gente está à disposição lá a partir de segunda-feira para receber todos que têm interesse em expor na Expofeira, em comercializar na Expofeira. É só procurar a central, que vai estar funcionando de 8 até as 18 horas, né? Para, em conjunto, a gente verificar um espaço bem especial para que você possa divulgar o seu produto e comercializar também.
0: Aí, quando você fala isso, né, secretária, eu fico pensando na quantidade de expositores, porque se colocar de todos os tamanhos, de todas as envergaduras, desde o MEI, desde o microempreendedor individual, o vendedor ambulante, até a concessionária de carro, a agência bancária, empresas, criadores, é uma infinidade de possibilidades.
1: Olha, Kleber, são ali mais de 20 segmentos previstos, né, para a Expofeira. O foco maior é voltado à produção rural, aos produtos aqui que são produzidos no estado do Amapá, mas a gente tem todo um planejamento que envolve desde o empreendedor a grandes empresas. E nós teremos ali o pavilhão de negócios, pavilhão de artes, né, espaços da economia criativa, a cultura. A gente nunca deixa de valorizar a nossa identidade. Então, vamos ter ali mais de 500 artistas locais que estarão durante todo esse período da Expofeira sendo valorizado e reconhecido. A Expofeira, de fato, é uma grande vitrine de oportunidade, uma grande vitrine de negócios. É o momento onde a gente divulga hoje os nossos produtos que vai do Amapá para o mundo. E isso, para a gente, nos honra muito fazer parte desse processo.
0: O Olívio deu uma informação aqui, ainda há pouco, de que nesse evento de ontem, churrascada, com costelada e tudo, não é? De que houve o acréscimo, aumentou em mais um dia o período da Expofeira, secretária?
1: De fato, teremos agora o dia 16, né, que será dedicado as famílias, assim. É o dia 16, onde a gente vai ter a programação gospel, né? E aí a gente vai encerrar com chave de ouro.

0: legal, até afinal de contas, vivemos em um estado laico, ou seja, um estado que não tem uma religião oficial. Existem países que são assim, né, pelo mundo, e o Brasil é um país laico, né, e o Amapá, por ser um ente federado, também vai nessa vibe. Todo mundo se encontra na Expofeira, vamos combinar, né?
1: Com certeza, a gente espera todo mundo no período de 8 a 16 de agosto, lá no Parque de Exposição da Fazendinha, para a gente conhecer do setor cultural ao setor de desenvolvimento econômico. Afinal de contas, é a melhor de todos os tempos, porque o que nós estamos produzindo, volume de negócios, é algo surreal, e quem ganha é a população amapaense, que ganha mais oportunidade, ganha mais emprego e ganha mais qualidade de vida, Kleber.
0: Bom, falando especificamente da sua pasta, né, a pasta do turismo, né, a Setur, vocês têm sido demandados, dá para projetar também como que delegações de fora, seja de estados como o Pará, que a gente já viu aqui confirmação no Agro Summit, que é um evento que acontece dentro da Expofeira, com expositores, né, com criadores do Pará, que já confirmaram presença, de outros estados também, mas a respeito de turistas, realmente, as pessoas que esse dever de casa foi feito, né, de divulgar essa agenda de eventos, por exemplo, na Guiana Francesa, e os europeus, sabendo do calendário, se programarem para vir a Macapá, não é?
1: Sim, Kleber, com certeza, isso é algo que a gente vem dialogando, né? A agência Amapá tem feito também um processo, porque assim, é uma política conjunta, é uma política de Estado, uma política de governo, que vem crescendo cada vez mais. O calendário de eventos do Estado, ele só fortalece. A Expofeira é um dos principais eventos do Estado, que é fluxo indutor não só de turistas, mas também de pessoas que têm interesse em investir no Estado. Aproveita esse momento para visitar o nosso pavilhão de negócios, para visitar toda essa estrutura que nós temos, conhecer também a nossa terra. E temos pessoas voltando para fazer negócios no Estado. Então, isso é muito bom, porque a atividade turística, desde 2023... ela tem sido uma linha estratégica de desenvolvimento muito importante para o Estado. Nós temos aí já mais de 107 mil empregos devidamente registrados no CAGED. E isso para a gente nos orgulha muito, porque mostra o tanto que o Estado está avançando enquanto nós estamos trabalhando e o resultado que a nossa população está tendo.
0: Isso é legal. Isso é legal mesmo. Também chegou aqui para a gente uma pergunta sobre a malha aérea. Eu acho que foi na quinta-feira, aqui no Ponto de Encontro, outro programa que a gente faz aqui na casa, a gente abriu o programa com um editorial falando sobre exatamente essa temporada das férias escolares, essa pausa que tem no meio do ano aí, a chegada, é para ser, né? Ainda está chovendo, mas é para ser a chegada do verão amazônico. Os municípios todos tradicionalmente fazem os seus festivais, as suas programações de verão, seja a festa do abacaxi, a festa do camarão aqui no vizinho Afuá, que tudo bem, não, pertence ao Pará, mas que tem uma conexão com a gente aqui, não tem como, a gente é muito conectado ali, mas tem outros municípios, Serra do Navio, Pedra Branca, e todos eles fazem festivais no período das férias de julho, né, secretária?
1: Com certeza, Kleber, e o governo do Estado, em conjunto com o trade turístico, realiza ações justamente para fomentar o turismo interno, que nós realizamos nos primeiros dias de julho, em conjunto com o Sindetu, a Feira Tucuju. Foi a segunda-feira. Agradecer ao Macapá Shopping, que abre suas portas pela segunda vez. E ali nós comercializamos pacotes, divulgamos atrativos, né, para que as pessoas também, é um ponto de atenção, tratem com operadores, agentes de viagem responsáveis, para que não tenham um momento familiar que seria uma grande experiência, seja um momento frustrado. É importante que você trate com agente de viagem responsável, devidamente regulamentado pelo Ministério do Turismo, que tenha o seu cadastro em dias, que tenha de fato a sua empresa, que A ideia é lhe proporcionar, o nosso objetivo.

0: atrativo, é proporcionar uma grande experiência, que o amapaense, que o visitante tenha ali a oportunidade de conhecer o atrativo, os nossos pontos turísticos, da forma mais segura possível, e registre ali uma memória que vai ficar para a vida toda e que vai trazer mais pessoas para conhecer também. Então, o governo do estado cria um ambiente da política pública, fortalece, né, os prestadores de serviço turístico, mas também garante qualidade de atendimento à população e aos visitantes. E proporcionando aí que esse aquecimento econômico para quem não tem condições de sair do estado, mas que conheça também os nossos municípios.
1: Ô, secretária Cíntia, a Richa de Madureira a senhora conhece, né?
0: Com certeza, é o nosso líder no Parque de Exposições da Fazendinha, vive intensamente a expofeira, a gente aprende todos os dias e é um desafio que a gente enfrenta com maior orgulho e está junto ali diariamente. Daqui a pouco a gente vai estar se encontrando no parque para ajustar todos os encaminhamentos da semana.
1: Ele falou outro dia que ele já levou uma boroca para o Parque de Exposições da Fazendinha, mas na verdade a boroca dele tem a marca Louis Vuitton. O cara é chique, rapaz.
2: Bom dia, Kleber. Bom dia, minha companheira Cíntia. Satisfação enorme poder falar com vocês e com as pessoas que estão nos ouvindo nesta manhã de sábado, manhã ensolarada, linda, e dia de muito trabalho, Kleber.
1: Ô, secretário, eu sei que fica mais cômodo, né, para os senhores, mas se puder tirar do viva voz e falar normal, que aí sai de AM para FM, quer ver? Faz esse teste aí.
2: Tá bom, então vou parar o carro aqui para poder entrar, que eu tô no carro, só um momentinho.
1: Tranquilo, tranquilo. Então tá aqui, olha, uma videoconferência aqui entre dois...
3: Pronto.
1: Agora se viu aí como ficou o negócio... Se a patroa viu essa ligação com essa qualidade aí, a noite promete.
3: Bom dia.
1: Richard, seja bem-vindo. Que horas terminou a brincadeira lá ontem?
3: Ontem, a Cíntia, acho, pode falar com mais propriedade, porque eu saí lá, era umas 21h30, para um outro compromisso que tinha em Santana. Eu fui parar às 2 da manhã. Fui parar às 2 da manhã, mas a Cíntia ficou um pouco mais... Ela pode informar que eu... Foi lá para meia-noite concluir. Ela pode dar um horário mais preciso, né, Cíntia?
0: Sim, sim. Foi por volta das meia-noite, né? Foi um momento de bem descontraído, de muita comunicação. A gente, sem dúvida nenhuma, esclareceu muitas dúvidas dos nossos comunicadores, dos influenciadores digitais, jornalistas. Tivemos a presença lá de grandes personalidades, como nosso querido Paulo Silva, que se fez presente até o final, né? Pra gente foi uma honra.
3: Luiz Melo, né?
0: Jotanei,
3: os grandes comunicadores históricos, e essa nova geração, né, da área de comunicação, os fazedores de comunicação que prestam um relevante serviço à nossa sociedade. E na expofeira, então, nem se fala, cumpre um papel fundamental, e a gente vem a cada ano buscando melhorar esse ambiente para que todos possam fazer a comunicação devida, com as informações corretas, porque quem absorve é a sociedade precisa estar bem informada, muito bem orientada a respeito das grandes atividades no estado do Amapá e em especial a nossa expofeira, né? Então, ontem foi um dia muito bom, muito, muito especial, junto com todos os fazedores de comunicação, para nivelarmos informações e pedir ajuda. Pedimos ajuda, sim, para que a gente possa comunicar bem à sociedade de tudo que irá acontecer durante os 9 dias. Falam 9 porque eram 8 e ontem nós anunciamos mais o dia 16, vocacionado para a família, vocacionado para o público evangélico cristão, uma noite para fechar com chave de ouro a participação massiva das famílias amapaenses na Expofeira 2026. Então foi um momento muito especial ontem, Kleber.
1: Bom, e para alcançar esse objetivo de mais um dia, o 9º dia, a atração gospel já foi confirmada também, ô secretário?
3: Sim, sim, a primeira atração gospel terão outros, principalmente pratas da casa.

0: shows preparados por pratas da casa e convidados também, né? Eles mobilizam muito forte, não só as igrejas do Amapá, mas as igrejas de toda a região norte, enfim. Tem essa rede de conexões entre os ministérios, o conselho de pastores, líderes que se juntam. As estratégias estarão sendo trabalhadas a partir de agora de forma participativa e colaborativa, né? Então, assim, confirmamos Jet Worship, que é uma das sensações do momento da música gospel cristã, da música, da cultura cristã, da música evangélica. Uma geração nova que está despontando nessa renovação da música cristã, no fortalecimento, muita adoração, muito louvor, essa conexão do ser humano, né, da corpo, alma e espírito com Deus. Então, será uma noite, não tenho dúvida, memorável.
1: O senhor tinha feito uma projeção aí, dando conta de vamos lá, talvez até uma meta a ser batida, tomara que com certeza alcance, R$1,3 bilhão, é assim por baixo, a projeção de movimentação econômica em torno da Expofeira desse ano, secretário.
0: Exato. Nós temos falado bastante que esse espaço, né, do Parque de Exposição da Fazendinha, a Expofeira, ela foi vocacionada no governo Clécio para gerar emprego, para gerar renda, para gerar negócios, para mostrar tudo que nós temos no estado do Amapá relacionado às nossas vocações econômicas. Nós precisamos que a economia do estado do Amapá cada dia mais se fortaleça, os empreendimentos cresçam, novos empreendimentos sejam gerados, e a Expofeira ela é essa grande oportunidade. Tanto é que os resultados demonstram isso, que nós estamos no caminho certo. Em 2023, Kleber, foram feitas uma projeção de negócio na ordem de R$500 milhões. Em 2024, ultrapassamos a barreira dos R$600 milhões. Em 2025, ousamos ainda mais, ampliamos os espaços vocacionados para expositores do eixo econômico, dos serviços que desenvolvem a nossa economia. Ultrapassamos aí a fronteira de R$1 bilhão em projeção de negócio, chegamos a casa de R$1,1 bilhão. E esse ano, você falou R$1,3 bilhão, nós estamos projetando R$1,5 bilhão. Se Deus quiser, nós vamos alcançar essa meta. Há um esforço conjunto das secretarias do governo do estado que atuam dentro dessa área econômica, do setor produtivo, da indústria, do comércio, dos serviços, da movimentação no entorno do turismo, com os hotéis, com os restaurantes, com os bares, né, com o transporte público, com locações de serviços, enfim, juntando tudo isso, nós estamos projetando aí um horizonte de R$1,5 bilhão, e nós queremos alcançar um esforço conjunto. Nós estamos, a secretária Cintia também está ajudando muito. Nós estamos conectando com as organizações, FEComércio, a CIA, né, a parte industrial. Também deverão ser anunciados grandes investimentos nela para o petróleo, que vem sendo muito pautada, que vem sendo muito discutida, e há um indicativo dos primeiros anúncios já até o início de agosto. Do resultado da pesquisa, né? Então, assim, nós estamos com uma expectativa muito grande, confiante que vai dar certo. O governador tem se empenhado pessoalmente nisso, envolvido os agentes necessários. Nós temos, como você sabe, um ambiente muito favorável para isso, né? O governo do estado trabalhou muito através das secretarias, como Fazenda, Meio Ambiente, as secretarias técnicas, para proporcionar um ambiente seguro na área institucional, na área ambiental, na área jurídica, onde os investidores possam vir e estar convicto que estão fazendo a coisa certa. Hoje nós já temos todas as terras, né? Todas as terras que antes eram da União, hoje são do estado do Amapá. Esse processo de regularização

0: cria também um salto muito grande em novas perspectivas. Então, nós estamos muito confiantes que o estado do Amapá está no rumo certo, e que a economia é pujante, que nós temos um ambiente de oportunidade. Então, quem quer consegue perceber, avança, e nós vamos crescendo. Então, a Expofeira, ela é esse ambiente, a maior plataforma de negócios, do estado do Amapá, uma das maiores do país. Nesse ambiente que gera emprego, gera renda, também, claro, traz o entretenimento, traz o lazer, traz a alegria, que é isso que nós precisamos: trabalhar, lutar, batalhar e ser feliz. Cada amapaense merece a cada dia ter mais qualidade de vida. Então, nós estamos
1: Maravilha,
0: focados
1: maravilha.
0: em atender a população amapaense.
1: Secretária Cíntia, também para já liberar a senhora, que eu não sei se o seu celular é aquele que vai esquentando. À medida que a ligação demora, ele vai ficando quente.
2: Não,
1: Mas olha,
2: Cleber, só
1: a gente tem aí
2: reforçar
1: um.
2: aí essa.
1: Pois não, pois não.
2: Reforçar aí a fala do Richard, né? E a gente faz todo um planejamento. A Expofeira, ela nos traz uma responsabilidade muito grande. Inclusive, reforçar também com a comunidade, ficarem atentos aos editais, quem tem interesse, estar no ar já o edital da SETI, edital da Agência Amapá, o programa Selo Amapá, sempre muito bem valorizado. São produtos com identidade local, da nossa origem, né? Tem aí o programa também de governo, Minha Primeira Empresa, que são programas extremamente importante, que valorizam a nossa identidade. A gente vai estar com os espaços, quem tem interesse em expor, em apresentar seu produto. A central, a partir de segunda-feira, já está a todo vapor. Nós estamos em pleno atendimento na Expofeira, então a gente convida a todos. Quem tem dúvida, nós estamos também à disposição. E a gente conta, eu quero agradecer imensamente, nós agradecemos à imprensa que se fez presente, que vai estar conosco, nos ajudando a falar de resultados, mas também de prestar a informação verdadeira à nossa sociedade.
1: Muito bem, eu ia dizer, secretária, vocês têm, o trade turístico ganhou parceiros, assim, como o Observatório do Turismo, né, e várias entidades que passaram a fazer a compilação, passaram a reunir, usar a ciência a favor de entender o movimento, os momentos, a sazonalidade do turismo, seja com o censo hoteleiro, aquelas pesquisas que vocês também fazem pela setor de
2: Sim.
1: demanda turística, enfim, isso tudo sendo entabulado. E a gente também viu, a partir desses números, que o Amapá tinha como maior segmentação de turismo, turismo de evento, aliás, o turismo de trabalho. Pessoas vinham ao Amapá, trabalho, a negócio. Mas eles acabam, de alguma forma, impactando, usando um aparelho turístico. E a gente tá vendo esses dias agora, seja com a volta da farmácia do IEPA, lá no Museu Sacaca, seja, por exemplo, com o café organizado na Fortaleza de São José de Macapá. Ou seja, a verticalização, agregar valor a esses atrativos que a gente já tem aqui, né?
2: Com certeza, Cleber, o nosso turismo vem crescendo cada vez mais e os dados, eles só nos norteiam a trabalhar uma política com excelência. Quando nós dialogamos com a sociedade que nós queremos ter a informação, nós queremos uma informação precisa para direcionar a política pública na direção certa. E graças a Deus, desde 2023, a gente tem implantado uma política eficaz que gera resultado e qualidade de vida à nossa população. Então, isso é um trabalho que tem se fortalecido e, em conjunto com a rede de observatórios, com todo o trade turístico, em conjunto também com a Secretaria de Planejamento, que está aí elaborando grandes números, nós estamos trabalhando com política pública que traz resultado à nossa sociedade.
1: Maravilha, secretária Cíntia Lamarão, titular da Setur, e o secretário Richard Madureira, que nesse período da
2: E
1: Expofeira,
2: Cleber,
1: esse período da Expofeira, o senhor me. Ah.
2: já dizer aí a toda a sociedade e aos produtores que estavam ansiosos, né? O concurso da Rainha esse ano da Expofeira, as inscrições iniciam no dia 17 de julho.

0: Então, a espera acabou.
1: Ah, é verdade. Uma outra atribuição da CETUR é cuidar da eleição da rainha.
0: De 17 a 22 de julho, o concurso está aí de volta. Esse ano, assinado pela produção de Rony Alencar, um dos maiores estilistas do estado do Amapá.
1: E ó, eu sou testemunha, a rainha da Espofeira, eu vi alguns compromissos ao longo de um ano desse reinado, não é? Que foi a nossa querida Glenda. A Glenda virou assim uma grande embaixadora, né? Diferente de embaixatriz, uma embaixadora mesmo dos valores, das atrações do Amapá, em vários eventos que a CETUR tem levado. A rainha da Espofeira, a rainha do carnaval também. Eu acho muito bacana, muito representativo. E que só aumenta a altura do sarrafo. Não basta ser bonita, tem que se comunicar, tem que entender bem das coisas do Amapá para ser realmente essa grande representante, né, Cíntia?
0: Com certeza. E ontem a Glenda estava presente lá conosco e também haverá um compromisso de agendas onde ela se fará presente, porque afinal de contas é uma responsabilidade representar não só a Espofeira, mas o estado da Amapá.
1: Maravilha. Eu ia dizer do secretário Richard que nesse período da feira a gente brinca chamando de vizinho, né? Porque ele está sempre lá pelo Jeep Clube de Macapá, a nossa sede ali, sim, que também é um ponto de apoio importante para essa logística toda da preparação da feira, né, secretário?
2: Isso, e eles estão se preparando também, eles participam todo ano, né, a organização do Jeep Clube, dos seus associados, que fazem um trabalho belíssimo, filantrópico, inclusive, em muitos momentos, é muito bom isso. O outro movimento que é o motocross também se preparando, a área dos esportes vinculado à temática do agronegócio, como vaquejada, os rodeios, que serão com certeza nessa Expofeira uma atração à parte, né, nos dias da Expofeira. O rodeio sempre marca muito, tanto os que são prata da casa, nós começamos com o rodeio aqui interno do estado do Amapá e fazemos também as competições nacionais. Então, tudo sendo preparado minuciosamente, com muito carinho, para fazermos grandes atividades, grandes entregas na Expofeira 2026. Trabalha todo vapor, Kleber. Nós já estamos há 27 dias do dia 8 de agosto, né? Então, 3 semanas aí nos separam, né, da abertura dos portões do Parque de Exposição. Então, muito trabalho dia e noite, diuturnamente, é um esforço muito grande. Nós já estamos com pelo menos 60% da estrutura e organização do Parque de Exposição da Fazenda preparado. Então, os desafios são, nós temos o melhor ambiente, junto com o melhor ambiente, também todos os serviços. Nós estamos trabalhando o nosso plano de segurança, plano de urgência e emergência, de prevenção, o plano vocacionado ao transporte, ao fluxo, que sempre é uma grande preocupação do governador, do governo, para que as pessoas possam vir com segurança, voltar com segurança para as suas residências, para os seios de suas famílias felizes. Então, tudo isso sendo pensado para a melhor Expofeira de todos os tempos, que acontecerá de 8 a 16 de agosto, Kleber.
1: Muito bem, muito obrigado realmente por falarem com a gente. Eu sou o secretário Richard Madureira, que é secretário de Estado dos Direitos Humanos, e que nessa Expofeira, no período de Expofeira, é eleito o prefeito da Expofeira, digamos assim. Obrigado por ter falado com a gente. Obrigado à secretária.
2: À disposição.
1: Sempre. Cíntia Lamarão também, obrigado.
2: Bom dia, bom final de semana.
1: Show de bola mesmo. Importante. Beber na fonte, né? Ouvir essas informações de quem tem delegação, competência, atribuição, né? Para falar em nome da organização da feira. O que a Jerusa mandou aqui? Cadê Jerusa Pereira? Jerusa, mandou um áudio. Ó, vou soltar o áudio aqui, Jerusa. Cadê você? Bora. Solta aí, Bruno.
3: Uma sexta-feira maravilhosa aí. Estou ligadinha aqui diretamente do Renascer, Jerusa.
4: Ok,

0: Kleber, vamos que vamos. Nossa, conexão Brasília. Né, Kleber? Vamos que vamos.
1: Que sexta-feira, mulher. Tu ainda não dormiu, foi? Já estamos no... Já é sábado, Jerusa. Aqui, ó. Vai ver que ela mandou. Chegou hoje aqui. Então, um delayzinho aí. Ó, deixa eu ver aqui o nosso correspondente para assuntos de Center Kennedy. Tá meio afônico lá, tá com a garganta ruim. Mas mandou aqui. Ah, cumpriu a missão dele. Meu amigo Luiz Paulo, gerente de marketing do grupo Center Kennedy. Podemos soltar aí, Bruno? Vamos ao nosso correspondente lá.
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1: Valeu, valeu, Luiz Paulo. Se a minha avó estivesse por aqui ainda, eu ia te mandar lá com ela, que ela ia curar essa tua garganta aí, tá bom? Obrigado, Luiz. Eu tava falando aqui com a nossa outra convidada aqui, que é internacional, olha. Depois do intervalo, a gente vai pro quadro Amapaenses pelo Mundo. A gente revisita também personagens que a gente tem como marcantes aqui. Todos têm uma história marcante, né? Todos, cada um. É que nem medalha de corrida de rua, né? Aliás, obrigado, galera da Mercadão dos Medicamentos, né? Corrida top, topzona. Obrigado. Então a gente vai agora, depois do intervalo, vamos revisitar um personagem, uma convidada da gente. A gente vai para França, porque a gente localizou na época da Olimpíada. Lembra da Olimpíada de Paris? Aí não é que tinha uma manicure que atendia jogadores da seleção brasileira de futebol, a Emília, e a gente conseguiu falar com ela na época da Olimpíada, e aí ficou aquela coisa: onde anda a Emília? O que é que ela anda fazendo? E aí localizamos a Emília e a gente vai falar com ela. Logo depois do intervalo, ao vivo, vamos para França.

0: Tá bom? A gente volta já.
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4: 8h45 na Diário. 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O Tassiano Júnior está de aniversário hoje. Valeu, Tassiano, um abraço, meu amigo, saúde e paz para você, tá bom? Em nome desses nossos parceiros, vamos agora atravessar o Atlântico. Está no ar o quadro Amapaenses pelo Mundo, na voz da Lívia Azevedo.
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4: Muito bem, vamos à França conversar com a Emília, né? Uma amapaense pelo mundo. Tá de volta ao quadro, tá bom? A gente tá revisitando alguns personagens para saber como é que andam as coisas. Eu já tô vendo daqui que ela continua estilosa, né? Parece uma oncinha ali, rapaz, na França. Faz o maior sucesso aí na França, a Emília, que aqui teve um negócio de uma bike, roubaram a bike da porta da casa dela. Ela ficou enxuriçada e pegou o avião e foi embora para a França. Virou manicure da jogadora da Seleção Brasileira de Futebol em plena... Foi a Olimpíada, não foi, Emília? Bom dia.
6: Foi sim. Bom dia. Bom dia a todos os ouvintes. Foi durante as Olimpíadas de Paris de 2024.
4: A Olimpíada de Paris 2024, nós estamos em 2026. Faz 2 anos exatamente que a gente achou você aí. Aliás, não foi, foi a... Quem foi que... Teve uma reportagem a nível mundial aí, teve uma emissora que te achou aí também. As jogadoras postavam você atendendo elas na concentração, né, Emília?
6: Exatamente. Eu tive o prazer de conviver com elas e, através disso, foi uma grande oportunidade, porque está abrindo um leque de oportunidades também, abrindo as portas para mim dentro do que eu faço, né? Que é manicure, do nível de estética.
4: Muito bem. Deixa eu só enquadrar melhor você. Tá cortando um pouquinho teu rosto. Se você se aí, para a esquerda um pouquinho, aponta o celular um pouquinho. Falta, pro outro lado. Aí, pronto. Agora sim. Tá com o boné aí do Paris Saint-Germain? Qual é o time que você torce aí?
6: Aqui eu sou Olympique de Marseille, né? Que é na cidade onde eu moro.
4: Desculpa aí.
6: É porque eu tô

0: Como ele já tava tomando banho de piscina, que já são 3 da tarde, e aí, como eu tô com o cabelo de roupa, o cabelo do palhaço, só colocou o boné.
1: Ah, verdade, olha. Olympique de Marseille, Marseille já fica ali pelo sul da França, tá mais perto do Mediterrâneo ali, tá chique, hein, mulher?
0: Exatamente, é lá que é a minha casa. Minha casa, na verdade, é Marseille. No primeiro, porque Marseille é dividido por número, a França é por número. Então, eu sou no departamento 13 e eu moro no 3001, que é a ladeira do Lar.
1: Desculpa aí. Vai gostar de 13 assim lá em Brasília, no PT, hein?
0: Ah, tá vendo? Ainda não tinha tanto de lado isso.
1: Ah, olha só. Aliás, é isso. Eu estive em Paris em 2003. Eu fui cobrir o centenário da FIFA. Teve o Congresso Mundial da FIFA. Teve o jogo Brasil e França em Paris. A gente transmitiu o jogo, o Tarcísio, o Franco, o Rodrigo Silva, eu fiz a reportagem de campo, e era muito disso. Eu aprendi a andar de metrô em Paris, e era pelos números, é como se fosse o nosso CEP, né? Tudo são números, né, para a gente se localizar.
0: Paris é 90.
1: É, exatamente. Olha, você falou do Olympique de Marseille, é onde estava jogando um jogador amapaense. Você soube do Igor Paixão aí, né?
0: Sim, soube sim do Igor Paixão. Inclusive, o primeiro jogo dele foi aqui no Velodromo. Eu estava na Feira Internacional de Marseille. Então, quando eu dizia para as pessoas que ele vinha da mesma vila que eu, da mesma cidade que eu, as pessoas queriam bater foto comigo.
1: Você aproveitando a popularidade do Igor, né? Mas você já teve com ele? Você já teve com ele, não?
0: Ainda não, mas eu vou fazer uma caça a um bom paixão.
1: Mas ele mandou uma mensagem pra você, tá bom? Olha, eu vou rodar agora.
0: Tá bom.
1: Ah, brincando, tô brincando. Agora foi pegadinha, mas eu vou fazer um encontro de vocês aí, tá bom? O Igor Paixão tá sempre... disponível, é uma pessoa é um artista, é uma celebridade do mundo do futebol, mas que é muito simples a convivência dele aqui, a simpatia, a simplicidade dele, um garoto que saiu do Curiaú e agora está aí, deve estar fazendo parte da renovação da nossa seleção. Não fomos bem nessa Copa, né, Emília?
0: É, exatamente, eu acho que falta o filhinho, como diz aqui na França. E de jogo combinado, que era o jogo de antigamente, né? Eu acho que faltou aí no Paixão, eu acho que faltou alguns jogadores do Flamengo, principalmente, né? Bons jogadores do Brasil, e eu acho que deixou muito a desejar em relação à escalação.
1: Aliás, falar em Flamengo, foi um flamenguista ilustre aqui, que participa também aqui da Diário, do Vivo ao Rádio, que é um comunicador, né, de mão cheia, que é o Edinho. O Edinho que fez deu essa dica, vocês podiam falar com a Emília de novo. E aí eu disse, não, pois não, vamos falar. A gente estava tentando falar com a poeta Anne de Carvalho, que está aí na França também, é uma outra mapaense pelo mundo, mas ela estava com meio com a agenda meio conturbada hoje, não daria para fazer ao vivo. E aí combinamos com a poeta Anne de Carvalho para fazer no próximo sábado, vai ser daí da França. Ela que está passando uma temporada aí na França. Então, olha, faça agradecimento ao Edinho.
0: Oi? Eu vou procurá-la, Anne de Carvalho, vou procurá-la porque, na verdade, o Edinho me deu uma ideia de fazer os amapaenses pelo mundo aqui na França. Eu tenho muito contato com amapaenses, porque o meu trabalho principal aqui na França é dentro do parque de exposição, feiras internacionais. Então, como eu sou recepcionista, quando eu trago o Brasil, você é de onde? Então eu conheço muitos amapaenses de sucesso aqui, que eu acho que vale a pena divulgar, porque me deixa muito contente de saber que tem alguém de Macapá, que é a Velocity, que venceu, que está bem. Isso a gente tem que mostrar.
1: Ah, sem dúvida.
0: Inclusive tem uma menina de Macapá, que é de Santa Rita, onde só mora gente bonita. Ela é dona dos maneges. Em Paris, ela é proprietária dos carrosséis, que é uma coisa que utiliza muito. E ela mora na Alemanha, eu estou indo visitá-la agora na Alemanha, e ela é de Macapá.

0: Olha só que legal. É uma característica de estar na Europa. Claro, não é tão fácil chegar, tem um custo chegar. Agora, estando em qualquer país da Europa, é impressionante isso, né, Miriam? Você com 40, 50
1: Exatamente.
0: euros, você compra um bilhete aéreo, você visita outros países na Europa a um custo, vamos lá, muito bom, um custo muito baixo, né, a passagem aérea aí.
1: A minha passagem para Roma foi 14 euros.
0: 14
1: Deu
0: euros.
1: 28 euros e volta que eu dou agora.
0: É muito barato. Sai mais barato viajar de avião do que de trem, porque o trem a noite inteira tem vagão, restaurante, tem as tarifas, acaba ficando mais caro que viajar de avião, né?
1: Exatamente, só que existe a rapidez no trem. O trem bala, por exemplo, de Marseille para Paris, eu vou em Paris 2 vezes no ano, lá trabalho, é 30 minutos. Perdão, 3 horas de trem e passa tão rápido.
0: Gostei do pardon.
1: É, 30 minutos é aqui onde eu estou. Eu estou no Festival de Teatro da França, aqui onde eu estou.
0: Que cidade você tá agora?
1: Eu estou na Cidade dos Papas, chama-se Avignon.
0: Avignon. E por que que chama a Cidade dos Papas?
1: Exatamente. Porque era aqui que tinha um Papa. A França não reconhecia o poder do Papa na época. O Papa era considerado o mais poderoso do que o rei, era ele que financiava. Então, a França não conhecia, ela criou uma cidade, que é uma cidade dentro de um castelo, que tinha seu próprio Papa. Que
0: Ah,
1: era se disputava com o Papa de Roma.
0: que coisa interessante. Aliás, é
1: Exatamente.
0: uma outra característica dessa região aí, incrível, desse país incrível, são os castelos, né? Os castelos são algo maravilhoso. Tem hotéis que funcionam em castelo, tem restaurante, tem castelo para alugar também, né?
1: Exatamente, tem muitos castelos grandes, castelo pequeno, para fazer casamento. Para fazer um monte de coisa. E tem o castelo, são duas vilas que eu conheci aqui, que é Avignon, que é a cidade dentro de um castelo, dentro dos muros do castelo. E uma vila que chama-se. Nossa, meu, que foi. Eles filmam muito filme nessa vila.
0: Entendi.
1: Robin Hood. Foi filmado lá e vários outros filmes também, que chama de Carcassonne.
0: Bacana. Ó, acabou de chegar aqui o meu vizinho de horário aqui, o advogado e comunicador Jorge Anais, e ele é muito fã desse quadro, mas ele nunca participou do quadro. Ele vai participar hoje. Ele vai falar no quadro é hoje aqui, conversando com a Emília, qual é o teu sobrenome mesmo?
1: Eu me chamo Emiliana dos Santos.
0: Emiliana dos Santos, aí chama de Emília, né? Ô Bruno, tem uma câmera pro doutor Anais aqui. Doutor Anais, poxa, que honra você participar do quadro com a gente. Me ajude a sabatinar a nossa testemunha. Vocês falam isso no Tribunal do Júri, né? A testemunha é sua, doutor Anais. Bom dia.
2: Bom dia, Emília.
0: Não, não, não, não tá aberto esse microfone aqui, Bruno.
2: Tá abriu agora, né? Acho que tá aqui.
0: Agora sim.
2: Tá. Bom dia, Emília.
1: Bom dia, meu querido.
2: Tudo
1: Prazer
2: bem?
1: enorme.
2: Você está por onde, Emília?
1: Nesse momento, eu estou em Avignon, a cidade dos Papas. Eu estou no Festival de Teatro na França.
2: Ah, tá na França. Calorzão brabo igual o nosso aqui. Aqui amanheceu fervendo o dia.
1: Exatamente, mais que nunca.
2: É verdade, verdade. O inverno, o verão europeu tá causticante aí o sol, né, Emília?
0: É, no ano que eu fui na
1: Exatamente.
0: França, em 2003, a gente foi, tava falando agora com a Emília isso. A gente transmitiu, eu, Tarciso, Rodrigo, fizemos o centenário da FIFA, era os 100 anos da
2: Ah.
0: FIFA. Teve o Congresso Mundial da FIFA, teve um jogo Brasil e França em Paris. 2.000 pessoas morreram na Europa naquele ano pelo calor. É uma tragédia quando chega o calor. As casas não foram feitas
2: É,
0: pro calor, né?
2: verdade,
0: Tem isso, né,
1: verdade.
0: Emília?
1: Tem bastante. Aqui porque o clima ele é seco, ele não é líquido como o nosso, como no Brasil. Então, as pessoas elas têm um ritual aqui, por exemplo, tu sai para um restaurante, eles querem comer no sol. Ah, vamos comer no sol para ser para pegar um pouco de sol. Mas quando o calor vem, é põe forte, eles não têm o hábito de andar com camisetinha.

0: como a gente anda no Brasil, então eles colocam mangas compridas, colocam aquelas roupas pesadas, e tudo isso faz mal, então é considerada canicule, que é o excesso de calor aqui na França, e as pessoas morrem, porque tem muitas pessoas velhas, eles não estão acostumados com isso.
1: Agora, Emília, então esse calor deve forçar bastante os franceses, os europeus, de forma geral, a terem que enfrentar o banho, que não são muito amigos, né? Aí tem que buscar água mesmo nesse período, né?
2: Exatamente. Ela deu uma risada boa agora ali.
1: Mas tem um bom perfume, né? Tem um bom perfume que aí...
2: Bons aí perfumes, azul, né?
1: Bons perfumes, é verdade. A França é o ano todo uma cidade turística. Qualquer que seja a época do ano, todo mundo quer ir para a França para conhecer a culinária, a educação, a gentileza, cortesia, o que aconteceu, o que acontece na França, né?
2: Uhum. Agora, Emília, essa coisa do banho que a gente brinca aqui é por conta de que aqui a gente só tem duas estações climáticas do ano. Ou tá quente pra caramba, ou tá pouco quente. Ou é verão ou é inverno. Aí não, tem as quatro estações bem definidas. Agora tem muita... Quando é frio demais. E tomar banho no frio, vamos combinar, é algo difícil mesmo, né?
0: Exatamente, na verdade é um choque cultural quando a gente chega aqui para ver toda essa mudança, né, de Macapá, a mudança de personalidade das pessoas, de comportamento. Hoje em dia, depois já de muito tempo morando aqui, eu já compreendo, as pessoas dizem, né, eles não usam desodorante, né? Não usam desodorante por conta de serem sebosos, como a gente vê no Macapá. É em relação que não quer se contaminar com o alumínio, o CFC. Então, o tipo de desodorante que eles usam é que está no corpo.
1: Olha só.
0: E que não tem aquele poder de ser um matarrato, como a gente usa no Brasil.
1: E nesse calor, então, hein, Emília? Aí que fica mais complicado.
0: Nossa senhora, eu convivo o ano todo com franceses, né? Na empresa que eu trabalho, nós somos 21 pessoas. Então, a gente divide o logement, que é o hotel, os apartamentos. Então, tem umas pessoas que são bem complicadas, tem pessoas que, as jovens principalmente, elas são como a gente, elas adquirem hábitos. Eu tenho uma amiga que ela foi no Brasil, ela veio com carregamento de óleo paixão.
2: De óleo paixão. Emília, já deu 9 horas, já acabou meu horário, já está na hora do Togas e Becas. O doutor Anais está abrilhantando o quadro hoje, porque ele sempre fala isso para mim, faz esse feedback, ele curte muito essa possibilidade que a tecnologia nos dá de falar ao vivo com alguém que está lá do outro lado do Oceano Atlântico. Emília, um grande abraço para você, saúde, paz, e se despeça, por favor, em francês, tá bom? Mande uma mensagem em francês para os seus amigos aqui, e no final da mensagem diga, mande uma tigela de açaí, em francês.
0: Tá bom, eu quero agradecer para vocês, né, primeiro por você ter me contactado novamente, dizer que foi um prazer muito grande. E por vous, le maître Georges Anais, l'avocat brésilien, eu vou remercier pour le chrétien aussi, toi aussi, Clébert, et je voulais vous dire,
2: uma tigela de açaí, por favor.
1: Por favor.
2: E eu sou
0: para vocês, amapaenses, que quando vierem na França, não tiverem um lugar para ficar, podem me procurar. Receberei de braços abertos, estarei aqui. Faço parte de várias associações de voluntariado para a demarcha de papéis, essas coisas, cursos de francês e voilà. Merci enorme,
2: voilà. Valeu, au revoir, merci, mademoiselle.
0: Au revoir.
2: Abraço, fique com Deus. Bom, fica agora com Togas e Becas, tá bom? Tchau, pessoal, bom final de semana, até sábado, tchau.

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0: Olha no relógio, olha a hora. Cadê o relógio? O relógio. Nós estamos na minha frente, 9:06.
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0: Ok, muito bom dia, Amapá, bom dia, Macapá. Eu sou o Jorge Anaice. Começa agora mais um Togas e Becas, o nosso encontro semanal de todos os sábados. A equipe técnica, o Joca, o Ferrari, já estão aqui fazendo os últimos ajustes para garantir a excelência da nossa transmissão. É uma alegria ter você conosco em mais esta manhã de sábado, 11 de julho de 2026, em pleno Macapá verão que está voando. Eu espero que a sua semana tenha sido abençoada e que sua sexta-feira tenha sido muito proveitosa. E vamos aos destaques do nosso programa de hoje. Hoje nós trazemos ao centro da nossa pauta um tema palpitante, que é a verticalização da cidade e a segurança dos moradores dos nossos edifícios. Macapá está mudando, você deve ter percebido já. Prédios de 10, 15, 20 andares estão brotando pela cidade. A verticalização chegou, mas junto com a verticalização veio uma pergunta que pouca gente faz. Estamos preparados para um incêndio num desses espigões? E não é o prédio alto que preocupa, não. Enquanto a cidade cresce para cima, tem bairro inteiro que continua no chão. Em cima de pontes, palafitas, casas de madeiras coladas umas nas outras. E o verão amazônico, você percebeu, está chegando. Calor forte, tempo seco e o risco de fogo aumenta. O Corpo de Bombeiros consegue chegar nessas áreas? Tem água, tem equipamento, tem gente suficiente? As normas de segurança acompanham esse crescimento ou a cidade está crescendo mais rápido do que a proteção? Para responder essas e outras perguntas, eu convidei o representante do Corpo de Bombeiro Militar do Amapá, que estará conversando conosco aqui, é a sargento Carla Souza, que é da Diretoria Contra Incêndio e Pânico do Corpo de Bombeiros de Macapá. E hoje também o nosso centro de debates recebe uma convidada que tem nas mãos as chaves do futuro intelectual e técnico do nosso estado. Vamos conversar com a professora doutora Marcela Nunes Videira, recém-empossada reitora da Universidade Estadual do Amapá, nossa UEAP. Ela é médica veterinária, bióloga e doutora com vasta experiência na engenharia de pesca. Ela, como reitora, assume o desafio de conduzir a nossa universidade pelos próximos 4 anos. Ela vai conversar conosco sobre os planos para a UEAP diante da expectativa desses novos e gigantescos ciclos econômicos que se anunciou para o Amapá. Seja na margem equatorial, seja no agronegócio. Tudo isso é daqui a pouco. E você sabe, você também pode participar. Basta mandar sua mensagem de voz ou mensagem de texto para o meu celular, que é o, toma nota aí, 99971-7788. Repetindo, 99971-7788. Fique conosco, aqui é o Togas e Becas, onde o direito encontra a voz da justiça no meio do mundo.
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0: Messi errou.

ou o pênalti? A Argentina perdendo, o peso de decepcionar um país inteiro caiu sobre ele naquele instante. E o que ele fez? Pediu a bola de novo. Essa semana em Dallas, Mbappé viveu o mesmo roteiro. Primeiro tempo, França e Marrocos empatando, o pênalti cobrado pelo craque

0: decidiu o jogo e minutos depois foi dele o gol que recolocou a França nos trilhos a caminho da virada que levaria os franceses à semifinal. Bruno Guimarães também errou. Mesma Copa, mesma pressão, milhões de pessoas assistindo. A diferença é que depois do erro, Bruno Guimarães desapareceu. Cabeça baixa, corpo travado, presença apagada em campo. Dois dias depois ele disse, foi o pior momento dos meus 28 anos de vida. Os três erraram. O erro foi o mesmo. A diferença não está no talento. Os três têm talento de sobra. A diferença está no que cada um acreditou sobre si mesmo depois do erro. Como advogado, vejo isso sempre na minha profissão. Uma sentença desfavorável é proferida. O prazo corre, a prova parece frágil. Mas o verdadeiro erro é acreditar que aquela derrota define o caso. O que separa o advogado que vira o jogo daquele que entrega a causa é o que esse profissional faz entre a sentença desfavorável e a petição do recurso. É onde alguns desistem e outros pedem a bola de novo. E antes que você pense que isso é sobre futebol, não é. É sobre você. Sobre a última vez que você errou. E sobre o que você fez depois. Quando a gente erra, a gente não sofre pelo erro em si. A gente sofre porque o erro confirma um medo que já estava lá dentro de nós. O erro não cria o medo. O erro só dá ao medo a prova que ele esperava. E é aí a gente para de reagir, a gente começa a obedecer a uma história escrita no pior momento possível. A gente para de tentar, a gente para de se expor, para de pedir a bola. Não porque não tem capacidade, mas porque se convenceu de que se arriscar de novo é arriscar descobrir que o erro estava certo. Este é o maior engano dessa geração. Acreditar que o erro revela quem você é. Acreditar que a falha é a verdade final sobre você. Mas não é. O erro é um evento. O erro não é uma identidade. O erro não te define e nem é a última palavra, a não ser que você permita. Messi não venceu apesar do erro. Messi venceu porque se recusou a deixar o erro ter a última palavra. Mbappé não se recuperou apesar do pênalti perdido. Ele se recuperou porque no intervalo entre o erro e a próxima jogada, ele escolheu continuar. E na minha profissão, na advocacia, a causa não se ganha apesar da sentença desfavorável. A causa se ganha porque alguém se recusou a tratar a derrota como identidade. O que decide de verdade é o que você faz entre o erro e a próxima jogada. É onde a maioria desiste e é onde você deveria pedir a bola de novo. Da última vez que você errou, você pediu a bola de novo ou se entregou e desistiu? Editorial sob o título O Erro Não Te Define, assinado por este advogado.
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0: Olho no relógio, olha a hora, 9h14. Rapaz, tá quente hoje, viu, Joca? Tá muito quente, já vem fervendo, eu acho que é chuva daqui a pouco, como ontem. Ontem também caiu uma chuva, uma chuvinha para melhorar o clima, porque se for nessa base aí do El Nino, o negócio vai ferver. E já estamos no dia 11 de julho, para muita gente nem se deu conta que já chegamos em julho, que já estamos em férias. Quando a gente despertar, já estaremos entrando no mês de agosto e aí vai correr muito mais ainda com eleição e etc. Copa do Mundo ainda andando. Despedimos melancolicamente. Hoje era pra gente tá mais animado aí, né, Joca? Bora animar um pouco o programa, vamos ver que a gente anima pra ver se ainda pega um pouco dessa rabeta do clima. Vamos pro portal primeiro?

0: entrevista. Então vamos ao portal. Depois a gente volta já no clima do programa.
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Pois é, nesse clima, nós vamos ficar até às 11 da manhã levando muita informação para vocês, dizendo que já está conosco aqui nos estúdios da Diário FM, do Togas e Becas, a Sargento Carla Souza, que é da Diretoria Contra Incêndio e Pânico do Corpo de Bombeiros do São Paulo. Vamos já conversar com ela e você sabe, pode participar também. Mande a sua pergunta pelo telefone 999-717788. Pode ser uma mensagem de voz ou pode ser uma mensagem de texto.

notícia que eu acabei de ler há pouco aqui, João, que eu queria fazer um comentário sobre essa restauração da nossa fortaleza, né? A fortaleza de São José de Macapá está ganhando uma nova vida. Ganhou cafeteria, galeria e capela que estão sendo devolvidas para nós lá pela fortaleza. A secretária de Cultura, a Clícia de Micelli, anunciou ontem aqui no Melo, eu estava ouvindo, a entrega da segunda etapa da restauração da fortaleza. São três entregas, na verdade. A cafeteria, a galeria de artes e a capela. Não é uma obra menor, né? É uma obra grande. É a devolução de um patrimônio que é nosso. A nossa fortaleza não é só pedra e cal. É o monumento mais importante do Amapá, construído aí no século XVIII por mãos de escravos e de soldados. E conta a nossa história, conta a história da ocupação da nossa fronteira norte. É memória viva, identidade, é o cartão postal do nosso estado. E ouvindo a secretária ontem dizer que a cafeteria foi um clamor popular, eu fico satisfeito. Isso significa que esta obra aí da restauração da fortaleza foi pensada de cima para baixo. Ouviram o povo, e ouvir o povo é o caminho certo. A galeria de arte que vai ser entregue também vai abrir espaço para os nossos artistas, os nossos pintores, artesãos, fotógrafos, enfim, um lugar para se expor à riqueza cultural que o Amapá produz e que muitas vezes a gente não tem espaço suficiente para a produção que nós estamos tendo aqui no Amapá. A capela, mesmo entregue parcialmente agora neste momento,

0: sem os móveis que ainda estão passando pela restauração, ela representa a nossa alma, a alma religiosa do nosso povo, a fé que também construiu esse Estado. Isso tudo é muito importante no momento em que tanto se fala em apagar histórias, né, por aí afora. A gente vê países escondendo suas raízes, países que apagaram os seus povos, que negaram a sua herança africana, e aqui no Amapá a gente está fazendo o contrário. A gente está restaurando, está entregando e está valorizando. A Fortaleza de São José restaurada é a prova de que o caminho não é apagar. O caminho é cuidar da memória para construir o futuro. Então que venham mais etapas, que venham mais entregas e que o povo do Amapá possa ocupar esse patrimônio com muito orgulho.
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0: Bom, conforme anunciado, já está conosco aqui a Sargento Carla Souza, que é integrante da diretoria de controle. Bom dia, Sargento Carla. É diretoria de contra o incêndio, né? Sim. A senhora integra. Diretoria de contra o incêndio e pânico do Corpo de Bombeiro. Muito obrigado por ter vindo. Bom dia.
1: Bom dia.
0: Seus primeiros cumprimentos.
1: Agradeço também pelo convite, vim representar a instituição, Corpo de Bombeiros Militar do Estado do Amapá e a Diretoria contra o Incêndio e Pânico, ali na representação do Coronel Coelho.
0: Importante para a gente isso entender agora, Sargento Carla, que Macapá está vivendo um processo acelerado de verticalização, né? A gente passa a já ver alguns prédios de 10, 15, 20 andares, e isso está fazendo, está mudando a paisagem da cidade. O Corpo de Bombeiros está preparado para atender ocorrências nessas edificações cada vez mais altas? Nós temos equipamento, temos pessoal suficiente para um incêndio, por exemplo, lá no 20º andar, no 15º andar de um prédio, aí na beira-rio do Rio Amazonas, com essa quantidade de vento que produz? Temos essa condição, Sargento?
1: Olha, bom dia. O Corpo de Bombeiros, ele vem ao longo dos anos se aprimorando, tanto em técnicas quanto em busca de equipamentos, né? Então, nesse último ano, nesses últimos 3-4 anos que tivemos aí, nós tivemos uma reestruturação do Corpo de Bombeiros do Estado do Amapá, né? Nós tivemos aí um concurso grande que o governador do Estado do Amapá fez e trouxe aí muitos militares para a corporação. Então, de pessoal, nós temos agora uma capacidade maior, né? De mão de obra. Nós também temos aí a formação de novos cadetes, né? De novos oficiais. São 30 oficiais que estão sendo formados, então isso é muito bom para dentro da instituição, porque eles serão nossos comandantes. Eu, como subordinada de um oficial, sei que isso é muito bom para a nossa carreira. Uhum. E aí nós tivemos a entrega de várias viaturas, né? Tanto caminhão de incêndio, como caminhão autotanque, né? Que é o caminhão que dá apoio ao caminhão de incêndio, né? Que é o ABT, a autobomba. Nós também tivemos a entrega de vários ABSs, que é o Auto Busca e Salvamentos. Tivemos entrega recente de ambulâncias e tivemos aí a aprimoração do material também humano, que é a formação em áreas técnicas, né? Nós tivemos aí uma formação chamada CECIL, que é basicamente para trabalhar em prédios, né? O aprimoramento da corporação para que esses militares eles consigam atuar em prédios de mais de 20 andares. Então, hoje, a corporação está, sim, preparada. Nós ganhamos aí, graças a emendas parlamentares do deputado, do senador Davi, e a autoescada, né, que foi, sim, muito usada aqui no incêndio das Torres Gêmeas, né, como a gente chama, né? Sim. Então, sim, hoje a nossa instituição, a gente está preparada de material, de equipamentos e principalmente do material humano, que é o mais importante. Não falando apenas só sobre a verticalização da cidade, mas a gente sabe que o nosso estado, nos últimos anos, recebeu uma gama muito grande de pessoas. E quando começou o boom aí da questão do petróleo no Oiapoque, parece que muita gente acabou vindo para a nossa cidade. E algumas pessoas...

0: acabaram ficando aqui em Macapá por ser um lugar mais atrativo, uma capital nova, mas que tem muitas coisas, né? Um ramo turístico muito bonito que está se fortalecendo. Sim. E aí a preocupação é também nessas zonas menores, porque o centro da cidade já está muito povoado. E aí, essas pessoas que estão chegando estão indo para as áreas menores, para as periferias. E também é uma grande preocupação.
1: Nós vamos voltar para a gente tratar dessa questão da periferia, que também nos preocupa muito. Tivemos, acho que ano passado, alguns incêndios, assim, que não diria de grandes proporções, mas que causou um prejuízo, acho que em 7 móveis num, no outro 5, ali pelo bairro. Mas eu queria... Assim, a senhora trabalha, é a sua diretoria que a senhora integra, trabalha com o processo de fiscalização também, né?
0: Isso. A diretoria contra o incêndio e pânico, ela é basicamente a diretoria de fiscalização.
1: Perfeito.
0: Dos
1: é sobre
0: preventivos.
1: Isso que eu quero falar com a senhora. Diz que o solo de Macapá, sobretudo aqui na. Macapá foi construída sobre um grande rio. Diz que tem características geotécnicas muito específicas, né? É um terreno alagado, um terreno instável. Isso preocupa o Corpo de Bombeiros do ponto de vista estrutural? Existe o risco de um prédio novo erguido nesse solo apresentar problemas com o tempo? É fiscalizado, é verificado essa análise?
0: Essa questão da fundamentação de solo, ela foge aqui da nossa competência de diretoria contra incêndio. A nossa diretoria contra incêndio, ela vai basicamente prever os preventivos contra incêndio e pânico, né? Mas sim, quando nós iremos fazer uma vistoria técnica, porque empreendimentos a partir de 750 metros quadrados, ela passa por um processo técnico, onde os vistoriadores e analistas irão avaliar o projeto arquitetônico, e dentro desse projeto arquitetônico, a gente vai analisar o projeto de incêndio e pânico. E é visto, sim, no ato da vistoria, esse estrutural, questão se já tem rachaduras, questão se já tem alguma viga trincada, e aí nesse ínterim aí a gente fiscaliza, sim. Se apresentar algum tipo de risco, imediatamente é acionado o órgão competente para que esse empreendimento ele seja evacuado e também fechado.
1: A nossa legislação está atualizada? Questão da legislação que envolve a segurança contra incêndio, ela está acompanhando esse ritmo das exigências mais modernas para fiscalização?
0: Sim.
1: Ou
0: sim.
1: As normas estão defasadas em razão desses novos desafios?
0: Não, as nossas normas, elas estão atualizadas. As nossas normas, elas são aqui de 2020 e de 2023. Então, elas foram atualizadas, de acordo com o nosso código. E sim, se em algum momento a nossa norma estadual, ela for falha, nós buscaremos aí a competência federal. Sim. Se a competência federal, se a norma federal, ela fugir, ela não também cobrir o risco aqui desses empreendimentos verticais, nós iremos aí para uma norma internacional. Então, hoje, as normas estaduais, elas caminham aí juntamente com as normas federais. Sim. E as normas internacionais. Então, as normas do CBMAP, elas foram atualizadas em 2020 e 2023.
1: Não
0: então,
1: tem nenhuma norma em branco, está tudo sendo seguido, normas nacionais, internacionais, para garantir isso.
0: Sim.
1: Agora, tem na prática, como é que funciona a fiscalização? Nós estamos sendo ouvidos nesse momento por pessoas que ocupam os prédios aqui, assim como também nossos irmãos que moram na periferia, nas áreas de palafita, nos alagados, recebem o nosso abraço nesse momento. Eu queria dizer que eu estou conversando aqui com a Sargento Carla Souza, que é da Diretoria contra Incêndio e Pânico do Corpo de Bombeiros de Macapá. E eu queria lhe perguntar como é que funciona essa fiscalização dos prédios. Antes de um prédio ser entregue, o Corpo de Bombeiros vai lá, vistoria, aprova o sistema de combate a incêndio, e depois da entrega, existe um acompanhamento periódico para garantir que os equipamentos continuem todos funcionando, os extintores não sejam vencidos e ficarem lá sem ser atualizado, as mangueiras danificadas, hidrante, alguma coisa assim. É feito esse acompanhamento depois?
0: Excelente pergunta, né? Esse acompanhamento, ele tem que ser provocado. A vistoria do Corpo de Bombeiros, ela não é algo que a gente vá pedir para fazer. É o cidadão que vem até o Corpo de Bombeiros e solicita. Aí, quando ele solicita, nós vamos fazer. Quando um prédio, ele está em construção e ele vai ser habitado, O solicitante, o representante daquele prédio, ele vai dar entrada no Corpo de Bombeiros com o projeto contra incêndio e pânico dentro da nossa

0: parte que trata sobre projetos. Essa parte de projeto, que é o setor de análise, vai analisar o projeto arquitetônico e o projeto de incêndio e pânico e vai remeter para a vistoria. A vistoria vai fazer a primeira visita, que se chama BITSE, que é para liberar esse prédio para ser habitado. E aí, a partir desse momento que a diretoria ele vai aprovar esse BITSE, o prédio pode ser habitado. A partir do próximo ano, porque a vistoria é anual. O projeto, não. O projeto, a partir do momento que ele for aprovado, ele tem validade indeterminada.
1: Perfeito.
0: Porém, se for mudado o layout, se for mudado qualquer coisa dentro do projeto, ele precisa fazer um ajuste, tá? Então, ele novamente protocola dentro do Corpo de Bombeiros. Mas o que é que acontece? Hoje, dentro do CBMAP, a nossa grande preocupação são justamente esses prédios que estão habitados e só passam pela primeira vistoria. Eles não pedem anualmente que nós, do CBMAP, façamos essa visita. Agora, a partir do mês de setembro, o CBMAP ele vai fazer uma operação chamada Operação Ponto Certo e Operação de Prevenção Ativa, que é para verificar justamente esses prédios verticais que estão funcionando sem o alvará do Corpo de Bombeiros anual. Eles têm o ABITSE,
1: ok. Seria uma responsabilidade do síndico, dos prédios grandes que tem, o condomínio, de pedir, de perceber alguma avaria ou mesmo querendo garantir a segurança, procurar o Corpo de Bombeiros?
0: Perfeito, doutor, perfeito. É o síndico que faz, né, essa solicitação para que a gente retorne, porque todo ano a gente precisa checar extintores, validade.
1: Isso.
0: Precisamos verificar se tem hidrante para a gente fazer os testes dentro do hidrante, se tiver alarme também, se tiver sprinklers, porque a gente precisa pedir ali as ARTs do preventivo fixo. Também precisamos verificar a sinalização de emergência, se está correta, as rotas de fuga, se estão corretas. É a mesma vistoria que é feita nos prédios comerciais. Nós temos o Macapá Shopping, o Garden, o Vila Nova Shopping. Então, eles estão ali anualmente pedindo, porque é um local que há muita circulação de pessoas.
1: Perfeito.
0: Mas um prédio aí de 20 andares, vamos supor que haja 5 mil pessoas morando, também é um grande vulto. Então, há necessidade também que nós, todo ano, para irmos lá verificar esses preventivos. Então, o síndico, ele todo ano, ele deveria buscar o Corpo de Bombeiros para fazer essa análise, para dar segurança para os seus moradores.
1: Pois é, e com relação ao tráfego, o Macapá, como é que vocês trabalham? O Macapá, a gente tem dificuldade em alguns momentos de transitar nos carros, nos veículos pela cidade. E como é que o Corpo de Bombeiro avalia essa situação num momento de pânico, por exemplo, de ter que evacuar um prédio num trânsito maluco desse? Tem água suficiente onde o caminhão vai combater? Como é que trata essa questão?
0: Como eu falei para o senhor, né? Agora, durante esses 4 anos da gestão do governador, nós conseguimos adquirir, o governador trouxe para a gente muitas viaturas. E uma dessas viaturas é o autotanque, que é o caminhão que abastece o caminhão de incêndio. Então, hoje nós temos na corporação caminhões que, enquanto o caminhão de incêndio fica combatendo, o outro vai abastecer. E nós temos vários pontos de abastecimento. Em relação ao trânsito, quando iremos para uma ocorrência de grande vulto, é acionado a PM, o CTMAC, várias instituições que vão dar apoio. Mas como o Corpo de Bombeiros sempre é o primeiro a chegar, nossas viaturas elas vão fechando o perímetro. A gente tem treinamento de SCI para que a gente aprenda a fechar esse perímetro, desde o soldado ao coronel mais antigo. Então, nós dentro da instituição, nós temos treinamentos cotidianos sobre isso.
1: Nós tivemos agora, levamos um susto com o terremoto que aconteceu aqui no vizinho país, na Venezuela, que teve reflexos aqui. Parece que era noite, madrugada, num prédio que precisou ser evacuado, um prédio parece que de 22 andares. Como é que se dá esse processo? Nós estamos preparados, os moradores estão recebendo treinamento, enfim, numa situação dessa de evacuar um prédio desse de 22 andares, mais ou menos, como a senhora falou, e 5, 6 mil moradores.
0: Sim. Nessa situação, o Corpo de Bombeiros, ele não trabalha de forma para ajudar com que esses moradores do prédio, eles aprendam a fazer essa evacuação. Mas, se for solicitado um treinamento, nós fazemos, né? nossa academia de ensino, que é a ABM, todo o tempo está tendo treinamento. Então, se for solicitado que o Corpo de Bombeiros faça esse treinamento com a população de um prédio, se for solicitado que faça com uma escola, se for solicitado com

0: qualquer órgão, o bombeiro está ali para auxiliar. O Shopping Macapá, quando acontece algum princípio, eles vão ali acionar a botoeira de incêndio. E aí ele já tem o treinamento dos profissionais dele para fazer essa evacuação. O ideal seria que todo prédio e escolas, né, fizessem também esse treinamento com a sua população.
1: Bom, vamos passar por uma outra área aqui. Eu estou conversando aqui com a sargento Carla Nobre, Carla Souza, que é da Diretoria Contra Incêndio e Pânico, lá do Corpo de Bombeiros de Macapá. Você está ligado aí? Nós vamos ficar até 11 horas com o nosso programa, mas agora, nesse momento, nós vamos passar agora para a área de ponte, sargento. Nós estamos entrando no verão amazônico, calor intenso, tempo seco, e o risco de incêndio aumenta drasticamente. E aqui em Macapá nós temos bairros inteiros construídos em área de ponte, palafita, com casa de madeira grudadinha uma nas outras. A senhora diria que nós estamos diante de uma bomba relógio dessas situações aí? Qual é o nível de preocupação do Corpo de Bombeiros com a chegada dessa estação?
0: Olha, o Corpo de Bombeiros, ele trabalha aí em diversas áreas, né? Então, a preocupação aí com esses moradores que moram em área de ponte, para a gente é muito grande, justamente pelo sentido que as casas são de madeiras e a dificuldade de chegar até essas residências é maior. A nossa viatura não consegue chegar, sim, né, no meio da ponte, né? Então, sim, a nossa viatura, ela tem que ficar na área de solo e aí nós temos que desenrolar as mangueiras
1: tem
0: até chegar.
1: Tem mangueira suficiente?
0: Graças isso? a Deus, nós temos bons equipamentos e temos, sim, mangueira suficiente. Uhum. Só que, claro, dá um trabalho muito grande. Mas nós temos treinamento para isso, então nós iremos sim atender a essas palafitas, a essas casas, da maneira mais importante que seja para prevenir o incêndio deles. Hoje nós estamos principalmente trabalhando na parte de prevenção, onde essas famílias consigam aí fazer a limpeza ali nos seus locais, essas cabeças de ponte consigam fazer ali também a limpeza para que não aconteça. A nossa preocupação também não é tanto desse mato seco, né? É mais a questão das estruturas elétricas.
1: Sim.
0: Porque
1: esse é o maior problema.
0: Esse é o maior problema.
1: As gambiarras.
0: As gambiarras e também a nossa casa, quando a gente começa a ter nossa casa, a gente coloca ali um ventilador e uma geladeira. Depois melhorou a situação, a gente compra um micro-ondas, a gente compra um air fryer, a gente vai. E vai colocando eletrodoméstico. Mas a gente esquece que tem que melhorar a rede elétrica. Então, hoje, a nossa preocupação dentro do Corpo de Bombeiros é essa questão da fiação elétrica, porque os maiores índices são essas questões. Então, para que nós possamos trabalhar de forma efetiva, a gente também precisa que a população ela se preocupe, tá, né, com o seu bem e principalmente com a vida que está ali dentro das suas casas. E aí, para atender essa população, nós temos o equipamento, mas a gente não pode aí prever se eles estão realmente fazendo o estrutural das suas casas, que é com questão de rede elétrica. Mas para combater o incêndio, a gente tem equipamento e tem pessoa e, graças a Deus, temos treinamento, que é um mais importante.
1: Só no início desse ano, me chega aqui a informação que em janeiro agora de 2026, nós tivemos registro de incêndio em áreas de ponte ali no Buritizal, atrás do conjunto Açucena, lá na Zona Sul, e um deles, 6 imóveis de madeira foram destruídos e num outro, 7 casas. Esses números aí dizem muito sobre a vulnerabilidade dessas regiões, muitas vezes por conta da má utilização do botijão de gás, dessas gambiarras elétricas que às vezes acaba ocasionando. O que a senhora diria para essas pessoas, esses moradores dessas áreas mais vulneráveis que estão nos ouvindo agora? Que cuidados a senhora recomendaria que eles tivessem mais?
0: Olha, como o nosso trânsito, ele é um trânsito um pouco difícil. Ainda temos o desrespeito de alguns motoristas enquanto as viaturas vão passando, que acha que não é nada sério. Mas quando uma viatura pede passagem, é necessário que seja aberto o caminho para que essa viatura passe. Porque o imóvel de alvenaria demora um tempo para queimar. Sim. Mas o imóvel de madeira, ele queima mais rápido. E essas casas que estão ali na área de ponte, elas vão. E o índice de incêndio é maior. Então, até a nossa viatura chegar a este ponto, várias casas já serão atingidas. Sim. Então, quando nós vamos chegando, o que nós temos a fazer é resguardar o patrimônio do lado. Se já tem uma casa totalmente queimando, não adianta mais a gente focar nesta residência. A gente vai ter que resfriar as residências do lado, para que essas residências também não inflamem. Então, nesse momento, a gente só pede para que os moradores, eles tomem cuidado aí nas suas residências, não deixar ventiladores ligados.

0: muito tempo, tomar cuidado em fiações elétricas, principalmente eletrodoméstico, ferro elétrico, né? Não fazer acendimento de velas dentro de casa, não ser protegida com pires embaixo, tomar cuidado com crianças brincando com algum mecanismo que tenha propagação de fogo. Então, essas coisas fazem com que evite um incêndio. E quando nós, bombeiros, chegamos a um incêndio, a gente está ali principalmente para proteger a vida. E muitas pessoas, elas não entendem isso. Ah, mas o bombeiro chegou e não salvou o meu imóvel. Sim. A nossa primeira preocupação é verificar se há pessoas ali dentro daquele imóvel, animais, porque, mas tem um animal, é melhor salvar o bem. Não, o animal é uma vida, então nós estamos ali também pelo animal, pela criança, pelo adulto, pelo idoso. E depois a gente vai resguardar o bem. Então, se o bem de uma família já está totalmente queimado, o nosso trabalho agora vai ser resguardar os bens do lado para que esse também não seja atingido. Então, o Corpo de Bombeiros, ele trabalha de forma preventiva e de forma reativa.
1: Muito bem, muito bem. Essa era uma preocupação que a gente precisava tranquilizar a população, e a senhora explicou muito bem como se encontra esse processo de segurança. É preciso agora a gente fazer um trabalho de conscientização junto aos moradores desses prédios aqui, desses espigões que estão nascendo agora, envolver os síndicos, para que os síndicos, que é a longa mão, é a mão mais estendida do Corpo de Bombeiro ali, que convive e zela pela segurança daquele prédio, também ficar atento e, ao menor indício, procurar a orientação do Corpo de Bombeiro, né?
0: Eu já deixo aí a ressalva, né, que a partir do mês de setembro, o Corpo de Bombeiros ali com a Diretoria de Segurança de Incêndio, nós estaremos saindo da diretoria e iremos em cada prédio de Macapá. Nós fizemos já o mapeamento desses prédios para verificar quais empreendimentos estão trabalhando, funcionando sem o alvará do Corpo de Bombeiros anual, para que a gente possa notificá-los. Lembrando que essa notificação, ela não tem caráter punitivo, não tem caráter repressivo e também não tem caráter de onerar o síndico ou a estrutura. É um caráter preventivo para que essa população dali, para que esse representante, ele busque sim
1: uma conscientização
0: dos seus preventivos, né? E também para que a gente possa ter o controle maior de saber qual é o prédio que tem o hidrante, qual é o prédio que tem os preventivos, porque no Costa Norte, quando a gente chegou, ele tinha os preventivos, só que era diferente do nosso. Então, houve aí uma demora, porque o preventivo dele não conseguia conectar o nosso. Perfeito. Então, tudo isso, quando a gente vai fazer a vistoria, a gente verifica se o hidrante está de acordo com a nossa válvula para conexão, e aí, por isso que é necessário que o Corpo de Bombeiros, ele tenha ciência de como está o funcionamento dessas estruturas.
1: Tá certo. Eu quero agradecer muito a sua presença aqui, Sargento Carla Dias, integra a diretoria contra incêndio e pânico do Corpo de Bombeiro. Agradecer ao comando, particularmente ao Coronel Isidio, com quem eu fiz o primeiro contato, e ele mandou uma pessoa muito competente que conseguiu esclarecer essa nossa dúvida. Muito obrigado, nosso abraço a toda a corporação.
0: Muito obrigada também. Digo para a população que nós temos aí vários canais de comunicação dentro da diretoria. Nós estamos ali no Superfácil do Centro e também estamos no Superfácil do Buritizal. Dentro do Comando Geral, nós também temos uma sala que faz o atendimento da população que não consegue aí acessar ainda nosso portal pela internet da sua casa. Então, se puder e quiser ir até o Comando Geral, nós estamos ali para atender. Se quiser falar direto com o nosso diretor, que é o Coronel Coelho, ele também está pronto para atender qualquer cidadão para tirar essas dúvidas. E também dizer que estamos chegando no período de estiagem e teremos aí os incêndios em vegetação. Então, quem tiver aí o seu terreno, fazer os seus aceiros, quem tiver aí, já tomar cuidado. Nessa última semana, nós tivemos uma atualização por meio do SENASP, do Corpo de Bombeiros. 40 militares do Corpo de Bombeiros do local foram formados aí num curso de INC florestal. Então, também estamos estruturados para combater os incêndios florestais, graças aí a emendas que foram vindas e bem-vindas do governo federal e do governo estadual.
1: Muito
0: agradeço
1: obrigado.
0: Vocês aqui
1: muito
0: da
1: obrigado.
0: Rádio Diário.
1: Muito obrigado. Leve nosso abraço a todos lá.
0: Obrigada. Tchau, tchau.
1: Nós vamos a um breve intervalo para o apoio cultural e voltamos já já com mais Togas e Becas.
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0: Olha no relógio, olha a hora, 9h53. É nessa pegada, nesse ritmo, nós vamos ficar aqui até às 11 da manhã, neste sábado. Sábado é sempre um dia de alegria, é o dia do churrasco, é o dia do futebol, é o dia da cerveja. Falando em futebol hoje, essa saudade não cabe no nosso peito, não dá pra gente compreender estarmos fora da Copa do Mundo. Sempre nos leva a acreditar alguma coisa. Mas quero mandar um salve aqui para os amigos que estão na escuta do programa. Começar pelo nosso amigo Tadeu Pelaz. Abraço, Tadeu. Forte abraço, meu irmão. Um abraço também para o meu colega advogado Rômulo Simões, ouvinte assíduo do programa. Abraçar também o Carlos Souza, presidente do Clube dos Advogados, e ao presidente da Caixa de Assistência dos Advogados, doutor Helder Ferreira. Meu compadre, meu cunhado Zé Augusto, um abraço para você, meu irmão, para Elisângela, para toda a rapaziada aí. O Arthurzinho, batedor de pênalti, goleador, um abraço ao Arthur e às meninas também. Amigo Edinho Duarte, um abraço, irmão, muito obrigado pela deferência, pela audiência. Mandar um abraço também ao Renê e à Karina, lá na vara de execuções penais, na escuta do programa, juntamente com a filhota Catarina. Um abraço especial para o meu amigo, meu cunhado, delegado Antônio Cardoso e a sua esposa Madalena, todos os sábados ligados no programa. Daqui a pouco vamos nos encontrar, ainda que não tenha jogo do Brasil, mas nós vamos tomar a gelada do sábado, confraternizar, porque a vida continua, né? A alegria é sempre...
1: muita gente também mandou mensagem elogiando o teu editorial.
0: O editorial.
1: Muita gente se identificando, né, com as palavras. Tocou ali fundo.
0: Você viu ali, né? O que a gente faz com o erro? Você bota o erro embaixo do braço e vai chorar, ou você diz, não, isso aqui não me identifica. Eu vou correr para cima. Mas é diferença, né? Então, olha o trabalho psicológico pode fazer, né? Que quando você erra. Tá sujeito a isso,
1: na vida. A mente controla tudo, né? Se tu não consegue controlar teus pensamentos, tu fica perdido.

Olha, aí a gente, isso não pode servir de consolo, como a gente ouve, ah, o Messi perdeu o pênalti, Mbappé perdeu o pênalti, o Zico perdeu o pênalti, Paulo Rossi perdeu o pênalti, Sócrates perdeu, todo mundo perdeu o pênalti. Mas aí a questão não é perder o pênalti, é o que você fez depois de ter errado, depois de ter perdido o pênalti, né? Essa que é a grande questão que se coloca, né?

0: Bom, mas continua, eu tava conversando com o... Cadê aquela música da Margareth Menezes que eu pedi pra vocês, Joca? Volte aí. É o Egito, pô. É a música do Egito, do faraó. Essa música eu pensei que eu fosse cantar durante muito tempo. Cantei durante o jogo, mas não deu pra garantir, pra segurar aí a Argentina. Garfaram o Egito, garfaram feio ali, foi meter a mão. É pior do que a feira do mete a mão ali, viu? Demais, aqueles gols que anularam do Egito. Aliás, a Argentina já vinha fazendo isso desde o jogo anterior. Eu acho que a FIFA, esse Fantini, acabou adotando a Argentina ou o Messi como menino dos olhos dele e acabou saindo garfando todo mundo por aí, né? Foi um jogo assim, bem, bem triste da gente ver. Bom, mas assim, se encaminha novamente, né, para na semifinal, Argentina e Inglaterra, né? Lembra? Já é uma reprise do que já aconteceu lá atrás. Muitas vezes o gramado ele serve como palco onde os países, as seleções resolvem as dores que a diplomacia não consegue encerrar. Você lembra aí que em 1982 a Argentina se envolveu naquela guerra das Malvinas com a Inglaterra. A derrota militar da Argentina deixou uma ferida aberta numa geração inteira de argentinos. 4 anos depois, em 1986, no México, o destino colocou novamente a Argentina e a Inglaterra frente a frente das quartas de final. Para qualquer argentino, aquele jogo de 86 não era apenas uma partida de futebol, era a chance da Argentina recuperar, ainda que simbolicamente, o que ela havia perdido lá nas Malvinas. E foi naquele dia, lembra disso, Joca? Lembra disso, Ferrari? Que Maradona imortalizou a trapaça e também a obra-prima. Primeiro, a mão de Deus. Aquele gol validado pelo erro erro humano, que fez o gol com a mão, mas deu um sentido como justiça divina pelos argentinos feridos. E aí, 4 minutos depois, veio o gol do século, onde Maradona driblou não apenas 5 ingleses e o goleiro, mas driblou também o próprio peso da história. Ao levantar a taça, ele não ergueu apenas um troféu, ele devolveu a dignidade da Argentina. Todo mundo esperava, ou espera, que o Messi faça a mesma proeza se se encontrar Argentina e Inglaterra.
1: Mas será que vai ter o retorno de Copa 78, aquele roubo que aconteceu? Em 78 era para ser do Brasil.
0: Do Brasil, né?
1: Aquele roubo que aconteceu entre Peru e Argentina.
0: Foi. Eles jogavam em horários diferentes. Sim. E o Peru. Mas a Argentina sempre vem com a esperteza. É, esperteza sempre grande. Aconteceu com o Egito, né? Aconteceu com o outro jogo anterior deles. Eles parece que estão querendo construir uma derrota novamente com o que eles chamam de milagre da mão de Deus, né? E levando isso, né? Infelizmente. Mas vamos ver se isso tudo se concretiza. Eu posso torcer por qualquer país do mundo, qualquer um, menos para a Argentina.
1: Eu particularmente, eu não queria fazer isso, né? Mas estou sendo forçado. Eu torcer uma França, pegar uma Argentina, do jeito que os franceses estão jogando bola. Vamos pegar um. Estou dando um show.
0: A França é o Brasil de 10, 15, 20 anos atrás.
1: Exatamente.
0: E não adianta dizer que os europeus não têm, que é o jogo não, que é cartesiano, não, porque estão jogando.
1: Não desistem, não tem bola perdida. Não tem.
0: Craque. E driblam.
1: Além do futebol bonito que estão apresentando.
0: Que

0: Isso pode dizer uma usurpação do nosso futebol. Já tem mais, comercial? Já, Joca? Já? Já é? Então vamos, pro intervalo e daqui a pouco a gente volta com mais Togas e Becas.
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0: Olha no relógio, olha a hora, 10:06. 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

0: sábado, sábado do churrasco, sábado da cerveja. Um abraço para você que nos acompanha, está fazendo as compras do supermercado, está no açougue, está na padaria, está correndo a cidade, se preparando, ainda que estejamos fora da Copa do Mundo, mas a vida continua, a alegria continua em nós. Nós perdemos a Copa, mas não perdemos a dignidade, como muita gente por aí, muitas seleções estão perdendo a dignidade por conta da Copa, né Joca?
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0: Olho no relógio, olha a hora, são 10:08. É o Rodrigo que tá por aí já? É o Rodrigo que vai entrar já? Rodrigo, tá direto de Macapá? Já tá por aí, já tá na cidade? Rodrigo, bom dia, meu irmão! O que é que você traz pra nós de notícias?
1: Opa, bom dia, doutor Jorge Anaice. Bom dia a todos ligados no Togas e Becas. Que manhã bonita de sábado, viu, doutor Jorge Anaice? Aqui na capital mapaense, viu?
0: É verdade.
1: Uma manhã ensolarada, uma boa música aí também, curtindo, bacana, música popular brasileira. Isso. Primeiro quero lhe parabenizar aí pelo belíssimo editorial na abertura do programa, viu?
0: Muito obrigado.
1: Editorial muito forte, com muita sensibilidade. É. Parabéns aí, realmente tudo a ver dentro da questão da advocacia e do que acontece dentro de campo, né? Quando o jogador... Verdade. Perde o pênalti, e o caso do Bruno Guimarães não foi um caso isolado, né?
0: Exato.
1: A gente até poderia dizer que tivemos jurisprudência durante a Copa, não é isso, doutor?
0: É verdade, é verdade.
1: Podemos dizer na linguagem do direito isso, né?
0: É, a questão toda,
1: porque
0: Rodrigo...
1: craques como Mbappé... O Mbappé é o engraçado de tudo, é que ele perdeu o pênalti, e no lance anterior, ele deu um passe de letra pro companheiro dele, eu assisti o jogo.
0: Sim. Sim,
1: com muita, demonstrando muita personalidade, né?
0: É, a questão é
1: e
0: toda
1: ali
0: essa, né,
1: perceber
0: Rodrigo?
1: O seguinte, pode anotar. Vai sair, é questão de tempo para sair um gol do Mbappé. E saiu um gol. Mesma coisa foi o Messi.
2: Eita, Ciso, aí, Rodrigo.
1: Ah.
2: Mas o Mbappé também.
1: Oi,
2: tá,
1: Joca.
2: O Mbappé tá acostumado a perder gol. Ele tem 10 chances, ele faz 1 ou 2. Aí perde gol ali.
0: Bom, mas se ele fosse fazer todos que ele chuta também,
2: ele já
0: não teria a máquina calculadora para chegar.
2: É diferente do Haaland. Haaland, se ele tiver uma oportunidade, ele põe para dentro.
0: É, mas assim, o que o Rodrigo tá
2: agora
0: colocando...
2: Agora o Mbappé, acho que já tá acostumado a perder gol, porque ele tem uns gols que ele perde.
0: É porque ele arrisca mais.
2: Não,
0: mano,
2: tem
0: arrisca,
2: gols que ele perde de frente, segundo gol.
0: É, mas arrisca, né? Nós não arriscamos,
2: então,
0: né?
2: O psicológico dele não se abala tão fácil assim, não.
1: E ele bate de todos os lugares do campo, de dentro e de fora da área.
2: O gol que ele fez, né? O gol que ele fez contra o Marrocos ali, ele perde o mais fácil e faz o mais difícil.
0: Mas a questão toda, viu, Rodrigo?
1: A marcação adversária, né?
0: A questão toda é o que você faz com o erro. Essa que é a pergunta que tem que ser respondida e treinada para todo mundo.
2: Ele errou o pênalti e se fortaleceu.
0: Exatamente. Exatamente isso.

0: amigo, que chegou.
1: Exatamente, mesma coisa houve com o Messi, né? Messi. O Messi parecia que tudo ia desabar, que ele ia encerrar da maneira mais melancólica possível, perdendo o pênalti e sendo eliminado.

0: que meteram a mão no Egito e meteram.
1: Pois é, mas vamos, olha,
0: um exemplo, ontem, o jogo da Bélgica e Espanha.
2: Isso.
0: Ah, eu acho que houve um pênalti a favor da Bélgica e o juiz não marcou. Agora, não tirando o mérito da Espanha, né? Que o goleiro me falhou naquele. Deu um Oliver Kahn.
2: Pois é. Essa Copa ficará marcada muitos erros de arbitragem e a interferência externa, no caso do jogador, do presidente dos Estados Unidos, né, que pediu para...
1: Verdade. Depois desse incidente envolvendo o presidente dos Estados Unidos, colocou sob suspeição toda e qualquer atitude dessa Copa.
2: Não tem jeito. É. Mas bora falar de Expofeira, já que para nós Copa do Mundo agora só em 2030, né?
1: Vamos lá.
2: O que resta é torcer aí, acompanhar os outros jogos, mas sem se envolver muito, né?
1: Verdade.
2: Porque agora é só acompanhar, ver a festa que os outros países aí vão estar fazendo. E principalmente o país que for campeão no domingo que vem, dia 19 de julho, quando teremos aí a grande final da Copa do Mundo. Vamos falar de Expofeira, porque ontem já tivemos aí o anúncio de várias atrações para a Expofeira 2026. Ontem houve um evento com a imprensa, a Secretaria de Comunicação, a coordenação da Expofeira, CETU e outros órgãos do governo do estado que estão aí na coordenação da Expofeira 2026, já exatamente ultimando os detalhes. A grande novidade que a Expofeira vai fechar este ano dia 16 de agosto. Começa dia 8 e dia 16 finaliza. Três atrações haviam sido anunciadas aí na semana passada: o padre Fábio de Melo, o Daniel e o Jota Quest. E ontem a coordenação anunciou aí Gustavo Lima, Léo Santana, Wesley Safadão e o Tupinambá e as aparelhagens amapaenses que farão aí uma grande programação. A abertura dos portões dos shows principais marcada aí para o dia 8 de agosto, iniciando uma maratona de apresentações que atrairá milhares de visitantes ao Parque de Exposições. Nós ouvimos o secretário de Direitos Humanos, Richard Madureira, que é o coordenador da Expofeira 2026, falando exatamente dos preparativos, da grande ação que o governo do estado está preparando para receber aí os milhares de visitantes amapaenses e de fora do estado que estarão aí participando da maior feira de negócios do Amapá.
3: Tipo, feira sempre cria expectativa de um ano para o outro, a população fica ansiosa, esperando. Nós fizemos na semana passada o lançamento oficial da Expofeira, iniciamos o trabalho da central da Expofeira, anunciamos três atrações, Fábio de Melo, Jota Quest e Daniel, né? São três vertentes da música popular nacional com grande envergadura. Hoje anunciaremos mais algumas atrações e aí também anunciaremos os editais que serão lançados a partir de segunda-feira, como é que vai funcionar todo esse processo comercial da Expofeira 2026, para que todo mundo tenha informação. Muita gente tem procurado aqui o Parque de Exposição para saber como é que vai ser, quando vai acontecer. Então, hoje nós estamos anunciando para que segunda-feira comece o atendimento para todos aqueles que querem ver como participam da Expofeira, expondo, negociando, comprando, enfim, que vem também nos ajudar nessa construção, porque a Expofeira, embora que quem coordene seja o governo do estado, Elson, a Expofeira é do povo. Então, quando chegam esses momentos, o coração pulsa mais forte, é muita emoção, porque a Expofeira está no imaginário da população. A Expofeira faz parte das nossas vidas. Então, assim, não tenha dúvida do que o que nós estamos preparando será para você sair da Expofeira com uma memória cada vez mais afetiva. Será a melhor line que nós já tivemos. Essa Expofeira será a melhor de todos os tempos. Então, muita coisa boa vindo por aí.
4: Então, bora viver a Expofeira.
3: Não tenha dúvida. Todos os dias, faltam 28 dias para o dia 8 de outubro, ou desculpa, de agosto, 8 de agosto, quando abriremos os portões do Parque de Exposição da Fazendinha para 9 dias de muita atividade, de muitos negócios, gerando emprego, gerando renda,

0: divertindo o povo do estado da Amapá, porque todos nós merecemos.
1: Aí, portanto, palavras do Richard Madureira, coordenador da Expofeira, agora faltando 27, né? Ele falou ontem com a nossa reportagem, junto com o colega Elson Sam e também o nosso repórter cinematográfico Joelson Palheta, que é o responsável pelas imagens. Então, ontem tivemos aí uma programação com jornalistas que estarão divulgando, né, todas as ações, os editais, a partir de segunda-feira, que já estarão aí à disposição para quem quiser empreender, né, viabilizar o seu stand, o seu melhor local, participar da programação cultural. Muitos eventos durante a Expofeira estarão acontecendo, tipo o Agro Summit também, que vai acontecer a segunda edição. E detalhe que está dando o que falar aí também, a questão do ICMS zero para alguns produtos aí que estarão sendo comercializados na Expofeira, uma grande iniciativa aí que estará acontecendo também por ocasião daqui da Expofeira do Amapá, a Expofeira 2026, de 8 a 16 de agosto agora, já nessa expectativa. Olha, a programação que já está definida, todos sabem que a Expofeira é a maior feira de negócios do Amapá, mas também o entretenimento sempre presente, com muitas programações, os shows que atraem e reúne aí uma grande multidão. Dia 8, o Léo Santana é quem fará aí a abertura da programação no show principal do dia 8 de agosto. No dia 9, tem Gustavo Lima, o embaixador. No dia 10, programação católica com o padre Fábio de Melo. Dia 11, a programação ainda não foi divulgada, a atração, mas tem gente aí falando muito em Tiaguinho, falando em Grupo Menos é Mais. O que tu diz aí, Ferrari? Deve vir uma atração do pagode pesada aí, né, Ferrari?
2: É, já todo tivemos mundo... ontem o Péricles, já começou a dar o ar da graça dele por aqui, né, no Mota Paveirão, ontem, né?
1: O Péricles veio aí já.
3: Uma boa surpresa aí no segmento do pagode nacional.
2: É verdade. É,
1: o pessoal tá arriscando aí, Menos é Mais e Tiaguinho. Mas só quem
3: seria
1: sabe
3: legal
1: realmente
3: uma tardezinha do Tiaguinho.
1: E o governador, hein? Que vai anunciar, né?
3: É, Rodrigo, começando cedo, 5 horas da tarde, varando a noite, Tiaguinho, já pensou?
2: É, tardezinha, né?
1: E dia 11 tá em que dia?
2: Dia 8? 8, 8.
1: Não, dia 11.
2: Não sei.
1: Tem que olhar aí o calendário para ver qual é o dia da semana que vai, né?
3: Terça-feira.
2: Mas o que eu gostei também, dentre todas as atrações também, a feira de negócios, viu, Rodrigo, é exatamente o que você destacou, essa questão da isenção do ICMS, principalmente para máquinas e implementos agrícolas. Né? Nessa arrancada que nós estamos dando aqui para o estímulo ao agronegócio, né? Isso é fantástico.
1: Agro Summit, né? Durante o Agro Summit. Exato. Ano passado foi um sucesso, esse ano ele volta ainda maior para movimentar aí a Expofeira 2026. Então, dia 11 a programação não foi ainda divulgada. Dia 12, Jota Quest com muito pop rock nacional. Dia 13, Daniel trazendo aí o romantismo sertanejo. Dia 14 de agosto, Wesley Safadão. 14 e 15 de agosto, a Força da Cultura Nortista, tomando conta com o fenômeno Tupinambá e as tradicionais aparelhagens do Amapá, valorizando a identidade rítmica da região. E dia 16, o encerramento dedicado à comunidade cristã e ao segmento gospel. Foi já aí a programação, boa parte da programação já sendo divulgada, especialmente questão de atrações nacionais, programação com os artistas locais. Serão mais de 500 artistas amapaenses envolvidos também nos diversos palcos espalhados aí ao longo aí do parque de exposições durante todos esses dias da Expofeira 2026. Já escolheu o seu show aí, doutor Jorge Anaice?
2: Pois é, tô vendo aqui com o Ferrari, com o Joca, onde é que se compra um cinturão daqueles lá do sertanejo, aquelas botas de bico fino, sabe?
1: Eu lhe recomendo aí o Bruno Ítalo. Ele...
2: Ah, eu vi, tá com uma bota, é verdade, ele trouxe aqui hoje pra mostrar.
1: O Marlio ontem também tava com uma bota bico fino que ele chegou testando em algumas canelas, meu irmão.
2: Você já pensou, rapaz? Que bacana, o pessoal tá a caráter mesmo, né? Que bacana.
1: Tá todo mundo se preparando.
2: Na moral,
1: já comprando aí
2: Vitor, olha o Bruno Ítalo, na moral, moleque. negócio tá certo.
1: Já mostrou a fivela dele aí?
2: Tá
1: já?
2: Aqui, pois é, rapaz, tá aqui. Ei, senta aí, Brunito. Fala aí, Brunito. Brunito é integrante da equipe, é um dos camaradas, assim, dos caras bons da nova geração do rádio. Integra a equipe do programa Luiz Melo Entrevista. Ouço sempre. Daqui a pouco ele vem pro Viva o Rádio. Gosto muito das suas observações. Opa. Precisava falar para você pessoalmente. Você é uma grande referência futura no Rádio Amapaense.
3: Obrigado, meu amigo. Rapaz, olha essa moral, Rodrigo. O que é que tu disse?
1: Uma moral dessa, meu irmão, não é para qualquer um, não. É de milhões essa aí, viu?
3: É, pois é, Rodrigo. Ontem estivemos lá, né, no anúncio das atrações, né?
1: Regada, aquele... costelada e tudo, né, Bruno?
3: Tu é doido, mano. É que eu remei bem naquela costelada. É, teve um negocinho lá, a gente chama de BDT, né?
2: Lá pra gente. Que bacana, que legal.
3: Já tá faltando uma atração, né, Rodrigo? No dia 11, né?
1: Pois é, o pessoal tá... Eu tô acompanhando aí a movimentação nos grupos. Uhum. E o pessoal tá dando palpites aí.
3: Tô apostando
1: alguns
3: no pagode.
1: Dizendo que pode ser Menos é Mais e Thiaguinho.
3: Entendi.
1: Isso é especulação, né? São especulações. Uhum. Aí, realmente, não tem nada oficial. Mas a informação, a expectativa é que o anúncio seja feito aí nos próximos dias para fechar essa programação. Porque a turma, os pedidos para os grupos de pagode... São inúmeros, né? São muitos pedidos, né, Bruno?
3: É, claro. E muita gente, assim, alguns amigos meus, né, que são do meio do agro, falaram, poxa, pra mim tinha que ser só sertanejo. Porque eu falei, não pode ser assim também, né? Tem que agradar todos os públicos, né? Então, tem que ter o sertanejo? Tem, claro, porque é uma feira agropecuária, né, é nice. Mas tem que trazer ali um pagode, tem que trazer ali um forró também, pra agradar todos os gostos, né, Rodrigo?
1: Exatamente. A programação, ela tem, nos últimos anos, ela tem sido,
3: eclética,
1: tem sido feita,
3: né?
1: Nesse sentido, né? Uhum. Nessa pegada aí, para atender todos os públicos. Quando falta um, o pessoal vai lá, manda no direct aí do governador, da coordenação da Expofeira, aí manda, faz pedidos, faz sugestões, a coordenação ouve também as sugestões que são repassadas pelo público e monta aí essa line aí, como falou agora há pouco o secretário Richard Madureira, para montar uma programação. Até porque a Expofeira não é só shows, mas já está confirmado que os shows são responsáveis aí por reunir um grande público ao longo aí da Expofeira.
2: É um tempero.
1: E nos últimos
2: bom, né?
1: anos aí a gente tem visto que as atrações, elas estão sendo, estão obedecendo realmente ao clamor popular, aos pedidos da população, para todos os segmentos, como você bem falou, viu, Bruno?
2: Tá certo então, Rodrigo. Olha só, qualquer coisa vem que tem, irmão. É por aqui.
1: Maravilha.
2: Mesmo.
1: Maravilha.
2: Como é que
1: vem
2: tá?
1: Que vem que vem. E a qualquer momento a gente volta aí na programação da Diário, no Togas e Becas, comando do Dr. Jorge Anais. Um abraço, doutor.
2: Ok, um abraço. Bom final de semana, Rodrigo. Valeu, Rodrigo.
3: Valeu, doutor Anais.
2: Valeu, meu irmão.
3: Tá arrebentando aí no comando do programa.
2: Vamos seguindo, Jorge. São 10h24. Bom, vamos lá. Bom, a pauta agora é maus tratos de criança. Eu quero falar com você que é pai, com você que é mãe, com você que é responsável. Presta atenção no que eu vou lhe dizer agora. No Paraná, você deve ter acompanhado isso na grande imprensa, um homem chutou o rosto da própria filha de 3 anos de idade. A menina estava chorando. Sabe o que ele disse em depoimento? Que deu o chute da criança no rosto da criança porque a criança estava chorando. 3 anos de idade. Chorando. Quem sabe de fome, quem sabe por sede, quem sabe por falta de um brinquedo. Motivo para um chute no rosto. As câmeras de segurança flagraram tudo. A menina cai no chão. Um outro homem tenta intervir. Esse pai agressor ainda tenta confrontar com quem tentou ajudar. Mas não parou por aí. Um enteado de 5 anos também já tinha sido agredido por este mesmo homem com um cinto ou com um pedaço de madeira. Marcas no rosto, histórico de violência. A mãe só descobriu porque viu as imagens nas redes sociais. Agora cruza isso com outro caso. No Rio Grande do Sul, agora, essa semana, um missionário norte-americano, tido como pastor,

0: matou o próprio filho de 3 anos de idade. Sabe por quê? Porque o menino não disse bom dia. Ele deu socos no abdômen dessa criança, socos no rosto, e bateu a cabeça da criança no chão até estourar. O menino morreu. O pai confessou e foi preso. Repito, uma criança de 3 anos morreu porque não disse bom dia. Outra criança de 3 anos, uma menina, levou um chute no rosto porque estava chorando. Isso não é correção, isso não é educação, isso é tortura, isso é crime. E eu pergunto, aonde está o limite? Bater em filho nunca foi educação, sempre foi violência. Mas o que nós estamos vendo é um nível de crueldade que desafia qualquer justificativa plausível. Não é palmada educativa, não é castigo, é espancamento, é assassinato. Você, pai, que acha que um tapa não mata, você está enganado. Você que acha que educar na porrada é algum método, está errado. Você que perde a paciência e desconta no mais fraco, no seu próprio filho, na sua própria filha, na sua mulher, você está cometendo crime. E não é crime pequeno. É lesão corporal, é tortura, é homicídio quando a violência chega ao extremo. E uma pesquisa feita pelo Datafolha mostrou que 29% dos cuidadores e dos pais ou responsáveis admitem usar práticas violentas contra crianças. Sejam palmadas, beliscões, agressões, quase 1/3. Isso significa que milhares de crianças brasileiras crescem sob violência dentro da própria casa. Dentro da casa, entende? O lugar que deveria ser o abrigo mais seguro dessas crianças. A violência contra a criança não começa com um chute no rosto. Ela começa com um tapa que não dói. Começa com um beliscão só para educar. Começa com um grito, depois vira cinto, depois vira chute, depois vira morte. Se você está agredindo seu filho, procure ajuda. Se você conhece alguém que agride, você denuncie, diz que sim. Vá lá no Conselho Tutelar, na polícia. As câmeras estão por toda parte. Os vizinhos estão vendo, as escolas estão atentas. E a justiça está agindo. O delegado do Paraná pediu a prisão preventiva do homem. O missionário do Rio Grande do Sul está preso. Mas quantos ainda estão soltos, agredindo em silêncio dentro da casa? Pai, você que é pai, que é mãe, seus filhos não são propriedades de vocês. Eles são pessoas. São crianças indefesas. Merecem proteção e não violência. Merecem amor. Não merecem medo. Merece colo e não chute no rosto. Uma criança de 3 anos não merece morrer por não dizer um bom dia. Uma criança de 3 anos não merece ser chutada por chorar. 2 crianças, 2 pais, 2 crimes que deveriam envergonhar o país. Joca, vamos botar aí aquele depoimento em forma de canção, em forma de poesia. Vamos ver, vamos ouvir, ouça comigo isso aí.
1: Eu tinha 10 anos quando fui adotada. Mas antes disso, minha vida era bem diferente. Enquanto outras crianças voltavam da escola para brincar, eu passava o dia vendendo balas no farol. Eu corria entre os carros com uma caixinha nas mãos, tentando vender mais uma bala, tentando levar mais algum dinheiro para casa. Cada motorista que comprava me dava esperança. Cada motorista que dizia não, fazia meu coração apertar. Porque quando eu não conseguia arrecadar dinheiro suficiente, eu tinha medo de voltar para casa. Meus pais eram viciados em drogas. Às vezes não tinha comida. Às vezes não tinha carinho. Às vezes só tinha gritos. E eu não entendia por quê. Eu era só uma criança. À noite, quando tudo...

coração. Com as mãozinhas juntas e lágrimas nos olhos, eu dizia: Deus, entra na minha casa, entra na minha vida também. Cuida do papai e da mamãe, faz eles pararem de sofrer e não me deixa sozinha. Amém.

0: É muito triste, é emocionante, é decepcionante a gente ter que noticiar esse tipo de fato. Nós estamos adoecidos, nós precisamos nos tratar, nos cuidar para impedir que essa violência toda se espalhe, sobretudo nas pessoas que a gente mais ama, ou deveríamos amar, que são nossos filhos, nossos parentes, as pessoas que estão próximas de todos nós. Mas infelizmente é assim que está acontecendo e nós precisamos então usar a força da lei para continuar. Olho no relógio, olha a hora, 10h32.
1: Queriam me adotar, eu chorei, não porque estava triste, mas porque pela primeira vez alguém tinha me escolhido. Naquela noite, antes de dormir, eu fiz mais uma oração, mas dessa vez foi diferente. Eu disse: obrigado, Deus.

0: Ok, depois desse momento solene de muita emoção aqui nos estúdios do Togas e Becas, da Diário FM, nós vamos a um breve apoio cultural e voltamos em seguida, já caminhando para Remando para a Beira, na reta final do Togas e Becas deste sábado. Até daqui a pouco.
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Tá de volta com Togas e Becas na sua reta final. Vou te dizendo a hora aqui, são 10h40 da manhã. Muito obrigado a você que nos ouve neste sábado alegre. É o fundo Benito de Paula fazendo você relembrar aí. Ninguém sabe a mágoa que trago no peito. É do jeito que a gente quer, né, Joca? É isso aí. Olha só, mandar os salves aqui já pro meu amigo Doaci. Abraço, Doaci, grande empresário da segurança e, enfim, amigo Doaci, um abraço para você, um abraço também para o Coronel Lopes, para o Maurício Ainete, todos na escuta do nosso programa. Mas é o seguinte, a pauta agora é a pergunta do ouvinte. O ouvinte mandou, me fez a seguinte pergunta aqui. Ouvinte, a Lindaci Fernandes, lá do bairro do Pacoval. Um abraço a você, Lindaci, muito obrigado pela audiência. Um abraço a todo o pessoal do bairro do Pacoval na escuta do nosso programa. Ela diz assim: doutor Jorge, eu tenho guarda compartilhada do meu filho e meu ex-parceiro quer viajar com ele. Eu estou em dúvidas. Ele precisa...

0: precisa da minha autorização? E se o que combinamos não for cumprido, o que eu faço? É uma dúvida muito comum agora nessa época do ano em que as crianças estão de férias. E aí eu tenho que dizer para você, Lindacy, que o ponto principal é que a guarda compartilhada, ela exige cooperação entre os dois, entre o marido, o ex-marido e a ex-mulher. As férias devem seguir cumprindo exatamente o que ficou decidido ou no acordo entre vocês ou lá na sentença do juiz. Se o pai do seu filho quiser viajar com ele para outro lugar, para dentro do Brasil, oh, eu quero ir em Belém, quero ir em Salinas, quero ir lá no Afuá, quero ir em Breves, se for a viagem para dentro do Brasil, a sua autorização formal, aquela autorização escrita, essa autorização não é obrigatória, mas a comunicação dele para você é essencial. Você tem o direito, você tem o dever de saber para onde o seu filho está indo, qual é o destino do seu filho e quanto tempo ele vai passar nesse lugar com o pai dele. Agora, se a viagem for para o exterior, vou em Cayena, eu vou na França, eu vou ter a Copa, final da Copa do Mundo, enfim, se ele for para outro país, aí ele vai precisar da sua autorização formal, aquela autorização escrita. A sua autorização é obrigatória por lei para que o seu filho viaje para outro país, ainda que esteja com o pai ou outro parente. É importante deixar claro para você que o descumprimento injustificado dessas regras podem gerar multas, porque se isso ficou convencionado lá na sentença ou no acordo que vocês fizeram, isso pode ser penalizado. E preste atenção, ficar com a criança além do prazo combinado, sem que tenha uma boa razão, pode levar esse que ficou com a criança, que prendeu a criança por mais tempo, pode levar até a medida de busca e apreensão dessa criança, desse filho. A minha orientação para você é sempre buscar a conversa, sempre buscar o diálogo, a conversação com seu ex-companheiro. As férias, viu, Lidiane, as férias, Lindacy, elas servem para fortalecer os laços afetivos entre os familiares, entre seu filho e o pai dele, entre você e seu filho. E o bem-estar dessa criança deve estar acima de qualquer conflito entre você e o pai dessa criança. Agora, se o consenso, se o acerto, se o combinado foi impossível, aí sim, o judiciário deve ser acionado para garantir o melhor interesse da criança. É isso que eu tenho que lhe dizer, Lindacy. Muito obrigado pela sua pergunta. Espero que tenha respondido. E se você gosta de discutir esse tipo de tema e quiser continuar esse debate fora do ar, eu sempre compartilho conhecimentos práticos e novidades do direito também nas minhas redes sociais. Então me acompanha lá no Instagram. É só procurar lá, Jorge Anais, e será um prazer ter você por lá para seguirmos conversando e tirando dúvidas sobre direito de família, inventário e sucessões. Repetindo, o meu Instagram para você me seguir lá, Jorge Anais no Instagram e Jorge Anais também no Facebook.
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0: Bom, me pediram aqui também para falar sobre Pix Pensão. O que é o Pix Pensão, Joca? Ferrari, Pix Pensão, socorro. Diga aí, Joca, não sabe o que é o... Agora está valendo o Pix Pensão. O Senado aprovou essa semana um projeto de lei que cria o chamado Pix Pensão. Agora, esse Pix, o nome é muito sugestivo, né? Porque tem muita gente que sai distribuindo Pix aí no final de semana, e aí Pix pensão, Pix uma porção de coisa. Esse texto desse projeto de lei segue agora para sanção do presidente da República. Eu vou tentar te explicar numa linguagem direta o que é isso, o que isso significa para você que paga pensão alimentícia. Por exemplo, esse Pix pensão é um sistema de pagamento automático da pensão alimentícia que você já faz todos os meses, né? O juiz determina o valor, a conta de quem paga, a conta de quem recebe e pronto. Todo mês o dinheiro cai automaticamente via Pix, sem precisar de nova ação judicial a cada atraso. Que tipo de problema esse Pix veio para resolver? É que hoje a pensão, ela pode ser descontada direto da folha de pagamento, direto do salário de quem paga, normalmente o homem, o marido. E funciona bem quando esse homem, essa pessoa tem carteira assinada, tem vínculo empregatício, porque é o empregador quem faz o desconto e faz o depósito na conta da representante do menor. O problema é quando ele não tem emprego, quando ele é autônomo, quando ele é empresário, quando ele é profissional liberal, quando ele é trabalhador informal. Porque se ele atrasar, a mãe que cuida dos filhos precisa entrar na justiça toda vez. E isso sobrecarrega o poder judiciário e pior, a criança fica meses sem receber enquanto fica tramitando esse processo da execução da pensão. Então, esse Pix pensão, ele resolve isso. Porque uma vez determinado pelo juiz, o banco transfere automaticamente todo mês, claro, desde que tenha saldo na conta desse cidadão. E se não tiver, vai ser difícil também, né? Então, na prática, vamos imaginar, o João foi condenado a pagar R$ 1.500 de pensão para os filhos. O juiz determina, todo dia 5, o banco tem que transferir R$ 1.500 da conta do João para a conta da Maria, que é a mãe dos meninos e tem a guarda desses filhos. Sem atraso, sem aviso e sem nova ação. Beleza, até aí está tudo resolvido. Mas vamos imaginar, aí Joca, é isso aí. Quando o João muda de emprego, a conta fica sem dinheiro no dia 5, aí não está trabalhando. O sistema automaticamente vai buscar para tentar bloquear outros ativos financeiros que o João tenha até o limite do valor atrasado. Vamos imaginar que ele não tem lá, mas ele tem uma poupança. Ele tem uma aplicação lá em CDC. O banco vai achar onde tiver dinheiro dele e vai reter e transferir para a conta do filho. Se ele tiver dinheiro na poupança, investimento, e se ele continuar sem pagar, o bloqueio vai virar penhora. Agora vamos para um terceiro exemplo. Vamos pensar que o João é um microempresário individual, é um MEI. O Pix Pensão também vai alcançar o dinheiro que estiver vinculado nessa conta da atividade empresarial do João como MEI, com um microempresário individual. Ou seja, não adianta esconder o dinheiro na conta da empresa porque ele vai ser alcançado e retirado para pagamento da pensão. E para você que é advogado, o que isso significa? Como advogado de família, eu sei que a maior dor de cabeça nessas ações de alimentos é o cumprimento da sentença. O devedor atrasa, a gente protocola a execução. O juiz intima, o devedor paga, atrasa de novo, novo protocolo, novo cumprimento de sentença, e aí vira um ciclo interminável. Já o Pix Pensão corta esse ciclo. A obrigação se torna automática, o judiciário se desonera, a criança recebe em dia e o advogado pode focar no que realmente importa, em vez de ficar repetindo a mesma execução todo mês. Isso não virou lei ainda, preste atenção, ainda precisa ser sancionado pelo presidente da República, mas já significa um grande avanço nessa questão da dignidade do menor que precisa da pensão alimentícia. Deu para entender, né? Pois então. Se for autônomo, se tiver dinheiro, vai lá. Se não tiver, o banco não tem como fazer, que ele não vai fabricar dinheiro na conta do cidadão. E aí o cidadão pergunta, como é que ele vai, onde é que ele guarda o dinheiro? Ele ganha alguma coisa, não ganha? Ele paga e dá Pix para as meninas no final de semana. Sai distribuindo Pix por aí, não é? Então ele tem que ter dinheiro na conta dele. E aí se não tiver dinheiro, aí vai ficar difícil, porque não vai ter como ele sobreviver no final de semana distribuindo simpatia por aí. E nem tampouco os filhos vão receber, já é outra situação de prisão, de justificativa maior.

Tá, mas olha, o Joca tá me dando um exemplo aqui de uma situação. O exemplo é o seguinte: a pessoa é casada, tem uma outra família, outra mulher, tem filhos que ele deveria pagar pensão. Autônomo. Aí o Joca tá me dizendo, ah, e se ele botar o dinheiro na conta da mulher, da atual mulher dele, e não pagar a pensão pros filhos? Aí é uma canalice muito grande, sem tamanho, ele preferir dar o dinheiro para cá e não dar dinheiro pros filhos dele. Aí merece ser preso. Aí não é mais humano, né? Aí já fica muito difícil. Quero aproveitar para mandar um salve. Já mandei no início, meu amigo, meu colega, advogado Rômulo Simões, na escuta todos os sábados no nosso programa, é um amigo assíduo, ele, a dona Rose, da escuta do programa. Um forte abraço para você, meu amigo Rômulo, um dos grandes advogados. Já tive a honra de trabalhar ao lado do Rômulo em uma ação muito grande aqui em Macapá, e o comportamento ético merece destaque do meu amigo. Forte abraço, Rômulo.

música de sábado, é música de alegria, é música para você curtir este final de semana, comprando a carne do churrasco, se preparando para enfrentar mais uma semana que vem por aí. Acho que deve ter acontecido alguma coisa muito séria com a reitora da UEAP, que tinha confirmado que viria o programa, mas deve ter acontecido alguma coisa e ela não apareceu para a entrevista. Não seria comigo, seria com os ouvintes que querem saber para onde é que nós vamos caminhar com a nossa universidade estadual do Amapá, diante desse quadro que se anuncia para todos nós aqui, considerando também que o Senado acabou de aprovar a Universidade Federal da Fronteira Norte, Unifron, o campus da Unifap hoje do Iapó, que vai ser transformado numa nova instituição federal de ensino superior. E esse texto está seguindo já para a sanção presidencial, para a criação de uma nova universidade lá no extremo norte do Brasil, no Amapá. Por que que isso é tão importante para o Amapá? Primeiro porque interioriza o ensino superior. O Amapá sempre sofreu com a concentração de serviços aqui em Macapá, e ter uma universidade federal lá no Iapoque, lá na fronteira com a Guiana Francesa, significa levar a educação pública para o extremo norte do estado. São 1.200 estudantes que já estão matriculados e serão automaticamente integrados sem burocracia. E essa universidade, o segundo ponto que eu queria destacar aqui, na minha avaliação, é uma vocação para a margem equatorial. Essa Universidade Federal da Fronteira, a Unifron, será a universidade do petróleo, tenho certeza disso. Com as perspectivas de exploração na margem equatorial, nós aqui do Amapá vamos precisar de engenheiros, geólogos, técnicos especializados e profissionais de direito ambiental e regulação. Então, formar mão de obra local é garantir, pelo menos, que a riqueza do petróleo nos beneficie, beneficie o povo amapaense e não apenas as empresas de fora. E, por outro lado, a cooperação internacional. O Iapoque é fronteira.

com a Guiana Francesa, que é um território da União Europeia, aqui na América do Sul. E essa universidade recém, que vai ser criada agora, a Unifron, terá um papel estratégico na integração acadêmica e científica com o Brasil. Muito importante isso. E eu não posso deixar de registrar aqui o merecido destaque ao autor desse projeto, que é o senador Randolfo Rodrigues. Enquanto muitos políticos se ocupam de pautas que não transformam a vida do povo, o Randolfo representou e conduziu até a aprovação essa proposta que nasce com vocação estratégica, que é a de ser a Universidade do Petróleo, Universidade da Cooperação com a França e a Universidade dos Povos Indígenas.

É isso mesmo, tá chegando o verão, mas também tá chegando no final o nosso programa Togas e Becas deste sábado, dia 11 de julho de 2026. Já estamos no dia 11, já vamos amanhecer na segunda-feira, dia 13, já praticamente na metade do mês de julho, e tem gente esperando ainda julho chegar. Quando a gente se espantar, já estaremos aí depois da expofeira, já estaremos praticamente já em setembro. E a expofeira, como nos disse o Rodrigo Silva daqui a pouco, a expofeira vai de 8 a 16 de agosto. E isso atrai ainda mais, acelera mais ainda a nossa agenda, a nossa pauta. Bom, chegamos ao final do nosso programa, mais uma missão cumprida, mas não desliga não que está chegando por aí mais um campeão de audiência. Tá vindo aí Luiz Melo, Zilana Melo e toda a equipe com seu Viva o Rádio. Bom final de semana, até o próximo sábado.

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0: 16 horas.
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2: Então, senhoras e senhores, bom dia para quem é de bom dia, boa tarde para quem é de boa tarde, e sejam todos muitíssimos bem-vindos. Logo, mi casa, su casa.
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2: Então, hora e vez de chamar logo uma mobília de altíssima qualidade, cá de casa e sangue do meu sangue.
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2: Família unida, jamais, jamais será vencida. Então, olá, filha!
4: Olá, pai! Viva o rádio! E hoje é sábado, 11 de julho de 2026. É o 192º dia do ano no calendário gregoriano. E faltam 173 dias para acabar o ano. E você, me diz aí, sabe o que se comemora hoje? Hoje é o Dia Nacional do Socorrista, também Dia Nacional da População, Dia Mundial do Cavalo, Dia do Rondonista, 11 de julho é comemorado o Dia do Rondonista e a data marca a primeira missão do Projeto Rondon, batizado como Operação Zero, que ocorreu em 1967. E hoje também é o Dia do Truco, que foi criado na Inglaterra no século 17. O truco foi instrumento de muitas apostas e o motivo de muitas dívidas entre os adeptos do jogo. Ao longo dos anos, as regras foram se alterando até chegarem ao modelo que conhecemos hoje. Hoje também é o aniversário da Lei de Execução Penal. É o nascimento de Sérgio Buarque de Holanda. Isso mesmo, ele nasceu em 1902. Sérgio foi um historiador, sociólogo e escritor brasileiro. Foi também crítico literário, jornalista e um dos fundadores do Partido dos Trabalhadores. No início de sua carreira, o pensador contribuiu com o movimento modernista brasileiro, resultado da Semana de Arte Moderna de 1922, além de destacar-se como jornalista. O primeiro e mais difundido livro de Sérgio Buarque, Raízes do Brasil, de 1936, trata aí da formação do povo brasileiro baseado em uma visão muito controversa, aí que foi objetivo de críticas e elogios ao longo do século XX. Sérgio é pai, dentre outros, dos músicos Chico Buarque e também de Miúcha. Num dia como hoje, nasceu Antonieta de Barros, lá em Florianópolis, Santa Catarina. Foi a primeira deputada negra brasileira, uma das três primeiras mulheres eleitas no Brasil. Sua bandeira política era o poder revolucionário e libertador da educação para todos. Antonieta de Barros foi excepcional. Está entre as três primeiras mulheres eleitas no Brasil, a única negra. Foi eleita em 1934, deputada estadual por Santa Catarina, mesmo ano que a médica Carlota Pereira de Queiroz foi eleita deputada federal por São Paulo. 7 anos antes, Alzira Soriano havia sido eleita prefeita num pequeno município do Rio Grande do Norte, primeiro estado a permitir disputas femininas. A bandeira política de Antonieta era o poder revolucionário e libertador da educação para todos. E olha, num dia como hoje, nascia em Campinas o compositor Antônio Carlos Gomes, isso mesmo, em 1836. Carlos Gomes foi um compositor brasileiro, autor da ópera O Guarani, inspirado no romance do escritor José de Alencar. Num dia como hoje, também morria

0: no Rio de Janeiro, político e jornalista Quintino Bocaiúva. Quintino Antônio Ferreira de Souza Bocaiúva foi um jornalista e político brasileiro conhecido por sua atuação no processo de proclamação da República. E hoje também é dia de São Bento. Então, pai, viva o rádio!
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0: Um fato. Um acontecimento. Uma opinião.
4: O funil das conversões e o voto em transe. 13 pré-candidatos à presidência, mas só até as convenções. Entre 20 de julho e 5 de agosto, o tabuleiro vai se estreitar. E os números já contam uma história. A oposição perdeu fôlego. O presidente lidera, mas sem maioria. E os indecisos cresceram. E o eleitor não migrou. Então, diante desse quadro aí, quais são as tendências? Quais são os desafios? E o que mais vem por aí? Daniel Chaves Ribeiro, o mundo, o analista.
5: A política pode ser vista de várias formas, mas a política, acima de tudo, para mim, se resume a três coisas. Política como arte, política como ciência e política como o fazer política, a profissão, a classe política. É nessa disputa e nesse ambiente em que ciência, em que arte e profissão se combinam que as eleições são o grande clímax. E é por isso que a gente vem aqui na coluna falando de eleições ao longo desse ano. Pois bem, a gente vinha falando que há uma mudança, e havia, de fato, essa mudança, como algo bastante nítido na linha do horizonte. Se em um primeiro momento, tomando há praticamente um ano atrás, Lula tinha como quase certa sua recondução em larga medida, antagonizando com Trump e isso impulsionando um viés nacional, de uma narrativa ufanista, de defesa do Brasil, a partir de outubro do ano passado, as coisas mudaram um pouco de figura e, surpreendentemente, um membro do clã Bolsonaro, Flávio Bolsonaro, passou a desafiá-lo cada vez mais e crescer de aproximadamente 20%, segundo a média das pesquisas, até um empate técnico há pouco mais de um mês atrás. No entanto, essa tendência encontrou uma inflexão. Eu poderia citar dois dos grandes fatores que ajudam a explicar essa inflexão. Ou seja, Flávio Bolsonaro, que vinha subindo, parou de subir e agora aparenta um cansaço eleitoral, aparenta não estar mais tão viável quanto antes, até pouco mais de um mês atrás. Os motivos são, em primeiro lugar, a bomba que estoura na campanha de Flávio Bolsonaro a respeito do escândalo Master, do Banco Master, do Daniel Vorkaro, que todos nós já estamos abundantemente servidos de informação e sabemos que atingiu praticamente vários espectros da política brasileira, mas, surpreendentemente, como pregador não pode pecar. E uma das agendas da família Bolsonaro é ser anticorrupção. Quando a corrupção pega nela, a coisa fica feia. E o segundo motivo, que é mais interno do que propriamente externo, é a fragmentação no campo da direita brasileira. Essa fragmentação que fez com que na última semana, surpreendentemente, os irmãos Bolsonaro entrassem em conflito com a primeira-dama, Michele Bolsonaro, fazendo com que parte do eleitorado feminino, que no Brasil é muito importante, e não só quantitativa, mas qualitativamente, se afastasse e se preocupasse com o que poderia ser um governo do Flávio Bolsonaro sem o espaço que a Michele Bolsonaro teve num outro governo Bolsonaro. Michele Bolsonaro que hoje, gostem ou não gostem, é uma liderança do campo feminino conservador no Brasil. Isso fez com que a campanha de Flávio Bolsonaro perdesse um pouco de fôlego. Não, a campanha de Flávio Bolsonaro não acabou. Ela não está inviável. Ela continua competitiva. Aliás, Lula e Bolsonaro são os dois grandes nomes competitivos até agora. A gente falou há poucas semanas atrás do Renan Santos, que tinha 4, 5%, As últimas

As 15 já pegaram ele com 8-9 e é um candidato que pode surpreender em algum momento das eleições brasileiras, mas talvez ainda não nessa. Voltemos a Lula e Bolsonaro. Lula e Bolsonaro possivelmente são hoje os dois grandes nomes. A pergunta é, se são dois grandes nomes e o voto do Flávio derreteu um pouco, para onde esse voto foi? Em alguma medida, o crescimento do Renan Santos pode explicar isso, mas, por outro lado, a gente pode ter uma ampliação da margem de indecisos.

0: do eleitorado à direita está pensando duas vezes no que vai fazer. Isso pode ser decisivo, porque ganhará inevitavelmente quem tiver o maior coeficiente, mas isso não quer dizer que a candidatura de Lula cresceu ao ver o derretimento de Bolsonaro. E nesse sentido, a bipolaridade, a polarização, como nós tanto vimos, entre esquerda e direita no Brasil, permanece em largo espaço.
1: Daniel Chaves Ribeiro, o mundo, o analista.
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1: Mas, de volta à sala de estar, eu digo, amplexos e axé pra todo mundo. Sabe por quê? Porque a casa é nossa, a casa também é sua.
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7: Olá a todos os ouvintes do programa Viva o Rádio. Olha, vamos acompanhar agora os destaques do portal Diário do Amapá.com.br. Comissão aprova relatório de Dorinaldo, que titula Macapá como capital nacional do meio do mundo. Para justificar a proposta, foi destacado que Macapá é a única capital brasileira cortada pela linha do Equador, condição que lhe confere identidade simbólica própria. Superfácil de Laranjal do Jari passa a contar com ponto de atendimento da OAB Amapá. O espaço oferecerá orientação jurídica à população e atendimento à advocacia da região. São José busca reabilitação diante do Fazenda do Paraná pelo brasileiro de futsal. O tricolor do Laguinho enfrenta a equipe paranaense no dia 17 de julho, antes de iniciar a sequência de jogos fora de casa pela competição. Vamos torcer, né, pro nosso tricolor do Laguinho. Olha, Festival de Teatro e Dança amplia o protagonismo da cultura amapaense no Macapá Verão. Espetáculos e exposições movimentam o Teatro Fernando Canto e reforçam o compromisso da Prefeitura de Macapá com a valorização da arte local. Criminosos migram para Amapá em busca de ouro e deixam rastro de destruição na Amazônia. Os criminosos passaram a migrar para Amapá após serem expulsos pelo aumento da fiscalização em outras unidades da Federação. Curso no Sebrae oferece capacitação sobre Google Perfil de empresa. O curso online apresenta estratégias para fortalecer a presença digital e ampliar a visibilidade para pequenos negócios do Amapá e plataformas de busca. Olhe para mais detalhes dessas e outras notícias, você acompanha no portal diarioap.com. Já acessou?
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9: Reflexão. Nossas dúvidas são traidoras e nos fazem perder o que, com frequência, poderíamos ganhar por simples medo de arriscar. William Shakespeare.

Bom dia, Melo. Eu sou Elísia Congó, ouvinte assídua do seu programa. Venho aqui agradecer pelas manhãs alegres e pelas informações que você traz aos seus ouvintes. Que Santíssima Trindade dos Inocentes abençoe você e a 90.9 lhe

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6: Anotem bem o que digo. Vini Júnior ainda será o segundo Pelé da seleção brasileira de futebol. Eu só queria mais um, somente mais um Vini Júnior para a seleção brasileira ser feliz neste infeliz final que ela teve nas oitavas de final da Copa do Mundo de futebol. Inteligente, criativo, rápido, veloz, visionário nos momentos oportunos, assim defino Vini Júnior. O problema é que os demais não conseguiram acompanhar o seu rápido raciocínio em campo. E aí, senhores, deu no que deu. Implorei ao professor Pardal, da Disney, para fazer um clone bem legal do Vini Júnior. E ele respondeu ser um risco clonar um craque como ele. Disse que sua máquina de clonagem ainda está em aperfeiçoamento e pode dar problemas, problemas que geralmente ocorrem em seus primeiros experimentos científicos. Implorei ao Pardal para trazer o técnico Zagallo em sua máquina do tempo. E ele respondeu que também, geralmente, sua máquina do tempo enguiça no tempo de algum tempo atrás. Então eu disse, lascou-se tudo, professor. Ele respondeu, tenha fé, a próxima Copa é em 2030. E é exatamente nesta fé em Vini Júnior que eu e a torcida brasileira se apoia para a próxima Copa do Mundo, assim como em Endrick Felipe Moreira de Souza. A tabelinha criativa perfeita com Vini Júnior para a bola na rede. Perceberam como o nosso time verde e amarelo repentinamente cresceu em campo com a entrada um pouco tardia do Endrick? Não teríamos o melhor destino no infeliz jogo contra a Noruega se Endrick e Neymar tivessem logo entrado na abertura da disputa Brasil versus Noruega? Creio certamente que sim. Daí meu apelo ao professor Pardal para trazer de volta o Zagallo. Ele que era turrão, mas fazia exatamente o que era para fazer, ou seja, criar as melhores táticas, as melhores jogadas, com os melhores atletas disponíveis em campo. Com Zagallo, não tinha estrelismo. Com Zagallo, entrava em campo quem observava que podia produzir resultados imediatos. Com Zagallo, fomos felizes e vimos a Copa do Mundo por diversas vezes. O único tetracampeão mundial de futebol. A grande lenda, Mário Jorge Lobo Zagallo, nos deixou em 2024 aos 92 anos. Daí eu me pergunto, mas por que diabos estamos importando técnico internacional para comandar o destino da seleção brasileira, se aqui temos bons técnicos? Por que continuamos exportando bons jogadores para times europeus, a eles presenteando de bandeja nossas técnicas, estratégias, a boa arte do futebol brasileiro? Deixo com você, caríssimo leitor, tais indagações. E, sinceramente, do jeito que está, não dá mais.
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1: Olá, olá Melo, olá a todos os ouvintes do programa Viva o Rádio.
2: Que dá pra entender, a gente não nasce.
1: Eu sou o Bruno Ítalo, o maior prazer.
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1: Sei lá,
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1: Música composta por Toquinho e Vinícius de Moraes.
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1: Gravada em 1971, inicialmente pelos mesmos, né? Toquinho e Vinícius de Moraes, os autores da música. Mas a versão que eu vos apresento
3: sei
1: é
3: lá,
1: a minha preferida.
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1: onde reúne
3: Tom
1: Jobim, Chico Buarque
3: e
1: Miúcha, a dona Holanda Maria Buarque de Holanda. Irmã mais velha de Chico Buarque.
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1: Isso é um clássico do nosso MPB, da nossa bossa nova, do samba, da nossa música brasileira raiz, né?
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1: Que clássico, hein? Que música?
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1: Sei lá,
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1: a vida tem sempre razão. Esse arranjo, então, é maravilhoso. Bom, eu vou deixar, então, vocês apreciarem essa bela obra.
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1: Portanto, meus caros,
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1: Sei lá,
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1: sei lá,
3: sei lá,
1: a vida tem sempre razão. Solta lá, Wallace.
3: Sei lá.
1: Essa?

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0: Olá, eu me chamo Renan Pinheiro. Eu sou amapaense, nasci em Macapá, trabalho com gesso, decorações. Eu morei muito tempo no Muca, mas já faz 5 anos que eu moro no Jardim Macuzero, na rua Valdomiro de Morte Ribeiro. Quem é essa pessoa, Valdomiro de Morte Ribeiro? Eu quero saber.
1: Então, com a palavra, o professor Célio Alício.
2: 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Olá, Renan. Que prazer conversar com você e os nossos amigos do Viva o Rádio, o nosso quadro Se Essa Rua Fosse Minha. Olha, Renan, a rua onde você mora, no bairro Jardim Marco Zero, na zona sul de Macapá, em sua denominação, presta uma justa e singela homenagem a um dos pioneiros do antigo território federal do Amapá. Um homem público que, com o seu trabalho, ajudou a construir a história deste estado. Trata-se de Valdomiro Demóstenes Ribeiro. Mas, quem foi Valdomiro Demóstenes Ribeiro? Vamos conhecê-lo? Então, vambora! De acordo com um jornalista, escritor e pesquisador, Coraci Sobreira Barbosa, no livro Personagens Ilustres do Amapá, em seu volume 1, publicado pelo Departamento de Imprensa Oficial em 1997, Valdomiro Demóstenes Ribeiro nasceu em Belém do Pará em 4 de julho de 1919, no município de Viseu. Era o terceiro dos 9 filhos do casal Satino e Raimunda Ribeiro. Na adolescência, ele foi morar em Belém para dar seguimento aos estudos e trabalhar junto com alguns de seus irmãos. Em meados dos anos 1940, ele trabalhava como auxiliar de serviços gerais no aeroporto Valdecans, quando percebeu num certo dia uma movimentação atípica e que envolvia o recrutamento de pessoas para se deslocarem para Macapá, o antigo município do Pará, e que em 1943 havia se tornado a capital do território federal do Amapá, criado em 13 de setembro desse ano. O governador do território, capitão Janari Nunes, através de veículos de imprensa do Pará, incentivava a vinda de pessoas para o Amapá para trabalharem na construção civil, na administração pública, no magistério, entre outras áreas. Foi assim que o jovem Valdomiro decidiu se aventurar e mudar de ares. E embarcou no avião DC-3 Douglas do governo do Amapá e partiu para aquela terra até então desconhecida. Em solo amapaense, ele foi escalado para trabalhar na construção do Hospital Geral, atual Hospital de Clínicas Alberto Lima, como ajudante de pedreiro. Mas logo chamou a atenção de seus superiores e passou a atuar como apontador. Juntamente com outros operários, foi morar num alojamento atrás do canteiro de obras do hospital, na atual Avenida Duque de Caxias, entre as ruas Jovino de Noá e Odilar do Silva. O alojamento ficava próximo a uma pensão onde os trabalhadores almoçavam. Ali, ele conheceu Boêmia Rodrigues, que trabalhava no local como cozinheira e com quem veio a casar, e de cuja união nasceram os filhos Heraldo,

0: Fernanda, Valdir e Evaldo. Seu Ribeiro, como era respeitosa e carinhosamente chamado por amigos de subordinados, contava com a admiração unânime e irrestrita de todos que o conheciam. Durante décadas, ele exerceu cargos importantes na administração pública territorial, lotado no Serviço de Administração Geral, o SAG, como diretor de contabilidade e titular do órgão, permanecendo nessa função por mais de uma década até a sua aposentadoria. Mesmo depois de aposentado, ele permaneceu atuando ativamente no serviço público, tendo sido nomeado titular da Secretaria de Finanças e, posteriormente, diretor administrativo do Hospital Geral de Macapá. Seu Valdomiro era um homem sério, reservado, calado, prudente, discreto e introvertido. No futebol, ele torcia para o Clube do Remo, no Pará, o Botafogo de Futebol e Regatas, no Rio de Janeiro, e o Amapá Clube, no Amapá, time pelo qual jogou nos tempos do amadorismo. Também atuou pelo Trem Desportivo Clube e Latitude Zero. Esse exemplar cidadão, trabalhador e chefe de família, faleceu em Macapá aos 71 anos de idade, no dia 4 de janeiro de 1990, vítima de infarto no miocárdio. Seu corpo foi velado na sua própria residência, na Avenida Presidente Vargas, no centro, de onde saiu o cortejo, através do qual as pessoas foram a pé até o cemitério de Nossa Senhora da Conceição, onde ocorreu o sepultamento. Um dos momentos mais emocionantes na despedida a esse admirável ser humano foi, segundo seu filho Valdir Ribeiro, a homenagem feita pelo então governador Jorge Nova da Costa, um de seus muitos amigos e admiradores. Sua esposa e companheira de vida, Dona Boêmia Ribeiro, com quem foi casado por mais de 40 anos, faleceu em 2017, aos 95 anos. Uma das muitas passagens interessantes na vida de seu Valdomiro é que, à época do Território Federal do Amapá, no período de pagamento dos servidores do governo, através do Serviço de Administração Geral, SAG, onde ele atuou como diretor de contabilidade, ele retirava no Banco do Brasil o dinheiro necessário para garantir o cumprimento da folha de pagamento e viajava com sua equipe para realizar pessoalmente e integralmente o pagamento em cada localidade do interior, nos municípios de Oiapoque, Calçuene, Mazagão e Amapá, que eram as unidades municipais existentes na época. Valdomiro Demóstenes Ribeiro foi, sem dúvida, um dos mais competentes e exemplares homens públicos da história do Amapá e foi homenageado no começo dos anos 1990 ao dar nome a uma via pública no bairro Jardim Marco Zero, através de uma lei municipal de autoria do vereador ao seu filho. O bairro Jardim Marco Zero surgiu no final da década de 1990, na zona sul de Macapá, como resultado da expansão urbana da cidade, num processo que se acentuou com a elevação do território federal do Amapá à categoria de Estado, através da Constituição Federal de 1988. A rua Valdomiro Demóstenes Ribeiro tem início na Avenida Stefan Watt, próximo à área do antigo Teleclube, e se estende no sentido norte, ladeada pelas avenidas Antônio Guanildo Pinheiro e Raimundo Pereira Trindade, por cerca de 200 metros e um pequeno trecho sem asfalto, até atingir uma área de ponte que adentra a ressaca do Muca, se prolongando por mais 70 metros aproximadamente. Em seu curto perímetro, encontram-se em torno de 80 prédios, a maioria residenciais e menos de 5 empreendimentos comerciais. É na rua Valdomiro Demóstenes Ribeiro, no bairro Jardim Marco Zero, que mora o nosso ouvinte Renan Pinheiro, a quem agradecemos a participação e esperamos ter respondido a contento a sua pergunta e feito os devidos esclarecimentos. Queremos desejar a ele, Renan, sua família, vizinhos e todos os nossos ouvintes um excelente final de semana. A todos um grande abraço e viva o rádio!
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6: Segunda 6, Moisés Campos. Tribunal Regional Eleitoral do Amapá anuncia capacitação para envolvidos no processo eleitoral de 2026.
7: Nós trataremos sobre dois temas. O primeiro será sobre registro de candidatura. Então, quais são os pré-requisitos para que o registro seja aceito, né, de uma candidata ou de um candidato? Por exemplo, situações que podem ensejar inelegibilidade. Então, vai falar muito sobre a inclusão por meio das cotas, cotas femininas, cota de raça. Logo depois falaremos sobre prestação de contas e financiamento eleitoral.
6: Terça 7. Prefeitura de Macapá apresenta força-tarefa de limpeza urbana com apoio do governo do estado.
8: Eu fui lá pedir apoio para prioridade, que é a limpeza urbana. E foi onde o governo atendeu a gente. O governador Clécio foi muito solícito e firmou um convênio conosco de 20 milhões de reais. E imediatamente nós estamos aqui apresentando, prestando conta à população do que nós estamos fazendo. Saindo de 70 homens e mulheres para 250, fora os contratos que nós temos no Bioparque, na Semã, na Macapatu, na Recicle, e que todos aqui nesse momento estão em dia com seus pagamentos.
6: Quarta 8, Marcos Jucá. Vagões do ciclo do manganês são transportados para restauro.
9: A partir de hoje, a equipe que vai fazer manutenção nesses dois já está avaliando para começar a fazer toda a recuperação, restauro deles, para em seguida, a hora que tiver tudo ok, a gente levá-la para o parque de residência e deixar ele lá pronto para visitação de todos os visitantes que já está com o avião lá. A partir da gente levar eles para lá, a gente vai ter também os vagões e a locomotiva lá para fazer visitação de todos que quiserem ver.
6: Quinta 9. Davi celebra a aprovação da Universidade Federal da Fronteira Norte.
10: Iniciativa brilhante, numa agenda fundamental para o desenvolvimento do Amapá na relação, como Vossa Excelência disse, acadêmica, com a pesquisa desta nova riqueza que é o petróleo, com os benefícios que ela pode trazer e que vai trazer para o Amapá e também, naturalmente, na relação com os povos originários, a importância e o significado desta votação de hoje.
6: Sexta 10. Secretária de Cultura Clícia de Miceli anuncia entregas da segunda etapa do restauro na Fortaleza de São José de Macapá.
11: Essa entrega da segunda etapa, a cafeteria já está em funcionamento, assim como uma galeria de arte, já com uma exposição muito bonita, e também a capela que tem aqui dentro da Fortaleza São José de Macapá. A capela ela foi entregue parcialmente, o trabalho de restauro na edificação foi finalizada, só que na terceira etapa a gente entrega ela por completo, por conta do restauro do mobiliário que está sendo feito. Então, a gente entregou nesse momento capela, galeria de arte e a cafeteria, e é importante dizer da qualidade dos banheiros também, né?
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0: caro Luiz Melo. Viva o rádio! Aqui do programa Ed Comunica Show, direto da minha playlist.
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0: Ela morreu aos 75 anos na última quarta-feira. Estamos falando da cantora britânica Bonnie Tyler. It's a nothing but a heartache. Com sua voz grave, rouca e inconfundível, ela virou um dos maiores nomes do pop rock das décadas de 70 e 80. Aqui está uma música que fala sobre o fim de um relacionamento que não tem mais jeito. A pessoa sabe que está doendo muito, mas também sabe que não adianta insistir. Lançada em 1977, It's a Hard Day foi a música que lançou Bonnie Tyler para o mundo. Antes disso, ela era apenas uma ilustre desconhecida que cantava nos bares do país de Gales. A letra desta belíssima canção mostra alguém tentando ser forte. Mesmo vendo a outra pessoa sofrer, ela entende que não dá para consertar ou tirar a dor. Por isso, esta balada romântica conectou tanta gente. Não é uma música de raiva, nem de esperança e de aceitação. É a dor crua de perceber que tudo acabou. É a música de quem ama forte, mas decide não implorar para ficar. Ela canta como quem apanhou da vida. Bonnie Tyler, It's a Heartache. Direto da minha playlist para o Viva o Rádio!
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4: De Tiago Soeiro, ao meu redor. As flores de plástico, o vaso antigo, a rotina já cansada pela manhã. Atravessa a cozinha, confere as louças sujas na pia. Deixa o café quentinho na mesa. Lê a página de esportes. E espera o poema acordar.
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2: Hora esperta.

0: chegou! Sim, senhor! O Cidinho chegou! O homem que sabe mais fofoca política que cafezinho de repartição pública já está no ar! Segura essa, porque quando o Cidinho abre o bico, até notícia corre pra se esconder.
1: Anda fugindo de mim?
0: É. E se o Cidinho chegou, previna-se enquanto pode. Aperta o cinto enquanto pode. Se ajeita na cadeira enquanto pode. Porque hoje tem bastidor, tem veneno e gargalhada garantida. Porque o Cidinho já está no ar.

repente, mais que de repente, viu, Cidinho? A palavra perseguição virou o escudo preferido de muito

0: político em campanha.
1: Sério?
0: É. Basta aparecer uma investigação, uma denúncia ou uma decisão da justiça e pronto. Em vez de explicar os fatos, gritam logo: isso é perseguição!
2: Nossa!
0: Estou sendo perseguido!
2: Que é isso, meu filho? Calma!
0: Tem uns, Cidinho!
3: Manda boa!
0: Que passaram anos com a chave do cofre público na mão e agora, quando precisam prestar contas dos próprios atos,
2: nossa,
0: descobrem, como num passe de mágica, que existe uma enorme conspiração contra eles.
3: Rapaz,
0: eles dizem.
3: Faz uma mágica pra mim.
0: Curioso, né, Cidinho? Curioso. Enquanto corria as mil maravilhas, ninguém reclamava, ninguém falava em perseguição. Mas basta a água bater na cintura, aí a culpa nunca é deles. Nunca, nunca é deles. É sempre da justiça, da imprensa, da oposição, ou até da lua cheia. Não, não, Cidinho. Mas nunca a culpa é deles. É tudo perseguição, Cidinho. E a Rádio Corredor informa.
4: Cidinho.
0: Dizem que em ano de eleição tem político que abraça até poste. Desde que.
3: Repita!
0: Desde que renda uma boa foto, né, Cidinho? 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

0: Cidinho.
1: Cidinho.
0: Não troca as bolas. O nome dele é Alcide. Cidinho é nome artístico. É, né, Cidinho?
2: O meu nome é Alcide.
0: E o julgamento de Furlan e Mário Neto, que o CNJ determinou que o TRE realizasse nessa quinta-feira passada, mesmo debaixo de chuva de canivetes, foi adiado de novo.
3: Sério?
0: É, foi adiado. Agora só daqui a 10 dias.
4: Ixi.
0: Motivo? A advogada de defesa apresentou atestado médico. Resultado: o processo continua em banho-maria. Só que ansiedade não entra em recesso, né? Muito menos tira a licença médica. Logo nos bastidores, o clima segue de UTI política. Porque adiar uma decisão pode até aliviar a pressão por alguns dias, mas não cura a aflição de quem espera pelo desfecho. Não é não, Cidinho? Rádio Corredor informa.
2: Cidinho.
0: Pesquisa boa é igual perfume.
3: Uhum.
0: Por
3: quê?
0: Cada candidato só gosta

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0: Cidinha, a menos de 100 dias da eleição, bem menos, ainda tem muito cacique de bússola na mão, tentando descobrir para que lado o vento sopra mais forte. No racha-bicho entre Classe e Furlan, valendo o trono mais cobiçado do setentrião, tem gente que ainda veste camisa de ninguém.
1: Nossa!
0: É, prefere esperar a poeira baixar e as pesquisas falarem mais alto. Por quê? Por quê em política, Cidinha?
2: Pode falar, meu querido.
0: Tem quem defenda a ideia, mas também tem quem acompanha o lado onde o sol esquenta mais. Não é não? Não é não, Cidinho? Rádio Corredor informa.
1: Cidinho!
0: Tem marqueteiro cobrando hora extra. Eita. Toda semana precisa explicar por quê. Por quê? Uma pesquisa diz uma coisa e a outra diz exatamente o contrário, Cidinho. 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

0: Eita, Cidinho! E o PSB, PSB já começa a soletrar um velho conhecido da política mapaense. Capiberibe é o nome dele.
1: É ele.
0: Ex-governador e ex-senador.
1: Rapaz!
0: Quer dizer, ex-governador, ex-senador. Hoje, também dedicado à produção de vinho de açaí.
1: Eu não sabia, não.
0: Surge novamente ele. Ele, o Capiberibe, surge novamente como nome lembrado pelo partido para a disputa do setentrião. O discurso é de fortalecer o PSB e mostrar que a legenda continua viva, forte e no jogo político. Só que, Cidinho, só que na política currículo até ajuda, né? Mas quem dá a palavra final, todo mundo sabe, né? É o eleitor.
2: É verdade.
0: E esse costuma olhar mais para o futuro do que para o retrovisor. Será que ainda tem lenha para queimar? Ou chegou a hora de abrir espaço para novos protagonistas? Não é não, Cidinho? Rádio Corredor informa!
1: Cidinho!
0: Tem candidato ou pré-candidato, né? Pré-candidato. Não tá registrado ainda. Então, tem pré-candidato que ainda nem escolheu o vice. Mas

0: já escolheu o discurso da vitória, é sabidinho. 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
1: Pessoal, olha quem tá voltando.
2: É você.
0: Esse Cidinho.
2: Cidinho.
0: É ele mesmo. Cidinho, já que você tá aí, além dos palanques, Clécio Luiz e Furlan, é Antônio Furlan, e outro é Clécio Luiz. Então, Clécio e Furlan também parecem disputar outro campeonato, viu, Cidinho? É. O de quem coloca mais pesquisa na rua.
3: Rapaz!
0: É isso aí. E haja número pra lá, número pra cá. Conforme a encomenda, um dispara, outro encosta, depois inverte tudo de novo. É um sobe e desce de percentual que já deixou muito pesquiseiro tonto, zonzo, sem saber mais se trabalha com estatística ou com montanha-russa. No fim das contas, quem continua com a última palavra? Sabe quem é?
4: Não sei.
0: A última palavra?
4: Não sei.
0: Quem continua com ela?
4: Não sei.
0: É o eleitor, Cidinho. Porque pesquisa fotografa o momento. Mas quem revela o filme completo? Quem? É a urna, Cidinho. É a urna onde está o voto do eleitor. Não é não, Cidinho? Rádio Corredor informa.
2: Cidinho.
0: Em época de eleição, até adversário vira meu grande amigo, meu compadre velho. Tu tá pedindo as costas, né? Pelo menos enquanto a câmera está ligada. 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

0: Tinho!
1: É o Cid!
0: É
1: Cidinho!
0: É o Cidinho!
2: Já disse que meu nome é Alcides!
0: Oh, Cidinho, quando Furlan estava no comando da prefeitura, não estava lá não, foi afastado. Era chamado de o prefeitão. Prefeitão?
3: Pois não é, me falaram.
0: Uns diziam que era pela estatura dele. Era, tava alto, né? Outros, ele tinha de 1,80m, vou por aí, né? 1,90m é igual, pra caramba. Outros, pelo apelido que pegou. Agora, no hoje, no atualmente, no presente, com Pedro da Lua no cargo, a Rádio Corredor já tratou de inventar outro apelido. Sabe qual é, Cidinho?
3: Manda boa!
0: Pedro da Lua! Prefeitinho querido! Eita, prefeitinho danado de bom! Tudo por causa da diferença de altura. Mas eu tenho o quê? 1,60m? Lá por aí, né? Eu acho que sim, né? Mas, Cidinho, política não é campeonato de basquete, né? Quem mede prefeito não é a fita métrica, é a régua do eleitor. Por quê? Tem gigante que faz sombra e tem baixinho que faz história. Quer dizer, o prefeitinho quer fazer história, né, prefeitinho? Ou não? Quem decide ao fim e ao cabo é a cidade, né não, Cidinho?
3: Sim, pois é.
4: Bem, vocês me desculpem, mas agora eu vou embora.
0: Ah, já, sim.
4: Existem 1000 garotas querendo passear.
0: Ah, bom.
4: Mas é tudo...
0: Até eu, né?
4: Pegue, sabe?
0: E de Calhambeck?
4: É.
0: Vai! Ai, isso, gente.
4: Vai!
0: Ai! Bamba! Então, por hoje é só. Como dizem os DJs, por hoje é só, minha gente. Se for verdade, Cidinho contou. Se não for, amanhã vira. Por quê? Tem coisa que a gente escuta e até duvida. Mas quando confirma, dá vontade de rir ou de chorar. Mas a gente volta, né, Cidinho? Eu e você, viu? Nós dois. Maldade é com você, só faço anunciar, viu? Rapaz, o locutor de palanque. É, porque maldade boa, Cidinho, é aquela que faz rir, mas também faz pensar. Então, até mais ver, Cidinho, já tô com saudade. Até mais ver, Cidinho. Porque bastidor bom é bastidor compartilhado. Tchau, tchau, Cidinho. Tchau.
5: Hora espeta. Hora cutuca.
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9: Doutor, vivo há 10 anos com meu marido, mas ainda não fizemos nenhum documento formalizando a união estável. Corro algum risco?
10: Olha só, você está correndo 3 riscos. O primeiro risco é ter que dividir um bem que só você pagou. um bem que você acha que é só seu porque está no seu nome. Segundo risco, você vai ter que pagar dívidas que você não fez, mas se o seu companheiro vai até um banco, por exemplo, pega lá no banco um empréstimo, não paga esse empréstimo, o seu bem pode ser executado, pode ser penhorado para pagamento dessa dívida, mesmo que você não saiba da existência desse empréstimo. E o terceiro risco, metade, 50% dos seus bens podem ser levados para o inventário se o seu companheiro falecer. Se você comprou uma casa, por exemplo, durante a União Estável, metade dessa casa pertence ao seu companheiro. E se ele tem filhos de um relacionamento anterior, na hora que ele morre, metade dos bens dele vão para o inventário. Uau. Porque pertencem também a ele e passam para os enteados, passam para os filhos dele. Por isso, procure um especialista e formalize logo a sua união. Para mais dicas de direito, me segue aí no Instagram. Mas antes, curta e compartilhe. Essa informação pode ser útil para outra pessoa. Até a próxima.
0: Obrigado por responder, doutor Anais.
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8: O mundo é grande e cabe nesta janela sobre o mar. O mar é grande e cabe na cama e no colchão de amar. O amor é grande e cabe no breve espaço de beijar. Carlos Drummond de Andrade. 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
9: 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Olá, meu caro.

0: caríssimo Sérgio Alício. Tudo bem, né, professor? Graças ao bom Deus. Vamos de curiosidade, professor? Vamos? E a curiosidade da vez é Caxias. É, Caxias. Pelo que sei, se trata daquela pessoa tipo cri-cri, né? Metódica, rigorosa, avarenta, não gosta de mão pra nada, paga ninguém, rigorosa no que faz, enfim, gosta de tudo nos conformes. Cara, é muito Caxias, pô. Tem vários significados, né? Pra esse dizer. Não é uma frase, não é um dizer. É uma curiosidade. Então, professor, qual a origem e o significado desse termo, dessa palavra? Que, ao que parece, tem diferentes significados e definições. A língua portuguesa é cheia dessas coisas, né? Tem aquela que as pessoas, quando ficam ricos, aí são consideradas por outras como, ó, o cara tá podre de rico. Ficou podre de rico. Bom, mas o assunto hoje é sobre esse dizer. Caxias. É, todo cara é muito Caxias. Muito cri-cri. Muito metódico. Muito rigoroso. Durão. Nós queremos saber, professor Sérgio Alício, conte-nos tudo, não esconda nada, Caxias. E então, como é que é?
1: Fala, Mel, e esta gente do Vivo Rádio, tudo bem com todo mundo? Tomara que sim, né? Tomara que todo mundo aqui já tenha cumprido regiamente as suas obrigações no trabalho durante a semana, todo mundo tenha feito tudo direitinho, que cada um e cada uma tenha seguido a risco os rigores das suas atividades, tudo certinho, corretinho, perfeitinho, sem dar margem para críticas e correções, né? Beleza! E eu digo isso porque é disso que a gente vai falar aqui, hoje, no Como é que é do Vivo Rádio. E sem mais delongas, vamos à curiosidade da vez, ou seja, a origem e o significado da expressão Caxias, que o Melo perguntou ainda há pouco. E quem pensa que essa expressão tem a ver com o Duque de Caxias, patrono do Exército Brasileiro, acertou. Segundo o dicionário online Primeirão de Português, Caxias é um adjetivo de dois gêneros e dois números, e substantivo de dois gêneros e dois números. E Caxias se refere a que ou quem é extremamente rigoroso no cumprimento das suas funções, que ou quem exige aos seus subordinados o máximo de empenho, rendimento, responsabilidade e profissionalismo. E a origem etimológica, né? É, da expressão Caxias, vem de Duque de Caxias, né? Portanto, o militar e estadista brasileiro Luiz Alves Lima e Silva, o Duque de Caxias, apelidado de pacificador e marechal de ferro, e que foi um militar, político e monarquista brasileiro. E como eu disse lá no comecinho, patrono do Exército Brasileiro. A palavra Caxias é também um topônimo, ou seja, é nome de lugar. E segundo o site cidade.com.br, dá nome a duas cidades brasileiras, Caxias, no Maranhão, e Caxias do Sul, no Rio Grande do Sul, além do município de Duque de Caxias, no Rio de Janeiro. E tem também a freguesia de Caxias, em Portugal, que já é extinta, né? De acordo com o site sobrenome.info, Caxias é também um sobrenome no Brasil, em Portugal, na Argentina, na França, nos Estados Unidos, Espanha, Angola e Rússia. Sendo que o Brasil é o país onde tem mais gente com esse sobrenome, Caxias, que são mais de 4 mil pessoas, né? O site Etimologia Origem da Palavra, em publicação de 2019, diz que a origem da palavra Caxias é muito discutida. Ela teria se originado do espanhol Casilla, que quer dizer pequena casa, ou do latim Quacina, que quer dizer rochedo à beira do mar. Já a plataforma online Infopédia diz que o substantivo Caxias, com CH, no português antigo, se referia a um amontoado de pedras. Já a lexicógrafa Débora Ribeiro, no dicionário online de português, disse, né? Caxias é um adjetivo atribuído a quem cumpre com extremo escrúpulo

0: cumpre com esmero regras e determinações e exige de colegas e trabalhadores o cumprimento rigoroso das leis, regulamentos e determinações de um serviço, atividade, enfim. E no Brasil, por que que nós chamamos de Caxias aquela pessoa muito certinha? Pois bem, de acordo com a revista Super Interessante, na coluna Comportamento, na matéria Às Vezes Alguém Tem Que Ser Durão, foi publicada em 1998 e atualizada em 2016, a pessoa chamada de Caxias tem o temperamento igual ao do Duque de Caxias, o Marechal Luiz Alves Lima e Silva, monarquista, herói militar do Império Brasileiro, que, segundo consta, era um cara muito severo, um chefe muito minucioso, que não relaxava um segundo em suas funções e não tolerava preguiça e irresponsabilidade. Quando ele assumiu o comando do Exército Brasileiro na Guerra do Paraguai, na segunda metade do século XIX, ele instaurou normas que, de tão rígidas, causaram espanto nos seus comandados. Saca só o cara. Ele exigia que os comandantes fossem para as batalhas na frente das tropas e não na retaguarda, lá atrás, protegidos. Aliás, como era de praxe. Dizem as más línguas que ele chamou a atenção uma vez até do Dom Pedro II. De acordo com o historiador Dionísio da Silva, da USP, quando Dom Pedro II e Caxias conversavam na época da Guerra do Paraguai, o Duque de Caxias, ao perceber uma distração do Dom Pedro, disse que aquela atitude poderia custar a vida do imperador caso ele tivesse o combate. Mas olha, rapaz, o cara era atrevido, hein? Chamar atenção até do imperador? De tanto o cara ser enjoado, o termo Caxias passou a designar as pessoas que, como ele, nunca deixaram de cumprir suas obrigações e ainda cobram dos outros o mesmo comportamento. A pessoa Caxias, em sua atividade, demonstra ser um profissional extremamente dedicado, exigente, cumpridor dos seus deveres. Talvez seja por isso que a maioria do brasileiro, que é meio preguiçosa, né? Não vê com bons olhos aquela ou aquele que é Caxias, né? Mas não tem nada de mal em ser correto, né? E também tem os preguiçosos, mas... Enfim. E aí, tu conhece muita gente Caxias? E tu? Tu é Caxias? Um abraço, mera, esta gente do Vivo Rádio.
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5: Existem as duas possibilidades, tanto de o grama como a grama. Mas calma, o valor de sentido altera, muda. Então observa, comprei 200 gramas de queijo. Tiago, não pode ser comprei 200 gramas de queijo, não? Não, porque grama no feminino corresponde ao capim, a relva. Então observa, aqui eu tenho que ler assim, comprei 200 gramas de queijo. Olha só, a palavra 200 no masculino, porque está concordando com a palavra grama, que faz referência à medida de peso. Olha só, medida de peso. E a medida de peso é o grama. Mas venha para cá, havia muitas gramas no terreno. Bom, com certeza eu não tenho aqui medida de peso, mas eu tenho uma relva. Vamos destacar isso aqui? Gramas, gramas aqui, relva. Capim, olha só, capim. E nesse caso, o que eu tenho é a grama, a grama. Por isso, olha como ficou aqui. Muitas no feminino, vou destacar em vermelho aqui, muitas, muitas no feminino, claro, olha, muitas gramas, concordando com a palavra grama, que é relva, capim, a grama, por isso tem que ficar no feminino.
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3: Viva o rádio, Luiz Melo, viva o rádio, meu Brasil, que maravilha, que beleza, está de volta aqui no programa Viva o Rádio, para você que está nos acompanhando. Sou Heraldo Almeida, diretamente do programa O Canto da Amazônia, que apresento aqui na casa de segunda a sexta às 16h, que é um programa que toca a nossa música, é música popular brasileira produzida na Amazônia. E falando em Amazônia, vamos tocar o que é nosso, produzido aqui no Amapá. O cantador da Amazônia, assim é conhecido, Nonato Santos, está lançando o seu novo álbum. O nome é Das Ribeiras. E a música que nós vamos tocar agora, inclusive ele fez homenagem à sua esposa, e nós vamos tocar agora aqui no programa. Lançamos essa semana na diária aqui no programa O Canto da Amazônia, e agora no Viva o Rádio. O nome da música é Razão da Minha Vida. Nonato Santos, álbum Das Ribeiras, cantando aqui no Viva o Rádio, Luiz Melo.
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0: 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Viva as últimas do Giro Esportivo. Pela Série D do Campeonato Brasileiro, o trem do Amapá volta a campo e terá uma missão difícil na luta pela classificação. Na partida de ida, disputada no estádio Augusto Antunes, em Santana, a locomotiva foi derrotada pelo América de Natal por 4-1. Agora o representante amapaense volta a enfrentar a equipe potiguar nesta segunda-feira, às 20h, na Arena das Dunas. O trem precisa de 3 gols de diferença para decidir a vaga e a classificação nos pênaltis. Uma goleada de 4-0 garante o rubro-negro na próxima fase da competição. A Copa do Mundo FIFA 2026 define neste sábado os 2 últimos semifinalistas do torneio. Às 18 horas, no Miami Stadium, tem Noruega enfrentando a Inglaterra, confronto europeu. Mais tarde um pouquinho, às 22h, no Kansas City Stadium, a Argentina enfrenta a Suíça. A primeira semifinal já está confirmada para terça-feira, dia 14, 16h, no Dallas Stadium. França e Espanha, confronto europeu. A outra semifinal será disputada na quarta-feira, dia 15, também às 16h, no Atlanta Stadium. Noruega, Inglaterra e Argentina e Suíça. A grande final será realizada no dia 19 de julho e deverá ter o Wilton Pereira Sampaio, árbitro brasileiro, apitando o confronto. Na Confederação Brasileira de Futebol, CBF, a principal pauta segue sendo o planejamento do novo ciclo da seleção brasileira. A entidade máxima do futebol brasileiro mantém Carlo Ancelotti no comando técnico e trabalha na reformulação da equipe visando a disputa da próxima Copa do Mundo. Em Portugal, Jorge Jesus foi apresentado oficialmente como novo treinador da seleção portuguesa. O técnico destacou a importância de Cristiano Ronaldo para o futebol do país e afirmou que o atacante continuará sendo uma peça fundamental no projeto da equipe. Ao comentar sobre o craque brasileiro Neymar, Jorge Jesus relembrou sua passagem pelo futebol saudita e afirmou que sempre toma decisões pensando nos interesses coletivos do grupo. E no futebol internacional, o Flamengo entra em campo neste sábado às 15h30 no horário de Brasília para enfrentar o Benfica em Portugal em mais um importante compromisso de pré-temporada. O duelo marca o encontro entre 2 equipes tradicionais do futebol mundial e serve como preparação para os desafios da temporada. Eu sou Tarcísio Franco e destaquei as últimas do esporte aqui no Vivo Rádio.
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1: Vício em jogos de aposta. Pergunta-se, o que fazer? Estima-se que cerca de 11 milhões de brasileiros sejam dependentes de jogos de azar, as famosas bets. Esses jogos atuam no sistema de recompensas do cérebro, levando ao vício de forma semelhante ao que ocorre com drogas.

0: isso. Por isso é essencial buscar ajuda. Quem explica por quê? Devemos buscar ajuda? É o professor, médico e oncologista Cláudio Varela. Especial para o Viva, Viva o Rádio.
1: O vício em jogos online, nos bets, se espalhando pelo Brasil. O cálculo é que existam 11 milhões de brasileiros, pelo menos, que têm uma forma nociva de se relacionar com os jogos. Como funciona o jogo? Quando você acerta, especialmente quando você ganha dinheiro, o seu cérebro tem uma recompensa e ele libera mediadores químicos, entre eles a dopamina, que é o mediador que dá a sensação de prazer. Quanto mais rápida é a recompensa, mais o cérebro quer repetir. Então, na verdade, essas bets funcionam de que maneira? Eles não são idiotas, são muito espertos. Eles fazem uma programação em que você vai perdendo dinheiro, perdendo, perdendo. Quando você está desanimando, quando seu dinheiro está acabando, eles te recompensam. Aí você acerta uma vez. Aí você diz, não, eu vou acertar de novo. Mas aquilo é programado para perder dinheiro. Você acha que eles investem essas fortunas pagando influencers, fazendo propaganda na televisão, patrocinando times de futebol? Eles fazem isso para você ir lá ganhar dinheiro? Claro que não, né? Eles fazem isso para você perder. Enquanto você perde um dinheiro que te faz falta, às vezes, para coisas essenciais, como alimentação, a escola dos filhos, eles ficam milionários. Essa estratégia deles é perfeita, porque te viciam e você começa a perder e não consegue parar de jogar. E aí, quando você está desistindo, eles te dão um estímulo, você ganha. Aí você fala, agora sim, agora vou ganhar dinheiro de monte. E vai perder o que você ganhou e muito mais. Isso é uma doença. Isso é uma doença, como é uma doença você ficar dependente de uma droga. O mecanismo é o mesmo. Se você está vivendo esse problema, procura ajuda. Muitas vezes as pessoas, aliás, na maioria das vezes, as pessoas não conseguem sair dessa sozinhas. Procura ajuda, procura os CAPs, o Centro de Atenção Psicossocial. Há grupos de organizações não governamentais, como Jogadores Anônimos e muitos outros, que você vai conviver com pessoas que têm o mesmo problema. E um ajuda o outro nesses momentos. Cai fora dessa. Cai fora dessa, mas para cair você tem que primeiro entender que você está doente e que só assim você vai conseguir se livrar desse problema.
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6: Olha, quem ouve canções maravilhosas como It's a Heartache.
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E o mega sucesso Total Eclipse of the Heart. There's nothing I can do, a total eclipse of the heart. Sabe, pela voz rouca, sensual e marcante, que são sucessos de Bonnie Tyler, cantora e compositora galega.

Beleza, que passeava com rara desenvoltura entre o pop rock e baladas românticas inesquecíveis, e que foi a primeira artista feminina do País de Gales na história a alcançar simultaneamente o primeiro lugar nas paradas norte-americana da Billboard Hot 100 e da parada britânica UK Single Chart. Ela é considerada um dos maiores ícones da transição entre o pop rock, a música country e as baladas dramáticas no formato power ballad a partir do final da década de 1970. Seu timbre de voz rouco, áspero, potente e melancólico é uma das assinaturas mais autênticas da música internacional. Mas quem foi ela? Vamos conhecê-la? Então vambora!

Com o nome Gaynor Hopkins no registro de nascimento e o nome de casada Gaynor Sullivan, Bonnie Tyler nasceu na pequena aldeia de Skelwyn, uma vila mineira localizada em Newport, Talbot, no sul do País de Gales, em 8 de junho de 1951. Ela era a filha do casal Elsie e Glyndor Hopkins e tinha 6 irmãos. Gaynor, ou Bonnie Tyler, teve uma infância humilde, baseada nos preceitos da doutrina protestante, religião de sua família. Mas, desde cedo, foi exposta a diferentes influências musicais. Ela participava do coro da igreja que frequentava e iniciou, evidentemente, pelo gênero gospel. Posteriormente, foi influenciada por cantoras como Joan Baez, Janis Joplin e Tina Turner. Em 1969, aos 17 anos, com apoio da família, ela se inscreveu em um concurso de talentos amador em Port Talbot, no qual alcançou o 2º lugar e ganhou uma premiação em dinheiro. Com essa conquista e o incentivo da família, ela decidiu seguir a carreira musical. No começo da década de 1970, ela adotou provisoriamente o nome artístico de Sharene Davis e integrou uma banda de apoio de soul rock chamada Bobby Wayne and the Dixies, até criar a sua própria banda, chamada The Mumbles, Murmúrios em português. Com essa banda, ela se apresentou por cerca de 6 anos no circuito de pubs, casas noturnas, cabarés e hotéis do litoral do País de Gales. Em 1975, ainda como Sharene Davis, ela foi descoberta pelo caçador de talentos galês Roger Bell, ao se apresentar no Townsman Club em Swansea, segunda maior cidade do País de Gales. Esse caçador de talentos lhe apresentou a influente dupla de produtores e compositores britânicos Ron Scott e Steve Wolfe. E após a gravação de uma fita demo, o passo seguinte foi a assinatura de um contrato com a gravadora RCA Records e a mudança de nome de Sharene Davis para Bonnie Tyler após uma compilação de sobrenomes e primeiros nomes em uma lista feita a partir de periódicos locais. Em 1976 veio o compacto de estreia, My My Honeycomb, sem sucesso comercial. Já o 2º single, com a canção Lost in France, lançado nesse mesmo ano, foi um grande sucesso e subiu para o top 10 britânico, estourando em paradas na Alemanha Ocidental. Em 1977, ela foi diagnosticada com nódulos nas cordas vocais e passou por cirurgia. O descuido no repouso prescrito causou problemas que resultaram no enlouquecimento de sua voz. E, apesar do receio do encerramento precoce de sua carreira, o timbre de voz que ficou se tornou seu maior trunfo na interpretação e virou a sua marca registrada. Ainda em 1977, ela emplacou o seu primeiro mega sucesso mundial, It's a Harris, e atingiu o topo das paradas na França, Canadá e Austrália, e chegou ao 3º lugar na prestigiada parada da Billboard Hot 100. Na década de 1980, ela deu uma guinada na sua carreira. Assinou com a CBS, atual Columbia Records, e direcionou seu trabalho para o pop rock e as baladas românticas. E com a parceria com o compositor e produtor norte-americano Gene Steinman, ela entrou numa nova fase, que se estendeu de 1982 a 1989, e valeu a ela a consagração mundial.

Com o álbum Faster Than the Speed of Night, de 1983, veio seu maior sucesso, Total Eclipse of the Heart, que, lançado antes do álbum em um compacto simples, tendo Take Me Back no lado B, foi um estouro nas paradas de sucesso. Total Eclipse of the Heart vendeu mais de 6 milhões de cópias em todo o mundo, atingindo a liderança absoluta nas paradas do Reino Unido, os Estados Unidos e de outros 20 países, incluindo o Brasil. Graças ao sucesso de Faster Than the Speed of Night, puxado por Total Eclipse of the Heart, Bonnie Tyler entrou para o Guinness Book, o livro dos recordes, por ser a primeira mulher a debutar em um álbum direto no topo das paradas do Reino Unido. O sucesso estrondoso do disco rendeu duas indicações ao Grammy Award em 1984, nas categorias de Melhor Performance Vocal Pop Feminina e Melhor Performance Vocal de Rock Feminina. Em 1984, ela interpretou Rolling Out for a Hero para o filme Footloose e gravou Here She Comes para a reedição do clássico filme Metrópolis, produzida por Giorgio Moroder, e que lhe valeu uma nova indicação ao Grammy de Melhor Performance de Rock Feminina. Em 1987, em busca de mercados na América Latina, ela gravou com o cantor e ator brasileiro Fábio Júnior a canção romântica Sem Limites para Sonhar, em modo bilíngue, com versos em português cantados por Fábio Júnior e em inglês cantados por ela. O dueto foi um sucesso e puxou as vendagens do álbum lançado pelo cantor brasileiro nesse ano, que acabou estourando nas paradas de sucesso em toda a América Latina. Entre 1990 e 2012, Bonnie Tyler consolidou seu sucesso na Europa, sobretudo na Alemanha e nos países nórdicos, e regravou clássicos do rock com enorme sucesso. Em 2013, ela foi escolhida através de seleção interna da BBC de Londres para representar o Reino Unido com a balada country pop Believe Me no festival Eurovisão da Canção, o Eurovision, realizado na Suécia. Apesar de ter ficado em 19º lugar na final, o festival rendeu interesse popular para os shows de Bonnie Tyler e ela realizou grandes turnês mundiais com enorme sucesso. Em seus últimos anos, ela trabalhou bastante em estúdio, lançando álbuns com participações de Rod Stewart e Cliff Richard. Em abril de 2026, ela lançou o single de caridade Onward One Home, que acabou sendo seu último trabalho musical. Na vida pessoal, ela foi casada por mais de 50 anos com Robert Sullivan, e essa união durou até a sua morte. Em 1990, aos 39 anos de idade, ela sofreu um aborto espontâneo agudo devido a complicações uterinas e não pôde mais engravidar. A partir do final da década de 1980, Bonnie Tyler e o marido fixaram residência no Algarve, distrito de Faro, em Portugal, país pelo qual a cantora tinha grande admiração cultural. Infelizmente, Bonnie Tyler faleceu em 8 de julho de 2026, aos 75 anos de idade, no distrito de Faro, capital do Algarve, em Portugal, em decorrência de uma infecção generalizada. Em mais de 50 anos de carreira, ela lançou 18 álbuns de estúdio, 3 ao vivo e dezenas de coletâneas oficiais. Seu último álbum, The Best Is Yet To Come, foi lançado em 2021 pela gravadora alemã EAR Music. Em sua carreira, não faltaram grandes vendagens de discos, o topo das paradas e premiações de prestígio internacional na indústria da música, além de condecorações importantíssimas como a Ordem do Império Britânico, MBA, concedida em 2022 pela Monarquia Britânica, através de ato oficial de Sua Majestade a Rainha Elizabeth II, pelos serviços prestados à música, à cultura britânica e pelas inestimáveis obras de benemerência em mais de 5 décadas de carreira. Suas atitudes filantrópicas merecem especial reverência, com destaque para o apoio incondicional a fundações para o tratamento e suporte de crianças com patologias oncológicas e paralisia cerebral. Ela também participou de projetos musicais e sociais e de ajuda humanitária global. Com sua partida, resta lembrar dessa espetacular artista e extraordinária figura humana através de sucessos inesquecíveis como It's a Harris, Lost in Friends, Total Eclipse of the Heart, o hit bilíngue Sem Limites para Sonhar, em dueto com o brasileiro Fábio Júnior,

e Making Love, I Don't Often Get It Out. Viva a música pop! Viva o rock, o pop, o country, o blues e as baladas românticas inesquecíveis. Viva Bonnie Tyler e...

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4: Canal Brasil. Psicanalistas que acompanham crianças, adolescentes e famílias observam que o vício em apostas na adolescência raramente começa nesta fase. Ele tem raízes mais antigas, fincadas nos primeiros anos de vida. Segundo o Levantamento Nacional de Álcool e Drogas da Unifesp, mais de 1 milhão de adolescentes brasileiros entre 14 e 17 anos já apostou ao menos uma vez no último ano e 55,2% deles já estão na zona de risco ou apresentam um transtorno relacionado ao vício. A explicação para esse caminho começa muito antes da adolescência. Especialistas explicam que um bebê depende do olhar de quem cuida para aprender a reconhecer o que sente, a tolerar o desconforto e a se relacionar com o mundo. São exatamente nestes casos que a tela interfere de uma forma que muitas famílias ainda não percebem. O precursor do espelho é o olhar da mãe. Quando o bebê olha para o rosto de quem cuida, ela se enxerga refletido. A tela não devolve esse contorno afetivo. Ela captura pela saturação de estímulos, mas não oferece o acolhimento que a criança precisa para integrar aí o que sente. Onde deveria haver troca, instala-se a repetição. E essa lacuna, construída nos primeiros anos de vida, acompanha a criança e vai encontrar na adolescência um ambiente projetado para explorá-la. Diferentemente das redes sociais, as bets operam com um elemento a mais, a recompensa imprevisível. O apostador nunca sabe quando vai ganhar e é exatamente essa incerteza que alimenta essa compulsão. As consequências chegam ao consultório de formas que a família raramente associa às apostas de imediato. Muito cuidado com isso.
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5: Salve, rapaziada do bem. Estamos chegando com a nossa participação nesse fim de semana. Ela que lançou no último dia 3 de julho seu mais novo álbum. E esse som que você vai ouvir agora, chamado

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0: perder esse trem. Ensaio agora às 11 horas, só amanhã de manhã. Por quê?
1: Muito amor, mas não pode ser. Moro em Jaçanã.
0: E se eu perder esse trem?
1: Esse trem sai agora às 11 horas.
0: Aí só amanhã de manhã.
1: Na voz fica.
0: Produção:
1: o
0: Alisson Brito.
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0: Joca Pantoja. E ele é o São Lacerda. Geradores de conteúdo: Rodrigo Silva, Wellington Silva, Fabrício Ferrari, Kleber Barbosa, Netinho, Célio Alício, Olívio Fernandes, Tarciso Franco, Edinho Duarte, professor Daniel Chaves, advogado Jorge Anaice, Bruno Ítalo, Heraldo Almeida, Franci Rodrigues, Pedro Stocklis, Tiago Soeiro e J. Ney. Criação: Tecos, texto e repetecos da minha conta corrente. Apoio e supervisão: Zilana, Márlio e Luciana Melo. Por hoje é só. Então, fui!
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1: Olá, pessoal. Agora 1:05.

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2: Muito bem, salve, salve, rapaziada. Muito boa tarde pra você ligado na sintonia da YS4.

0: 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Hoje, sabadão, dia 11 de julho de 2026. Olha que sábado maravilhoso e ensolarado aqui na capital macapaense. 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

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Mais uma sequência de Serestão, Serestão. 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Que sequência de seresta é essa, hein? Olha só. Escuta só essa, essa pedrada. Bodinho, não faz isso não, queridão. Já estive com meu amigo Bodinho domingo passado, lá no encontro de caminhoneiros, lá na Expofeira. Domingo passado. Tudo de bom, meu amigo Bodinho. Toda a galera do Som Trepidantes, aquele abraço. Tudo de bom, vamos que vamos.

0: 21:28.
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2: Fala, meu amigo, fala, Santiago Locutor Panda, boa tarde. Eu no Gabriel Dantas aqui diretamente do Ceará do Brasil para o mundo no aplicativo Tarde Net. Estou ligado no programa na pegada de 90,9. Só o filé, mano, essa de férias estão aí. E já tô já ligado já no, nas velhas do velho daqui a pouco, né, meu amigo? E valeu, isso aí, mano. Aqui é nóis. Forte abraço.
0: Valeu, valeu, valeu, meu amigo Abraão Dantas, grande abraço pra você. Olha, aviso importante pra galera que tá aí na área com a gente, aviso importante, olha, a mudança de local da festa de adolescentes que vai estar acontecendo, mudança de local, nosso evento, olha, mudou para um novo endereço, viu? Olha, a data permanece, né, dia 11 de julho agora pra você e permanece às 19 horas. Só que o novo local é o seguinte, quadra da escola Ruth Bezerra, na rua Agostinho Nogueira de Souza, número 02, originalmente listado pra você, viu? Igreja Evangélica Pentecostal, já agradecendo a toda essa rapaziada aí da Igreja Evangélica Pentecostal que tá aí com a gente, muito obrigado pelo carinho. Festa de adolescentes hoje, a gente vai estar por lá também, lógico, né? A gente vai estar por lá também hoje, aproveitando e logicamente esse super evento. Grande abraço, tudo de bom, Efraim Reis, grande abraço, Efraim, pra você tudo de bom, valeu mesmo. Ah, quem tá na grande, boa tarde, Célio Santiago, tô ligado no programa na pegada. Fábio Pinheiro do Zerão, ó, Fábio, grande abraço pra você, queridão, tamo junto e misturado, valeu. Boa tarde, Célio Santiago, já na escuta do Na Pegada. Neide Santos, Daniele, Daniel do quilômetro 21, Campina Grande, um ótimo final de semana para todos nós, valeu. A rapaziada que tá aí na área com a gente, Marta do Zerão, boa tarde, amigo, vamos que vamos, Marta do Zerão, grande beijo pra você, tudo de bom. Também quem tá por aqui é a Sinara Atalaia, alô Sinara Atalaia, super beijo pra você, obrigado pelo carinho, pela moral e pela sintonia. 991226978.
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0: Hora certinha, agora 1:32.

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3: 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No! 43 para você ligado na sintonia da Diária FM 90.9. Essas são as velhas. As velhas, olha só, as velhas do velho, que maravilha! As velhas do velho, aquelas músicas internacionais que lá no passado foram sucesso, hoje é pura recordação. 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Oi, olha, manda alô pra gente aqui no Camarão Rosa Navegantes, pra minha bonequinha, Gabriele. Ô, Gabriele, ó, beijão pra você, obrigado pelo carinho, toca uma música pra nós, estamos te ouvindo nesse momento. Aí, a rapaziada do Camarão Rosa Navegantes, manda um abraço pra essa galera maravilhosa aí do Camarão Rosa Navegantes, e também pra pequena Gabriele. Gabi, ó, coisa linda, meu amor, obrigado pelo carinho, obrigado pela audiência, minha amiga Alda de Paula, grande beijo pra você, tudo de bom, e essa galera maravilhosa que tá aí com a gente, vai interagindo através do 991226978.
0: Essa é do fundo do baú.
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3: Afinal de contas, a gente vai recordando aquelas músicas do passado, desse clima. Aí,

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0: Essa é a sua Diário FM 90,9 com Vankin Dream, com Cluster You. Na programação número 1, essas são as velhas do velho. Aquelas músicas internacionais que lá no passado foram sucesso, hoje simplesmente pura recordação. E a gente vai recordando à vontade junto com essa galera maravilhosa. Agora, 1h57.
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0: É, meu amigo, essas foram as velhas do velho. Aquelas músicas internacionais que lá no passado foram sucesso.

0: Tá boa. Teve gente que se identificou muito, né? Tô sabendo que você dançou, né, Donadinho? Tô sabendo que você dançou. A música ainda tá em casa, né, Donadinho? Vamos nessa, vamos que vamos. 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
2: Muito bem, já estamos de volta aqui diretamente da Chama Casa e Construção. Registrando aqui a presença da Marisete. Elizabeth, é isso? Ah, muito bem. A Elizabeth, a mulher tá cheirosa. Pense numa mulher cheirosa. É a Elizabeth Pantoja. Égua, moleque, me superou agora. Diz que sou eu que sou cheiroso, mas rapaz, a mulher tá num perfume demais, danado da conta. Pensa numa mulher cheirosa e num beijo maravilhoso esse dela, né, esse cheirinho dela, que bacana, legal. Seja bem-vinda, viu, aqui com a gente no programa Na Pegada. Ela pegou o Wagner dormindo na ratada, moleque. Ó, viu só como é na encarnação minha com ele? Quando o pessoal diz, ah, sério, tu pega no pé do Wagner, porque o Wagner, tu mesmo viu que o Wagner, ele dorme. Ele dorme demais da conta, moleque. Onde o Wagner se encosta, ele dorme muito. Bacana, olha, seja bem-vinda, viu, Elizabeth? Ó, de verdade, muito obrigado pelo carinho de vocês sempre. Vendo uma mulher cheirosa, rapaz, ela deixou foi o perfume dela. No meu cangote. Ai, vamos nessa, rapaziada. 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Rapaz, fizeram um desafio aqui pra mim. Fizeram um desafio que queriam que eu respondesse no ar, e eu tenho que responder no ar, porque quando se faz o desafio, a gente vai e faz direitinho. Deixa eu ver o ar. Tem uma ouvinte minha que ela mandou um áudio pra mim, né? Uma ouvinte que mandou um áudio pra mim, aqui, de uma criança que resolveu me dar uma indagada, que queria saber de umas situações. Então, aliás, deixa eu mandar um beijinho, cheirinho pra ela antes. Ah, deixa eu ver aqui, rapaz, deixa eu ver. Ah, olá, boa tarde, manda um alô pra gente aqui no Camarão Rosa Navegante, pra mim, pra minha bonequinha Gabriele. A Gabriele me fez umas perguntinhas. Bora lá, rapidinho pro áudio da Gabriele aqui.

0: Rapidinho, vamos lá.
1: Ei, Célio. A Oi. Gabriele quer te fazer uma pergunta, que ela tá me fazendo aqui, mas eu não tenho como responder, explicar. Mas
0: pode falar.
1: Responde pra ela aí. Espera aí que ela vai te mandar um áudio.
0: Manda, Gabriele. Vem, Gabriele.
1: Mano, hoje ela tá aqui, tá?
0: Eu imagino.
2: Sério, tira uma dúvida. Por que calça a gente bota e bota a gente calça?
0: Meu Deus.

0: calça. A calça se bota. Olha, porque envolve colocar a peça sobre as pernas, enquanto a bota se calça, porque é um tipo de calçado que se coloca nos pés. É bem simples. Tá bom, Gabriele? A origem dos verbos e das palavras também. Ó, o verbo calçar vem do latim calçare, né? Que significa literalmente colocar nos pés. Era usado originalmente nos sapatos e sandálias. Com o tempo, né? Passou a ser aplicado também nas botas, né? Que cobrem os pés e parte das pernas também. Olha, mantendo a ideia de calçado. Por outro lado, o verbo botar tem de origem espanhol, que é botar, que significa colocar ou pôr. Em um português bem claro, olha, passou a ser usado de forma mais ampla, incluindo o ato de vestir roupas, como calça, e como envolve colocar também as pernas dentro das calças. É isso, né? Essa que é a diferença de botar e calçar. No caso, a calça você bota e a bota você calça ela. Olha aí, que legal. A gente vai aprendendo também, viu, Gabriele? Grande beijo. E tá pensando que ela parou? Ela parou por aqui? Ela me mandou mais uma aqui, ó. Vai, Gabriele.
1: Certo, também mais uma. Por que a palavra grande é pequena e a palavra pequena é grande?
0: Por que a palavra grande é pequena e por que a pequena é grande? Vamos lá, Gabriele. Gente, a palavra grande, ó, tem menos letras que a pequena. Mas isso não altera o significado aí, Gabriele, de cada uma delas. Apenas é um jogo de palavras e de linguística também, né? Aparentemente, a contradição, né, segue porque estamos, né, comparando o tamanho das palavras pelas letras, com o significado da palavra. A palavra grande possui só 5 letras, enquanto a pequena só possui 7. Mas isso não significa, né, que algo grande seja pequeno ou que algo pequeno seja grande. O que importa é que o contexto ou uso da palavra não é numérico, o número de caracteres, e sim o que ela compõe pra gente. Espero ter ajudado, Gabriele, ó. Beijinho! Ela mandou um desafio pra mim aqui. Tive que estudar, tive que consultar o Wagner aqui. O Wagner me auxiliar pra dar essa resposta pra Gabriele. Super beijo, Gabi, ó, pra você. Beijo, cheirinho, cheirinho, cheirinho no cantinho do sorriso pra você. Obrigado, bonequinha, de verdade. Olha, tá rolando por aqui, viu? 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Ah, muito bem, a galera que tá aqui na área com a gente. Ah, vamos nessa. Elizabeth Pantoja, conhecido como Chilsona, agora é a mulher cheirosa da diária. Ai, ai, ai. Olha, eu te juro, gente, por Deus. Rapaz, ela deixou, foi o perfume dela, foi no meu cangote aqui, rapaz. Olha que legal. Tô cheirosão agora. Agora que eu tô cheiroso mesmo. Uma mulher cheirosa lá conta. 991-22-6978, a galera que tá aqui no outro lado com a gente, valeu pelo carinho, obrigado pela audiência, valeu de verdade por estar aí na nossa companhia. Olha, aqui no trabalho, no condomínio Parque Felicitar, na sintonia do programa, Elô Oliveira, grande beijo. Elô pra você também, a dona Jerusa. Oi, dona Jerusa, buenas tardes, dele que tá bien, bien, bien. William Brasil, Brasil, Brasil, Brasil, tá na área com a gente. Robson Correia, tá na área, hoje tô ligado diretamente. Ah, agora tu tá em Brasília, macho. Hoje estou ligado no Esquenta, direto de Brasília, uma pequena conexão de 12 horas. Caraca, essa conexão de 12 horas, não. Uts, grila. Boa tarde, Célio Santiago, já ligado no programa, na pegada. Fábio Pinheiro, do bairro Zerão. Valeu, Fábio. Tamo junto e misturado. Grande abraço para você e tudo de bom.
2: Fala, meu amigo Célio Santiago.
0: Opa, banda. Sou eu.
2: Além de locutor, professor, filósofo.
0: Também.
2: Aí conhece. Tamo junto, avante palestra. Célio, eu tenho uma pergunta. Ah. Por que o Palmeiras é maior que o Flamengo? Responde essa aí, meu amigo. Tamo junto, avante palestra.
0: Pega, moleque, tu é doido, bicho. Olha, rapaz, vou estudar aqui a pergunta dele. É, vou estudar a pergunta dele aqui, já vou dizer aqui por quê. Vou já te dizer por quê. Ai, ai, ai, deixa eu ver.

0: internacionais, enquanto Flamengo ele só tem 14. É só por isso que ele é considerado, entre aspas, o maior clube em títulos do Brasil, Palmeiras. Conquistando nacionais, enquanto Flamengo tem 14. Agora, Thiago Nardi, eu queria saber, num contexto bem histórico, por que Palmeiras não tem mundial? Porque todo mundo, desde quando eu me entendo por gente, todo mundo fala que Palmeiras não tem mundial, mas disseram que tem, outros contravêm, dizem que tem, que não tem, que não tem, que não tem, e que tem, eu não sei. Responda se puder, se puder. Ó, sem clubismo, tá? Sem clubismo. Eu falei aqui, falei da minha opinião mesmo aqui, olha, Palmeiras é considerado o maior clube em termos de títulos. Tem 18 conquistas nacionais, enquanto o Flamengo só tem 14. Tem 4 à frente só. Muita coisa muda. Agora, a questão do Mundial, tem as minhas dúvidas. Então, se alguém puder me responder, se for capaz, responda aí, quero saber, tá? 991-22-6978. 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Gente, quero mandar beijinho especial hoje pra ela, tá fazendo aniversário hoje, gente, que coisa linda. A minha prima, minha priminha, minha prima Ivi Santiago tá fazendo um aninho hoje, a gente vai comemorar esse um ano da caçula Ivi. Grande beijinho, cheirinho, Ivi, te amo demais, minha prima Nayana, meu parceiro Romário, ao Theo e toda a família, minha comadre e tia também, tia Jesus, Chinivaldo, grande abraço. Hoje a gente vai se reencontrar, né, pra celebrar a vida. Que bacana, que legal. Ivi, parabéns, viu? Cheirinho pra você. Titio ama muito essa bebê linda, maravilhosa, fazendo um aninho hoje, a pequena Ivi Santiago.
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0: Hora certa, 2:21.

Bora ver rapidinho aqui. Olha, vamos aproveitar logo. Gente, vamos na brincadeira aqui, viu? Ele sabe que eu sou flamenguista, mas eu vou responder a pergunta dele. Olha, o Palmeiras é considerado o maior clube que temos em termos de títulos. Olha, com 18 conquistas nacionais.

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0: 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Aí 15, Mini Brasil, tradição, traição. Agora 2h41 pra você, ligado na melhor sintonia, direto aqui do nosso Black Verão, da Chama Casa e Construção.
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0: 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Ó, respondendo a pergunta do Thiago Nardi agora há pouco, tá bom? Ele fez a pesquisa, aí ele fez a pesquisa dele aqui, né? Bonitinho. E no final do Mundial de Clubes de 1951, público total no Maracanã foi de 100.093 pessoas, com público pagante, né, de 82.892 torcedores. O empate de 2-2 contra a Juventus garantiu o título alviverde daquela época, daquele período aqui direitinho, né? Foi o primeiro clube brasileiro a conquistar um título de abrangência mundial ao vencer a Copa Rio Internacional de 1951, uma competição organizada com apoio da FIFA. Muito bem, aí, dito isso, né? Agora eu posso dizer, né? Já que me mostraram as provas, quer dizer que agora o Palmeiras, né? Segundo as pesquisas do Thiago Nardi aqui, tem Mundial. Pronto,
1: eles... É, Célio, essa daí você perdeu.
0: Não, não perdi não.
1: Primeiro campeão mundial, Brasil, Palmeiras. Ah. Vocês não aceitam porque é clubismo, né? Mas ora, os jogadores que jogaram lá, colocou mais de 100 mil pessoas no estádio. Não valeu o título, aí é brincadeira, né? Mas,
0: falando
1: brincadeiras à parte, o Palmeiras é o primeiro campeão mundial. Quer dizer que ele é o maior do Brasil.
0: Vixe, eu vou pro meu apoio cultural. Depois dessa, vou ficar até soluçando de tomar água de rir.
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0: Hora certa agora, 2:46. Caraca, velho, essa foi bacana essa.

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4: Tudo bem, agora 2h54 para você ligado na sintonia da nossa 90.9. Esse é o nosso Rebobina. As músicas nacionais que lá no passado foram sucesso. Agora é só recordação para você. Diretamente aqui do nosso Super Black Verão. 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E começou assim, ó.

0: Renata Cristina Araújo. Foi embora muito cedo. A sua diária FM 90.9 é o nosso Rebobina. Agora 3 e 4.
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0: Muito bem, Home Rebobina volta semana que vem com muito mais. Aquelas músicas nacionais que lá no passado foram sucesso, hoje é pura recordação. Mandando beijinho aqui pra Cleão Silva na área. Olha, salve amigo, bom trabalho pra você, cheguei há pouco, bom final de semana pra você e sua família ligada, beijos. Valeu, valeu, valeu. O Bruno Ferreira tá na área. Olha, calma, calma, só contigo. Muito bem. Rapaziada que tá aqui na área com a gente, tô ligado. Olha, pelas ruas e avenidas, mande só as balas. Valeu aí ao meu parceiro Bruno Ferreira, grande abraço pra você, tudo de bom, muito obrigado pelo carinho. Oi, amigão, manda um alô pra mim, assina Denilson aqui em Tartarugalzinho. Galera de Tartarugalzinho que tá na área com a gente também, valeu, meu amigo Denilson, lá de tartarugalzinho.com.br. A toda a turma do Tartarugal, valeu mesmo pelo carinho, valeu pela audiência sempre, vou estar sempre na companhia de vocês aqui na programação da Diário 90.9.
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0: Hora certinha agora, 3:06.

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0: Essa é a sua Diário FM 90.9, Nadson Ferinha, do jeitinho que a galera gosta, do jeito que a galera quer. E olha, aproveita logo e continuem com a gente agora, 3h24.
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0: 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Para você também que quiser fazer parte dos nossos grupos de WhatsApp, faça parte do grupo de WhatsApp do programa Show da Diário e programa Na Pegada, é só mandar pro 991-22-6978 a frase "eu quero", aí eu mando o link para você, você entra no nosso grupo e aí você bate aquele papo descontraído junto com a nossa galera de boa lá no grupo, né, dos programas Show da Diário e Na Pegada. 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
0: Hora certinha agora, 3:27.

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0: sua Diário FM 90.9, Henri Freitas com Solange Almeida, se não valorizar. Agora 3h42.
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0: Hora certinha agora, 3:46.

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0: Diário FM 90.9, banda Transassom. Foi tão bom, foi tão bom. Esse modelo desse jeito, agora 4:02, pra você ligado da melhor.
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0: Muito bem, hora certinha, agora 4:05. Daqui a pouquinho tem Hit Parade, Brasil.
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2: Muito bem, agora 4h14 pra você ligado na melhor sintonia. Agora esse é o seu hit para aí de Brasil. As músicas mais tocadas em todo momento, as 5 mais ouvidas, as 5 mais baixadas, as 5 mais pedidas em todo o território nacional. Você ouve aqui na programação da melhor, aqui na 90.9, aqui diretamente da Chama Casa e Construção. 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

0: gente é com as cowgirl, é problema.
1: Essa é a sua Diário FM mais uma vez, mais uma semana. Dela. Eles just com cowgirl. Pra você agora, 4h29. Que foi o nosso Hit Parade Brasil. Rapaz, vou te falar, viu? Vou te falar, esse Hit Parade Brasil. As posições mudam, só o primeiro lugar que não mudou ainda. Por enquanto, ele just comandando mais uma semana. Tô só conferindo, essa é a quinta semana seguida que a música dela é uma das mais tocadas em todo o território nacional. Calgueu, viu? Tá chegando Expofeira, pra falar nisso, né? Muita gente já vai aproveitando, já pegando o clima da Expofeira. Esse é o nosso Hit Parade Brasil. Volta no próximo sábado com muito mais, enquanto está rolando o maior festival de verão que chegou aqui pra você. 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Ei, Hit Parade volta próximo sábado com muito mais.
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1: Hora certinha agora, 4h33. Daqui a pouquinho tem Ritmo Brega.
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gente, vamos nessa, vamos embora, galera maravilhosa! Já estamos na área aqui, diretamente com o nosso Ritmo Brega, aqui na Chama Casa e Construção, menor preço.

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0: essa é a sua Diário FM 90.9, meu amigo DJ Bodinho do Estúdio Apache. Esse é o nosso ritmo brega, o ritmo que contagia todas as cidades, todas as regiões do Brasil. E lógico, pra você que quiser contratar meu amigo DJ Bodinho do Estúdio Apache, é só você se ligar através do 991-22-9139. 991-22-9139. 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Ritmo Brega volta semana que vem com muito mais pra você, com mais uma sequência dele, do meu amigo, parceiro DJ Bodinho, do Estúdio Apache.
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0: Bem, pessoal, já vamos ficando por aqui, prometendo estar de volta, se Deus quiser, terminando mais uma super edição do programa Na Pegada. 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Gente, vou ficando por aqui, prometendo estar de volta, se Deus quiser, próximo sábado, com mais uma edição do programa Na Pegada. E segunda-feira, retorno com o nosso show da Diário, de 2 às 4 da tarde, depois do programa Vem Que Tem. Fique agora com meu parceiro Vinícius Sons, em o nosso Vitamina, essencial para o seu final de semana. Grande abraço para todo mundo, beijinho, cheirinho maravilhoso para as minhas meninas, um abraço bem acolchado dos rapazes e tudo de bom. Tchau, tchau, fique com Deus e até segunda!

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3: Alonso, quem é o Alonso? Eu não sei quem é o Alonso, mas tudo bem. 5:01.
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3: Muito boa tarde pra você, sintonizado. Peraí, eu tô me ouvindo duplo aqui, tá duplicado meu áudio. Peraí, só um momento, pessoal, peraí, calma. Calma que o negócio tá tudo novo aqui, velho. Deixa eu ver aqui, peraí. Que é isso? Olha, rapaz, como é que tá esse áudio aqui? Parece que eu tô dentro de uma lata, bicho, olha. Que situação, hein? Passa três semanas fora do ar e o negócio já fica tudo louco. Agora sim, tô me ouvindo só uma vez.
5: Só confusão, ué.
3: Agora tô me ouvindo só uma vez, tá tudo certo? Muito bem, vamos começar o programa de hoje. Muito obrigado pela sua audiência, obrigado pela sua companhia nesse sabadaço, dia 11 de julho de 2026. O programa bagunçado já começa assim porque, enfim, desaprendeu a fazer o programa, né, velho? Te falar um negócio. O programa começa a partir de agora até 8 horas da noite com muita informação pra você, muitas coisas legais pra você curtir neste programa aqui. Eu acho que tá saindo lá, né, velho? Tá saindo lá o áudio lá? Chega na rádio, coloca na rádio lá. Vamos.

0: é muita onda, moleque.
1: Pra pegar o programa aqui. É, o programa Vitamina, muita informação no Dropsy também. Tem as paradas musicais, você sempre fica por dentro neste programa aqui, tá certo? Vamos começar com The Weeknd, Dancing the Flames. A partir de agora, não tem WhatsApp, hein? Não tem WhatsApp. O WhatsApp caiu tudo aqui. Tá tudo fora. É o programazinho bagunçado do
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essencial para o seu final de semana, Pharrell Williams, Happy. Agora momento MPB aqui no programa. Sucesso de Djavan.

0: Muito bem, muito obrigado aqui, Javan cantando pra gente ao vivo. Agora sim tá tudo certo, hein? Carapana, 3 horas da manhã. Ah, peraí, também já é demais, né? Vamos seguir o programa aqui. Muito obrigado pela sua audiência, obrigado pela sua companhia neste sabadaço, dia 11 de julho de 2026. Programa Vitamina até 8 horas da noite. Vamos destacar que vamos ter daqui a pouco no programa, tá certo? Daqui a pouco tem Drops. Tem também o Top 3 Brasil Spotify. O que é que o brasileiro tá curtindo? O que é que o brasileiro tá ouvindo na principal plataforma de música do planeta? Vamos falar daqui a pouco, hein? Calma. Calma. Do anonimato ao topo, Panda lança novo EP após se tornar um dos artistas mais ouvidos do Brasil. Inclusive, daqui a pouco também tem música dele, hein? Já adianto pra você, porque ele tá dominando todas as paradas musicais. Então, daqui a pouco teremos aqui o Panda. O Panda, não é o Panda aqui da rádio. Não é o Sérgio Santiago. Não é o Sérgio Santiago, calma. É o Panda, o locutor. Melhor, o locutor não, o cantor Panda. Daqui a pouco a gente toca o sucesso dele aqui pra você curtir, tá certo? Ih, caramba, esqueci de ligar a Kai aqui, rapaz. Esqueci de ligar a Kai. Como é que eu vou gravar o programa, hein? Tava esquecendo desse detalhe. Sabia que eu tava esquecendo alguma coisa. Esqueci de ligar a gravadora, a Kai. E aí não tá gravando o programa. Ih, rapaz, pediu login. Deixa pra lá! Daqui a pouco eu volto em apoio cultural.
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12: Na Diário 5:29. 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

Papai Noel que tá aí? Cadê o Papai Noel? Cadê o Papai Noel? Traz o Papai Noel. Traz o Papai Noel aí, vai. Papai Noel, o que tu tá fazendo por aqui, rapaz? Ah, veio passear. Muito obrigado. Se você quiser, visita, viu? Visita aqui, tá certo? É. Bom, vamos seguir o programa aqui. O cantor Panda lançou o terceiro volume do DVD Fora do Padrão, com 5 músicas inéditas, incluindo R$200. Parceria com João Neto e Frederico. O projeto da sequência, a fase de destaque do artista, que recentemente colocou 9 músicas entre as mais ouvidas do Spotify Brasil. Pois é, grande sucesso, hein? Gravado em Goiânia, o trabalho reúne canções de romantismo e sofrência,

consolidando o Panda como um dos principais nomes da geração nova do sertanejo. Então, Panda lançou o terceiro volume, terceiro DVD. Você lembra aqueles box que tinha? Comprava um box do Bruno e Marrone e vinha três DVDs? Pois é, aí aqui, né? Panda, fora do padrão. R$200. Tem a moça R$200 aí? Não tem, né? Tá certo. Vamos seguir aqui então. Daqui a pouco tem muito mais no seu Drops Vitamina. Mais informações no site manhandadiario.com.br. Coloca pelo menos alguma música do Panda, por favor. Pode colocar um? Pode. Coloca pra mim, vai.

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7: Vamos pra edição 100% atualizada do Top 3 Brasil Spotify. A partir desse momento você confere comigo as três melhores mais ouvidas do nosso país. Na principal plataforma de música do planeta, que é o Spotify. Começando com a música 3 e o som de Gustavo Lima. Bala alojada. Eita, caramba, baixa, velho!
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3 Brasil Spotify de hoje com o som do Panda, Eu Te Seguro. Na primeira posição também tivemos Geninho e Mariana Fagundes. Peão Todo Tatuado passou na segunda posição e também tivemos o som novo de Gustavo Lima, Fala Alojada. Sucesso, hein? É um verdadeiro sucesso aqui na programação da Diário FM. Voltaremos no próximo sábado com muito mais nesta parada, que é a parada brasileira de músicas do Spotify. Vamos seguir o programa, porque o programa é da família brasileira. Michael Jackson, boa tarde. Obrigado.

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0: Tom Brown, Back from Jamaica, aqui na Diário FM, sucesso que você curte no programa Vitamina. Faltando agora 12 minutos para as 6 horas da noite. É, 12. 12 para as 6 horas. Muito bem. É, tudo certo? Tudo certo aí? Tudo tranquilo? Bacana, legal. Ah, eu tô fazendo programa. Muito bem, é 5h48, faltando agora. Vai virar o ponteiro, hein? Vai virar o ponteiro. Às vezes eu esqueço que eu tô fazendo programa. Vamos lá. Vai virar o ponteiro, vamos esperar aqui? Você espera comigo? Espera comigo, lá. Vai lá. Vamos ver. 11 minutos agora para as 6 horas, um programa que conta as horas com você. Vamos pro nosso apoio cultural, mas antes destacando que vamos falar daqui a pouco no próximo bloco. Vamos falar de Luísa Sonza. Pois é, ela curtiu publicação detonando o Whindersson Nunes. Pois é, o Whindersson Nunes, ex-marido dela. Ela soltou o seguinte, hein? Ele escreveu rindo. Mas como é que ela sabe que ela escreveu rindo, hein? Meio suspeito. Suspeito, hein? Como é que ela sabe que ele... Como é que ela sabe esse negócio, hein? Rapaz... Vamos lá que a gente volta já no nosso programa Vitamina. No próximo bloco tem também a Europarada, as 5 melhores da Europa. Quer que seja da onde? Da Ásia? Europarada da Ásia, não é possível.
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1: Luísa Sonza voltou a movimentar as redes sociais após curtir uma publicação que critica Whindersson Nunes por uma piada envolvendo a música Penhasco, inspirada no fim do casamento dos dois. O texto defende a cantora e critica ataques sofridos por mulheres após separações. A polêmica começou depois que o Whindersson fez uma brincadeira nas redes referente à canção. Em resposta, Luísa publicou uma indireta sobre caráter e deixou de seguir o ex-marido no Instagram. Cadê o Xarope? O Xarope falou agora, né, rapaz? Xarope, vem cá, Xarope. Ah, tu não pode, né? Ih, caramba, não pode falar. Tá pra dar confusão, hein? É que o cara, ele é... vai estar suspenso, viu? É, querido, um abraço, viu? A porta fica bem ali, tá certo? Abraço. Bom, vamos encontrar um substituto aí pro Xaropinho. É que não pode, rapaz. Não pode. Ah, mas não tá. Não tá, mas mesmo assim. É, Xaropinho, infelizmente. F. Bom, vai ficar o Michael Jackson então, né? Muito bem. Michael Jackson então. Vem cá, Michael Jackson. O negócio tu pegou, hein? O que é que tu tem pra dizer, Michael Jackson? Fala pra mim, fala.

0: Muito bem. Muito obrigado aqui, Michael Jackson, opinando sempre aqui. Críticas pontuais no programa Vitamina. Tá certo? Voltaremos daqui a pouco com muito mais. Mais informações você tem no site manhadadiario.com.br. Que loucura, hein?
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0: Vamos lá conhecer a partir desse momento as 5 melhores da Europa, passando no seu rádio, edição deste dia 11 de julho de 2026. Das 5 por lá. O que é que tá bombando? O que é que está colocando ali aquela música que você gosta de ouvir? Ou às vezes aquela que você não conhece, mas que você acaba conhecendo aqui no programa. Então, aumenta o volume, porque a quinta posição tá chegando. E o som de Temper City. Agora, 6 e 1, hein? Vai virar pra 6 e 2. Vou esperar virar aqui o ponteiro. Calma lá. Quando virar o ponteiro, aí a gente vai tocar a música aqui. A quinta posição. 6 e 2.
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Constrangedor, né? Muito bem, vamos seguir aqui. Shakira na primeira posição, Tame Impala na segunda posição. Também tivemos Michael Jackson na terceira. Rugel na quarta posição. E Tempercy na quinta posição. Foram as cinco melhores da Europa. Daqui a pouco, no próximo bloco, teremos as três melhores do mundo do Spotify. E ainda hoje, teremos as cinco melhores dos Estados Unidos da parada Billboard. É, fechou a edição de hoje da Europarada, dia 11 de julho. De volta no próximo final de semana.

0: iniciado por esta última semana, Pitbull com Jason Derulo, Educate, agora 6h23, acerte seu relógio com o nosso da Diário FM, 6h23, daqui a pouco vamos falar de quê? Ah, vamos falar do Vini Júnior, rapaz, vamos falar do Vini Júnior. Quebrou o silêncio após a eliminação do Brasil na Copa e fez um desabafo. Qual é o desabafo? Eu digo já. Daqui a pouco, após o nosso apoio cultural, e rápido eu volto já com muito mais aqui no seu programa Vitamina. E, inclusive, jogão de bola da Copa do Mundo. Noruega 0, Inglaterra também 0. Daqui a pouco, jogo pra definir mais uma semifinal, hein? Quem será que leva, a Noruega ou a Inglaterra? Pra quem você tá torcendo neste momento? Noruega ou Inglaterra? Lembrando que ainda tem, hein, hoje Argentina também, hein? É, Argentina hoje também, pra definir mais uma semifinal. Que coisa, hein? É Argentina e Suíça, não é isso? Argentina e Suíça. Por enquanto, 0-0 para a Noruega e Inglaterra. Qualquer gol que sair, a gente traz aqui para você também. O programa é prestação de serviço, informação e muito esporte. Ah, apito árbitro! Brincadeira, né? Vou imitar o Luizinho, né? Au! Autoriza o árbitro. Que coisa, não? Estrangedor da... 6h24. Volto já.
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0: Eu fico me perguntando, o que leva a pessoa a fazer isso, né? É complicado demais, né? Difícil de entender. E o microfone tá aberto.
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0: Vinícius Júnior se pronunciou pela primeira vez após a eliminação do Brasil na Copa do Mundo de 2026 e lamentou a derrota para a Noruega nas oitavas de final. Em publicação nas redes sociais, o atacante disse que precisou de alguns dias para refletir, pediu desculpas aos torcedores e afirmou que seguirá lutando para recolocar a seleção no topo do futebol mundial. Que foi artilheiro do Brasil no torneio, marcou 4 gols durante a competição. Muito bem. O sonho do Hexa fica para 2030.
1: Ai, ai, ai, te falar um negócio, bicho. Eu te falar um negócio.
0: Inclusive, Noruega jogando agora contra a Inglaterra nas quartas de final. Definir mais uma partida na semifinal do Campeonato Mundial de 2026. Então, Hexa ficou para 2030, né? 2030, possivelmente com os mesmos jogadores e Carlo Ancelotti na parte técnica. Isso se ele não pedir para sair antes, né? Já pensou se ele pede para sair antes? Ai, que confusão! Apesar de que a grana é alta. A grana lá do negócio dele é alto, mano. Não é um negócio rápido e fácil, não. Mas vamos aguardar os próximos passos da Copa. Da Copa não, né? Da seleção brasileira na Copa. Na Copa fica difícil agora, né? Mas bom, vamos ver os próximos passos da seleção nas Copas, nos campeonatos e nas peladas pelo Brasil. Mais informações você acompanha no site maniandadiario.com.br.
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0: Vamos lá, liberando a partir desse momento, nesta edição do dia 11 de julho de 2026, as 3 melhores do mundo do Spotify passando no seu rádio a partir de agora. Terceira posição chegando, e ele, Michael Jackson, tá feliz, Michael Jackson? Tá feliz, hein? Então vamos lá.
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1: Vitamina essencial para o seu final de semana, fechando o Top 3 Mundo Spotify com o som da Ariana Grande na primeira posição, também Shakira na segunda posição e Michael Jackson passou na terceira posição. Essas foram as três melhores do mundo do Spotify, são de dia 11 de julho, de volta no próximo final de semana com muito mais sucesso para você aqui. Daqui a pouco, no próximo bloco, teremos as 5 melhores da parada Billboard. Então você não perde por esperar. Só sucesso.
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0: especial para o seu final de semana, Calvin Harris. Feel So Close, agora faltando 6 minutos para as 7 horas da noite aqui na Diário FM. Daqui a pouco, a partir das 8 horas, tem programa Esquenta, Esquenta Classic, hoje, a partir das 8 da noite, de 8 até 1 da manhã, com um time absurdo que faz a festa 5 horas todo sábado aqui na Diário FM, tá certo? Daqui a pouco teremos mais um Drops, vamos falar de Portugal, Jorge Jesus expõe recado a Neymar no Al Hilal. Ele disse o seguinte, hein? Você acabou. Que coisa, hein? Que coisa. Michael Jackson. Já que não pode usar o xaropinho, coloca o Michael Jackson. Vai. Muito bem. Michael Jackson aí. O Jorge Jesus, novo técnico da seleção portuguesa. Pois é. Da Copa. Após a Copa do Mundo. Vamos para o nosso apoio cultural. Daqui a pouco a gente volta com muito mais aqui no seu programa Vitamina. Daqui a pouco também você vai ficar sabendo as 5 melhores dos Estados Unidos. Eu volto já.
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2: Em sua apresentação como técnico de Portugal, Jorge Jesus, ele voltou a citar Neymar ao falar sobre gestão de grandes estrelas. O treinador revelou que no Al Hilal chegou a dizer ao brasileiro: você acabou. Destacando que sempre toma decisões pensando no melhor para a equipe, independentemente do jogador. A declaração relembra a relação conturbada entre os dois no clube saudita, que terminou com a saída de Neymar para o Santos após divergências sobre sua condição física e utilização. Então, Jorge Jesus, que passou pelo Flamengo, fez um trabalho, né, bastante marcante. Agora, técnico de Portugal, tocando nessa ferida do Neymar, hein? Que situação. Mas é, faz parte. Neymar que também já anunciou que não vai mais... que essa de 2026 foi a última Copa de Neymar na seleção brasileira. É. Por um ponto, Jorge Jesus acabou voltando, tocando esse assunto por conta, talvez, disso, né? Ó, você acabou, viu? Game over. Não tem voz pra isso. É, mas assim, de qualquer forma, você acabou. E agora realmente acabou pro Neymar. Certo? Então, boa sorte ao Jorge Jesus, que poderia também ter sido uma opção para treinar a seleção brasileira, mas acabou para Carlo Ancelotti fazer esta missão. Seguir nessa missão de treinar a seleção do Brasil, ziu. Cadê a vinheta aí? Não tem vinheta mais, não? Ih, caramba.
0: Brasil!
2: Aí, muito bem, muito obrigado. É isso, mais informações você acompanha no site manhandadiario.com.br. Que bagunça, hein?
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2: Inclusive, passando aqui, gente, marcando nesse momento às 7 horas e 5 minutos. Intervalo de jogo, voltando para o segundo tempo, Inglaterra e Noruega. Eita! 1-1, viu? Da última vez que falei, tava 0-0, agora tá 1-1. Primeiro gol da Noruega. E agora, né, no caso, o último gol que saiu foi da Inglaterra. Daqui a pouco vamos trazer as atualizações para você. Por enquanto, vamos conhecer as 5 melhores dos Estados Unidos, as 5 melhores colocadas na parada americana. Passando no seu rádio a partir de agora com ela, Olivia Dean. Na quinta posição. Vai, Olivia!
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0: Também tivemos o som de Taylor Swift na segunda posição. Ella Langley de novo na terceira posição. Drake na quarta posição. E Olivia Dean na quinta posição. Essas foram as cinco melhores dos Estados Unidos. Da Europa já passou, mas as que foram as cinco melhores colocadas da parada americana. Atualizando você agora, momento esporte. A Noruega fez o segundo gol, porém foi anulado depois da falta cometida por Haaland. Bom, foi anulado o gol, então. Segue 1-1. Aí você me pergunta, pra quem? Ah, vai dormir. Perguntar 1-1, é que nem perguntar. Você tá 0-0, 0-0 pra quem? Bom, primeiro que você não perguntou nada, né? Então, estou falando à toa. Tá certo. Então, bom, tá 1-1. 1-1 para a Noruega e Inglaterra. Atualizando você sempre aqui do futebol. Do Plim Plim. Melhor, sem Plim Plim, né? Cazé TV. Vai, Cazé!
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para o seu final de semana, Jungle, The Wave. Inclusive essa banda aqui que lançou agora, essa semana, mais um sucesso, mais alguns, né? E pelo menos é uma banda que eu tô acompanhando bastante, muito boa. Que som legal. Vamos, coloca um real aí, vai, coloca um real da música. Vamos colocar aí, vai.

Um recado agora nesse momento vai para Música pela Janela, momento aqui da sua Diária FM, tá certo? Agora, por que eu coloquei isso aí? Até eu não sei, sendo bem sincero. Coloca outra música aqui, essa música aqui é melhor. Bem melhor pra gente poder ir pro apoio cultural, destacando o que vamos falar daqui a pouco, que a Globo tá preparando mudança histórica nas novelas e vai adotar a escala 5x2 nas gravações. Espero, né? Vamos lá! Sucesso! Clássicos aqui. Agora daqui a pouco tem programa Esquenta, faz 18 horas. Aqui na sua Diária FM. Essa aqui é a música do Putin, né? O Putin andando. O Putin amassado.

0: jogo nesse momento. 1-1, segue 1-1. Noruega e Inglaterra, tá certo? Então vamos pro nosso apoio cultural, que eu tô enrolando. É o tempo que eu tô organizando aqui, né? Senão não consigo fazer o nosso apoio cultural. Volto já, hein? Volto já!
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Globo prepara uma mudança importante na produção de novelas. A tradicional escala 6x1 será substituída gradualmente por um modelo 5x2, garantindo 2 dias de folga semanais para atores e equipes técnicas. As folgas poderão variar conforme a necessidade das gravações, incluindo trabalhos aos domingos. Apesar da novidade nos bastidores, a emissora manterá, por enquanto, a exibição das novelas de segunda a sábado, sem alterações na programação. Muito bem, vamos falar então no Plim Plim. Cadê o Plim Plim? Vai, solta o Plim Plim pra mim, vai. Sai um baixo, vai, de novo. Muito bem.

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0: BR. É, aqui na Diário FM, tocando sempre os melhores clássicos. Os clássicos que embalam a sua infância, o seu dia. Embalam tudo. Balanço tudo. E segue 1-1, hein? 1-1. Noruega e Inglaterra segue 1-1. Copa do Mundo. Cobertura aqui no programa Vitamina, tá certo? Vamos lá, vamos continuar o programa aqui, vamos continuar o programa. Tira essa trilha daí, velho.
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1: Vitamina essencial para o seu final de semana. Fechando com o som do seu Cuca, da família. Bom, deixa quieto, não há. Faltando 3 minutos para as 8 horas da noite. Tá chegando o programa Esquenta, Esquenta Classic. Hoje, programa sensacional, como sempre, de 8 até 1 da manhã. Agradecendo demais pela sua audiência e pela sua companhia. Prometendo estar de volta no próximo sábado com muito mais aqui neste programa. O programa da família brasileira. Lembrando que as informações do Drops, dos Drops que tivemos hoje, você acompanha no site maniadadiario.com.br. E caso você queira ouvir novamente o programa Vitamina de hoje, acesse o site diariofmmacapá.com.br. diariofmmacapá.com.br é o site que você ouve toda a programação da Diário, vê também as imagens da TV Diário, além também da programação. Você ouve quantas vezes você quiser os programas da rádio no site diariofmmacapá.com.br. Tem também um aplicativo que, se você não tem no seu celular, você está perdendo bastante, assim como a Noruega neste momento aqui. Noruega e Inglaterra segue 1-1, 7 minutos de prorrogação. Teremos, então, vamos lá, vamos ver se vai pra pênalti esse negócio aí. Vamos ver, segundo tempo terminando. E o programa também. Um beijo grande pra você, bom final de semana. A gente se fala no sábado que vem. Eu acho. Se deixarem o programa no ar. Vamos lá. Tchau, gente. Beijo.
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0: 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E a hora certa.
4: Um minutinho faltando para as 8.
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1: E aí, rapaziada, tudo legal, tudo bacana, tudo beleza. Sabadão, 11 de junho, estamos chegando aqui pela sua ZYS 45390.9. A partir de agora, estamos juntos aqui pela sua Diário FM. E até uma da manhã, vamos curtir o Esquenta Classic.
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0: com o programa mais dançante do Brasil, chegando aqui na sua Diária FM 99.9 a partir agora. E aí, tudo legal, tudo bacana? Edição de número 752 no ar, e hoje uma edição clássica e totalmente ao vivo. DJ André Melo, Rômulo Cunha e Luiz Lopes, esse trio vai estar junto comigo a partir agora. DJ André Melo, boa noite, querido.
1: Boa noite.
0: Tudo bem?
1: Tudo tranquilo, Alex.
0: Tudo certo?
1: Vamos lá, pai.
0: Vamos lá para mais uma edição do Esquenta Classic.
1: Com certeza, só clássico.
0: Na última estava você e o Luiz Lopes, não foi?
1: Luiz Lopes, a lenda.
0: A dupla, né? Hoje tem o Rômulo Cunha. O Rômulo Cunha confirmou que vai estar com a gente daqui a pouquinho, então, hein? Bora lá. Vamos lá. Será essa é promessa de político?
1: É quase isso.
0: Muito bem, mas é isso que vai estar marcando presença hoje. 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Tudo certo? Tudo pronto por aí? Tudo legal? Tudo bacana? Uma noite de sábado clássica até uma da manhã. Aproveito pra você que vai estar tocando só as clássicas a partir de agora na Diária FM. Nosso WhatsApp é 991226978. Você pode acompanhar esse programa também em áudio e vídeo pelo site diariofmmacapá.com.br e também pelo facebook.com/programa esquerda. Vou dar o play. Vambora que a festa vai começar a partir de agora aqui pela sua 90.9.
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0: Vamos lá, começar com essa clássica, com essa diva. Sou fã, cara. Não tem uma música que eu acho chata.
1: A saudosa Santana Summer, cara.
0: Até as lentinhas eu gosto, DJ.
1: Claro, com certeza.
0: Bom demais, né?
1: A mulher que fez história aí, deixou o seu legado. Só fica muito boa aqui, Esquenta, velho.
0: Bom, é o Esquenta Clássico, hein? Vai se ligando que a pegada é essa, a vibe é essa. Nós vamos criar essa atmosfera que agora tem criação da Áurea, né? Como é que é?
1: Isso, a Áurea, é. A energia positiva, né?
0: Já que é... E pronto. Já que o Esquenta é a energia da sua balada, bora incorporar a Áurea também, que tá todo mundo falando, né? Tá tudo bacana por aí, né? Beleza? Tudo certo? Sou Netinho. Até uma da manhã. Estamos no, na edição de número 752. Esse programa aqui, daqui a alguns sábados, de André Melo, daqui a três sábados, a gente chega a marca aí de
1: 15 anos.
0: 15 anos no ar. E posso dizer pra você que já é um programa que já marcou aí história no rádio por tanto tempo, por tantas horas. E claro, se não fosse você do outro lado, a gente não estaria chegando nessa marca que considera uma marca histórica para um programa no sábado à noite aí. Ó, prepare-se! Que nós vamos viajar. Tá preparado? Ah, o Esquenta Classic tá no ar, galera! Vamos juntos! Até uma da manhã!

0: programa tem 5 horas, né? Então já foi meia hora, já passou, mas passou rápido, hein? Passou rápido. É bom demais ter você sempre no Esquenta. Você pode acompanhar a gente pelos seguintes canais, ó. Presta atenção. Nosso aplicativo disponível para iOS e também para Android. Você tem a opção de só ouvir e de ver como tá rolando a live, né? Então tá disponível aí no nosso aplicativo. Outra opção é no site diariofmmacapá.com.br, beleza? Ou você também pode ir até o Facebook do programa, tá bom? facebook.com/programaesquenta. Por aqui tá o só pegar aqui a visão geral da galera para mandar um abraço. Olha, o Lidenberg Lobato tá na área. O Naldo Mendes também tá na área, fã do programa. Valeu, Naldo. Um abraço pra você, meu queridão. Pedro Júnior de Santana também tá ligado. Grande Pedro Júnior. Aquele salve maroto pra você, Pedrão. Valeu, meu queridão. Quem tá por aqui também, minha amiga Elis Regina Brito de Santana. Alô, Eli. Abraço pra você também. Tá curtindo aqui o programa Esquenta. Você pode colar lá na nossa live também no facebook.com/programaesquenta. Beleza? Beleza? Nosso contato também é o 991-22-6978. Meu amigo Pierre tá por aqui ligado. Grande Pierre. Tá no... tá curtindo o programa Esquenta e vendo também aí. Como é que tá o jogo aí, André? Como é que tá o jogo aí, velho?
1: Por enquanto, Noruega tá indo pra casa, hein?
0: Já tá indo embora?
1: Já.
0: Tá no segundo tempo?
1: Da prorrogação.
0: Boa.

0: Boa, DJ, boa, DJ, boa. E a gente não passou por eles, né, bicho? Era pra gente estar agora com o programa gravado.
1: Isso aí.
0: Curtindo aí.
1: Quem faz que se paga.
0: Ah, velho, tá bom, é isso aí. Tá bom, vamos deixar pra lá. Olha, meu amigo Pé, meu amigo Costa Muniz, tá? Costa, tudo bem, cara? Um abraço pra você, tá curtindo aqui o programa Esquenta. Valeu, Costa, um grande abraço, queridão. O Emerson Reis também, grande Emerson Reis. Obrigado, Carneirão, né? Sempre curtindo aqui. Meu amigo Marquinhos, grande Marquinhos. Tudo bem? Um abraço pra você, cara. Obrigado também pela audiência. A turma mandando mensagem aqui no 991-22-6978. Um grande abraço pra quem tá ligado. Michel Coutinho, fala Michel, tudo bem, cara? Daqui a pouquinho seu primo vai estar em ação com a gente aqui dentro do Esquenta, tá legal? Bom, DJ André Melo tá por aqui. Daqui a pouquinho chega o... Luiz Lopes tá tocando numa... Não, é numa resenha de vinhos, né?
1: Ah, tá.
0: Negócio chique. Coisa de rico,
1: de
0: velho.
1: De graúdo.
0: É graúdo. Deve estar ganhando uma bala.
1: Não, que não.
0: Mas não paga nada. Inclusive, essa semana eu falei no... Harrison, e aí, cara, tudo bem? Um abraço, Harrison. Nosso amigo motorista pelo aplicativo, tá ligado? Um abração aí pra todos os motoristas pelo aplicativo, pra todos os taxistas, pra você que tá trabalhando, pra você que tá ralando, mas tá tirando tempinho pra ouvir a gente, né? Estamos aí fazendo companhia pra essa galera no trampo. E pra você que tá aí de boa, na sacada do seu AP, que nem o Rubens. O Rubens tá aqui, mandou uma foto legal, tá na sacada do AP dele. Tu manda Nick Lobby. Essa Nick Lobby é Nick Lobby ou Nick Lobby?
1: Nick Lobby.
0: Nick Lobby, né? Ela é o cara Rubens. Ei, Rubens!
1: Nick Lobby.
0: Nick Lobby, tá tomando Nick.
1: Mick Lobby.
0: Mick Lobby. Mick Lobby. Tá tomando aqui a sua Mick Lobby com petiscozinho na sacada. Não sei onde é essa localização que ele tá aqui, mas tá bom. Beleza. É a Ultra, né? É a bebida, né? Bebida da Copa, né? Um abraço. Cristian, é a minha amiga Cris, lá do Espaço Cris Figueiredo, também tá chegando com a gente. Alô, Cris, abraço pra você. Cristian Reis também tá aqui com a gente, meu amigo Cris. Tá tomando uma Heineken. Um grande abraço também pra essa galera, tá bom? Valeu, turma. Ó, o... É, não tem comercial, é rapidinho. Vamos 15 embora. Segundos, tô de volta.
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0: 8h34 de volta aqui pela sua Diário FM 90.9. É o Esquenta Clássica até uma da manhã, hein?
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0: Apertente do tempo, DJ, vambora.
1: Me conta. Lá, cara.
0: Primeira.
1: Carol.
0: Bora curtir
1: Stop
0: mais uma.
1: Man.
0: Pra você curtir mais uma nas... Tá rolando aqui, né? O Esquenta Clássico. Só as clássicas. Obrigado pela audiência, todo mundo, tá legal? 991-22-6978 é o nosso contato.
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0: tocar as clássicas. Bem de férias, começando as férias, começando o verão. E você curtindo só sonsaço. Pelo menos até uma da manhã no Esquenta Clássica, tá legal? DJ Luiz Lopes já tá na área. Pega boa noite do DJ. E aí, DJ, DJ, boa noite. Tudo bem, tudo bem, tudo bem, DJ?
1: Boa noite, Netinho, tudo bem?
0: Você tava numa festa de rico.
1: Exatamente.
0: Onde é que você tava? Conte pro nosso ouvinte, pode falar. Você tava onde?
1: Eu tava?
0: Sim.
1: Deixa eu ver o nome aqui rapidinho.
0: Tá, verifique, verifique direitinho. Verifique o nome pra não falar errado.
1: Só vende só vinho lá.
0: Só vinho, né?
1: Isso.
0: Então você tava num lugar onde só tinha degustação de vinhos?
1: Exatamente.
0: Ei, André, ajuda ele aí, André.
1: Era todo tipo de vinho diferente, já pensou? André.
2: Exatamente, lá só pra degustação.
0: Já acabou lá a historinha?
1: Acabou. Lá no Baco.
0: Baco.
1: Isso.
0: Lá negócio de degustação de vinho. Exatamente. Você foi contratado pra fazer um som ambiente da galera.
1: Som ambiente.
2: Muito esse bem. Patrão aí é forte.
1: O pessoal lá gosta mais quando eu vou no vinil, eles falam.
0: No vinil. Você me falou, era essa festa que só tinha mulheres?
1: Isso. Exatamente.
0: Só mulheres. Pô, bacana. Então, tipo assim, o Clube das Mulheres, só para as mulheres. Você estava tocando lá.
1: Só mulher, pois.
0: Bacana, legal. É legal. Onde fica esse local, Luiz?
1: Fica ali... Qual é a rua do Mickey House lá?
2: John Silva.
1: Perto do Sakaka Museu.
2: Não, é...
1: Bem perto.
0: De perto, muito bem. O Luiz Lopes vai pro lugar, nem sabe pra onde ele foi.
2: Pensando com
0: ele. Ó, seguinte, galera. Seguinte. Mandar um abração aqui pra galera que tá curtindo aqui a gente. O Edenildo do bairro Jesus Nazaré, ligadaço. Fala, Edenildo. Edinei tá ligado com a gente. Grande Edinei, um grande abraço. Bruno Jeans tá aqui também curtindo a gente pela live. Grande Bruno, um abraço pra você. Muito obrigado aí pela audiência nessa conceituada emissora de frequência modulada 90.9. Bruno Dinho tá na área. Tem áudio, tem áudio, produção. Então coloca aí quem que tá falando. Manda aí, vai. Boa noite.
3: Fala, Netinho. Ligadaço aqui no Esquenta. Vindo de Almeirim, no Pará. Passei pelo Laranjal do Jari. Indo para Macapá. Aqui quem fala, Costa Mornistar, acompanhado da patroa Cidelma. Ligadaço da programação Esquenta. Aqui quem fala é Costa Mornistar.

0: Ó, oh, bacana, bacana. Costa, grande abraço pra você, tá curtindo a gente. Bruno Pereira também tá curtindo a gente. Olha só, cara, Seu Batista, grande Seu Batista. Homem forte da Web Flash, hein? Vem novidades, né, Seu Batista? Doido pra falar, mas eu não posso ainda. Mas vem novidades, hein? Coisas diferentes aí que só a Web Flash tá trazendo pra vocês, hein? Abraço, Seu Batista. Valeu. Obrigado pela audiência aqui. Olha, Marquinhos também, grande Seu Marquinhos, tá ligado? Meu amigo Marquinhos, um abraço. Bruno Pereira também, um grande abraço. Bruno Ferreira, tá ligado? Ixi, tem muita gente ligada com a gente. Galera, rapidinho, apoio cultural, na sequência tem dinheiro, Luiz Lopes, ou lendária. Rapidinho, eu volto já, hein?
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